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2: Você tem um negócio que depende exclusivamente da alta temporada? Esse é um desafio para muitas empresas, principalmente no turismo. Mas a sazonalidade não precisa ser uma sentença para o seu negócio. As empresas que conseguem manter bons resultados ao longo do ano criam motivos para o cliente comprar, visitar ou voltar, mesmo fora dos períodos de maior demanda. Isso pode acontecer por meio de promoções, eventos, novos produtos e uma comunicação constante com o público. No fim das contas, marketing não serve apenas para vender mais quando o mercado está aquecido. Ele também ajuda a manter o seu negócio relevante quando a demanda diminui. Descubra outras estratégias para fazer a sua empresa crescer o ano inteiro. Acesse negóciossc.com.br.

0: 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As notícias do governo federal que movimentaram o país no dia de hoje.
1: Olá, boa noite.
2: Boa noite para você que nos acompanha em todo o país.
1: Quinta-feira, 10 de setembro de 2026.
2: Vamos aos destaques do dia.
1: Fim da taxa das blusinhas.
2: Sancionada a lei que acaba com a cobrança do imposto de 20% sobre compras de até 50 dólares. Luciana Colares de Holanda.
3: O fim da cobrança vale para o imposto federal. As compras internacionais continuam sujeitas ao ICMS, com alíquotas definidas pelos estados e Distrito Federal.
1: Nunca é tarde para aprender.
2: Cadastro da Educação de Jovens e Adultos orienta quem quer voltar a estudar. Luana Karen.
4: A plataforma é um auxílio para o aluno encontrar a oportunidade de matrícula mais adequada à sua realidade.
1: Segurança na hora das compras.
2: Do brinquedo ao eletrodoméstico, verifique o selo de conformidade do Inmetro que garante a segurança do produto.
1: Capacetes, cilindros de gás natural e extintores de incêndio contam ainda com selo digital. Quem explica é Márcio Oliveira, presidente do Instituto.
5: Ele vai pegar a câmera, fazer a foto no QR Code e imediatamente vai ser direcionado para a nossa atendente virtual. Ato contínuo, ela vai dizer selo falso ou vai dizer produto aprovado.
2: Hoje, na apresentação da Voz do Brasil, Luciano Seixas e Mariana Jungmann.
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2: A chamada taxa das blusinhas agora foi zerada de forma definitiva.
1: O imposto de 20% era aplicado sobre importação de compras de até 50 dólares, ou seja, R$250.
2: E agora serão aplicadas apenas taxas estaduais, o que reduz o custo desses itens.
3: O texto aprovado pelo Congresso Nacional e sancionado nesta quinta-feira acaba com um imposto de 20% sobre compras internacionais de até 50 dólares, a chamada taxa das blusinhas. A cobrança já estava suspensa desde maio com a edição da medida provisória. Agora, com a sanção, se torna definitiva. O ministro da Fazenda, Dario Durigan, explica como funciona hoje o acompanhamento dessas mercadorias que vêm para o Brasil.
6: O desembaraço ele é expresso. A gente recebe a informação do que vem das empresas desde antes de sair do porto de origem. Todas as empresas sentaram conosco e disseram, não, nós vamos padronizar a caixa. Então a gente sabe o que está dentro, de que empresa que vem, que está cumprindo com regra de proteção criança e adolescente.
3: O fim da cobrança vale apenas para o imposto federal. As compras internacionais continuam sujeitas ao Imposto sobre Circulação de Mercadorias e Serviços, o ICMS, com alíquotas definidas pelos estados e pelo Distrito Federal. Serão realizadas avaliações periódicas dos impactos econômicos da lei e, caso sejam identificadas consequências, medidas poderão ser adotadas. A lei também zera impostos de importação de medicamentos destinados a doenças raras e negligenciadas sem similar nacional. Reportagem Luciana Colares de Holanda.
1: Os vales do programa Gás do Povo referentes ao mês de setembro já estão disponíveis. O prazo começou hoje.
2: A informação é do Ministério do Desenvolvimento e Assistência Social, Família e Combate à Fome.
7: A frequência de recebimento do vale varia de acordo com a quantidade de pessoas que compõem a família. Por isso, a orientação é consultar os canais oficiais e verificar se há um vale disponível e até quando ele pode ser usado. Os canais oficiais são o aplicativo Meu Social, o portal Cidadão Caixa, o Disque Social 121 com ligação gratuita e o site gasdopovo.mds.gov.br. Repetindo, gasdopovo.mds.gov.br. Por estes canais, também é possível localizar as revendas credenciadas ao programa. A Secretária Nacional de Integração e Articulação de Plataformas Sociais Eletrônicas do MDS, Ana Lúcia Alonso, fala sobre a quantidade de vales disponíveis para cada tamanho de família.
8: O período é definido pela quantidade de pessoas na família. Famílias com mais de 4 pessoas, a cada 2 meses tem um novo vale. Família de 2 ou 3 pessoas, a cada 3 meses. E todo dia 10 tem vale novo. Então é só ficar atento com a data fim e receber a nova recarga do gás, garantindo assim a alimentação do dia a dia e a qualidade de vida, dignidade para as famílias brasileiras.
7: Os vales garantem a recarga do botijão de gás de cozinha de 13 quilos. Para fazer a recarga, a família deve levar o botijão vazio até a revenda credenciada. Para trocar o vale pela recarga, os beneficiários podem usar o cartão do Bolsa Família com chip, o cartão de débito da Caixa ou o CPF da pessoa responsável familiar. Neste caso do CPF, o responsável familiar vai receber um código enviado por SMS para o celular cadastrado na Caixa Econômica. O código recebido por SMS deve ser utilizado somente no momento da validação da recarga. O MDS orienta que o código não seja compartilhado por WhatsApp, telefone ou com outras pessoas. Acesse gov.br/mds e saiba quem pode ser beneficiário do Gás do Povo. Reportagem Érica Brás.
1: Nesta semana, comemora-se o Dia Mundial da Alfabetização, fase do ensino que é a base para o desenvolvimento de um indivíduo.
2: Ela garante o acesso a informações básicas e aos direitos fundamentais e abre portas para o futuro, mesmo quando ocorre depois da idade recomendada.
1: E é sobre a educação de jovens e adultos que vamos falar nessa reportagem, a partir da história de Nelma Maria, que nasceu no interior de Pernambuco.
2: Para que essa modalidade de ensino chegue a mais pessoas, foi criado um cadastro online, acessível a qualquer um que quer voltar ou começar a estudar.
4: Filha única, na infância, Nelma Maria não teve outra opção que não trabalhar para ajudar em casa. Uma fase da vida que ficou marcada na memória.
9: Eu nasci e me criei na roça, trabalhando. Com 7 anos, tomava conta de um monte de bicho. E dali não era para sair para lugar nenhum.
4: Foi na terceira idade, aos 65 anos, que Nelma conseguiu, enfim, sentar em uma sala de aula. Ela é aluna da Educação de Jovens e Adultos, no Centro de Ensino Médio 3 da Ceilândia, cidade que fica a cerca de 35 quilômetros do centro de Brasília.
9: Era o meu sonho estudar. E depois que eu vim para essa escola, pronto, foi a minha felicidade, foi a minha alegria. E quando eu entrei, eu não sabia de nada. Eu errava tudinho. Agora não, tá tudo mais fácil para mim. Prova de português, passei, ganhei 9,5, na outra ganhei 7. Matemática, só errei 3. Eu fiquei tão feliz que eu saí daqui, eu estava flutuando.
4: A educação de jovens e adultos atende pessoas dos mais diferentes níveis de alfabetização e é um direito garantido por lei. Como lembra a secretária de Educação Continuada, Alfabetização de Jovens e Adultos, Diversidade e Inclusão, do Ministério da Educação, Zara Figueiredo.
10: Quando a gente tem, por exemplo, na Constituição, o artigo 205, dizendo que a educação é um dever do Estado e um direito do indivíduo, esse direito é para todos aqueles que estão na idade educacional, mas também aqueles que não tiveram acesso na idade considerada recomendada. Portanto, a EJA está dentro desse bojo constitucional.
4: Segundo o Censo Escolar de 2025, o país tinha mais de 2 milhões e 200 mil estudantes matriculados na EJA em quase 30 mil instituições de ensino. Fernando Lourenço, diretor do Centro de Ensino Médio 3 da Ceilândia, onde estuda a Nelma Maria, que conhecemos no início desta reportagem, explica que a escola se preparou para acolher as diferentes realidades dos alunos. Mais da metade das 64 turmas da instituição de ensino são turmas da educação de jovens e adultos.
11: São dois mundos diferentes. O ensino médio regular é uma coisa e a educação de jovens e adultos é outra. O público é diferente, os professores são diferentes, todo o planejamento é diferente.
4: Professora da instituição, Etienne Melina, afirma que aprende todos os dias com os alunos da EJA. Ela diz que para manter o aluno dentro de sala de aula, a motivação precisa ser constante.
12: É um trabalho diário, porque todos os dias para eles vem alguma coisa diferente que acontece na vida deles, uma situação ou uma promoção no trabalho que modifica toda a rotina deles. Então é sempre um trabalho diário de manter aquele aluno ali.
4: Para facilitar o acesso de pessoas que não tiveram a oportunidade de concluir a educação básica na idade regular, foi criado o Cadastro da Educação de Jovens e Adultos. A plataforma é um auxílio para o aluno encontrar a oportunidade de matrícula mais adequada à sua realidade. O endereço é cadeja.mec.gov.br. Reportagem Luana Karen.
1: Uma solução inovadora para um problema grave e bastante comum, o chamado pé diabético.
2: Cientistas da Universidade de Brasília uniram látex natural e luz de LED em uma tecnologia que acelera a cicatrização de feridas causadas pela doença.
1: Os curativos desenvolvidos pelos pesquisadores prometem reduzir o caminho da recuperação dos pacientes.
2: Saiba mais no quadro Ciência na Prática.
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14: Uma tecnologia desenvolvida no coração do Brasil promete transformar o tratamento de feridas crônicas. Uma combinação de látex e luz de LED acelera a cicatrização do chamado pé diabético.
15: Eu sou o professor Adson da Rocha, professor e pesquisador da Universidade de Brasília e coordenador adjunto do projeto RAFA, desenvolvido especialmente para auxiliar no tratamento de feridas associadas ao pé diabético. O projeto RAFA nasceu a partir da experiência e das pesquisas voltadas para o tratamento de feridas de difícil cicatrização. A ideia fundamental foi combinar dois elementos que já são reconhecidos por seu potencial de favorecer o processo de cicatrização. O primeiro é uma película produzida a partir do látex natural e o segundo é a luz vermelha emitida por LED. No projeto RAFA, esses dois elementos são utilizados de maneira combinada.
14: A pesquisa alia o poder regenerativo da borracha natural e a capacidade de recuperação de tecidos pela luz de LED. O projeto caminha para se tornar um tratamento disponível para toda a população.
15: E os resultados obtidos até agora foram bastante positivos. Nesses estudos, nós observamos uma melhora significativa no processo de cicatrização e uma redução de tempo necessário para a cura das feridas quando comparado ao tratamento convencional. Atualmente, a tecnologia passou já por testes clínicos, né? E ele foi licenciado para uma empresa. A expectativa é que, concluídas essas etapas regulatórias necessárias, essa tecnologia possa chegar à população e tornar-se mais uma alternativa para o tratamento das complicações do pé diabético.
14: Acompanhe a pesquisa na página da Universidade de Brasília. E esse foi o Ciência na Prática, com produção de Warby Kalil e edição de Edinaldo Júnior. E nosso encontro com o Saber Científico volta na próxima semana. Até lá!
1: Só em 2025, a Polícia Rodoviária Federal registrou mais de 22.700 infrações por motoristas não estarem usando cadeirinha e equipamentos de retenção, como o bebê conforto.
2: O bebê conforto é um dos primeiros equipamentos onde a criança fica e é colocada após o nascimento. Por isso, deve oferecer segurança aos pequenos.
1: Na hora de comprar, é importante ficar de olho se o equipamento está dentro das regras e possui o selo do Inmetro, o Instituto Nacional de Metrologia, Qualidade e Tecnologia.
16: Na hora de comprar o bebê conforto, segurança deve vir antes do preço ou da aparência. Para escolher o modelo certo, pais e responsáveis precisam observar as características da criança e as orientações do fabricante. Um dos primeiros itens a conferir é o selo de identificação da conformidade do Inmetro. No Brasil, os dispositivos de retenção para crianças têm certificação obrigatória e precisam atender os requisitos técnicos definidos pelo Instituto. O chefe de divisão de regulamentação e qualidade regulatória do Inmetro, Hércules Souza, explica que o selo significa que o produto passou por todos os testes de segurança.
17: O selo do Inmetro, né? Ele é a evidência de que, de fato, esse objeto, componente, esse equipamento, o bioconforto, de fato, passou pelos ensaios, né, estabelecidos pelos requisitos técnicos do Inmetro e atendem, portanto, a esse requisito estabelecido de maneira compulsória no país. Então, dispositivo de retenção para criança, incluindo aí bebê conforto, é um produto que tem que ser certificado compulsoriamente no Brasil.
16: Também é preciso conferir no produto e no manual os limites de peso e altura indicados pelo fabricante. As informações são importantes para saber se aquele modelo é adequado para a criança. A Diana Carajá, empresária de uma loja de bebês em Brasília, destaca que os pais precisam ficar atentos à segurança e o conforto dos aparelhos.
18: É um dos primeiros ambientes que o recém-nascido vai ter que se adaptar. Segurança, conforto são prioridade. A marca é algo que você pode considerar como um ponto mais secundário.
16: Para bebês de até um ano ou com até 13 quilos, dentro do limite definido pelo fabricante, o bebê conforto deve ser usado no banco traseiro e de costas para o movimento do veículo. Em caso de dúvida ou irregularidade, o consumidor pode procurar os canais oficiais do Inmetro. Reportagem Pablo Mundim.
2: Não são só os bebês conforto que precisam de selo de conformidade. São 600 produtos que passaram a receber o selo do Inmetro, que atesta a qualidade e a confiabilidade do produto.
1: E para reformar a segurança, capacete, gás veicular e extintor de incêndio contam também com um QR Code, onde o consumidor pode checar na palma da mão se o selo é verdadeiro ou se houve falsificação.
2: Nós conversamos com Márcio Oliveira, presidente do Instituto, sobre essas inovações e o trabalho de testagem e garantia realizado pelo Inmetro. Acompanhe.
1: Presidente, bem-vindo à Voz do Brasil, um prazer ter o senhor com a gente aqui. Vamos falar sobre essa nova exigência dos capacetes para motociclistas, que agora eles têm que ter o selo de conformidade do Inmetro, né? O que esse selo garante em relação aos capacetes?
19: Obrigado pelo convite, é uma grande satisfação poder falar um pouco das ações do Inmetro a toda a população, a todos os consumidores. Bom, na verdade, o capacete, ele é um dos 600 produtos regulamentados pelo Inmetro. Isso significa que capacete, brinquedo, gás natural veicular, cilindro, só pode ser fabricado ou comercializado no Brasil se for certificado. Nós criamos uma plataforma chamada Inmetro na Palma da Mão. E na primeira etapa, nós envolvemos os capacetes, daí a nova exigência, capacetes, cilindros de gás natural veicular e extintores de incêndio. Esses três produtos foram escolhidos face às grandes denúncias e às grandes notificações de acidentes. Nós criamos essa nova marca, que é o selo digital do Inmetro, onde possui 5 itens de segurança que o consumidor pode identificar na hora, no simples fato de movimentar o capacete. Então, quando o consumidor movimenta o capacete, o selo aparece aprovado, ou então aparece a marca do Inmetro. Se não aparecer nessa logomarca, já é um indício de reprovação. Mas o item de maior segurança é exatamente o QR Code. Então, o consumidor, por meio de um aplicativo chamado Inmetro na Palma da Mão, que pode ser baixado no Android e iOS, de forma muito simples, sem muitas etapas, ele vai pegar a câmera, fazer a foto no QR Code e imediatamente vai ser direcionado para a nossa atendente virtual, chamada A Medida. A Medida, com uma linguagem muito simples, vai perguntar: está com dúvida na compra desse capacete? O consumidor vai falar sim. Ato contínuo, ela vai dizer selo falso. Ou vai dizer produto aprovado.
1: O Inmetro realiza testes que atestam a segurança. A gente está falando aqui dos capacetes, mas a gente poderia estar falando, por exemplo, de brinquedos, ou o senhor falou dos cilindros de gás natural, ou seja, coisas muito sensíveis do ponto de vista do estrago, né, que podem causar. Então, eu queria que o senhor falasse um pouco mais sobre esses testes de segurança, como que eles são feitos, como que o Inmetro atesta a segurança dos produtos.
19: Além do fortalecimento da economia do nosso país, porque deixa a concorrência de forma competitiva, eliminando exatamente a pirataria, a concorrência desleal, mas além de toda essa questão econômica, existe o principal, que é a segurança. Nós temos, nos anos anteriores, registros de acidente doméstico com brinquedo, por exemplo. Brinquedo que, ao cair de uma altura pequena, solta a parte pequena. É muito comum uma criança até 3 anos de idade colocar na boca e causar um sufocamento. Então, são situações que jamais esse brinquedo seria aprovado pelo Inmetro. Nós temos ensaios em nossos laboratórios que simulam a garganta da criança. Então, são realizados vários ensaios, nós identificamos material tóxico na tinta. Também é comum a criança colocar o brinquedo na boca e ali estaria sendo contaminada. Brinquedos elásticos, já aconteceram casos de sufocamento, de enforcamento. Então, são riscos que são eliminados quando existe a marca do Inmetro. Daí, a grande relevância desse projeto. O consumidor levar para casa um produto certificado achando que está aprovado e, na verdade, o selo é falso, é um risco realmente em potencial. Mariana, são 600 produtos regulamentados pelo Inmetro, fora os instrumentos de pesar e medir, como a balança, que você paga em função do peso, os radares no Brasil, que você paga em função da velocidade que foi medida. O radar está mostrando que você a limite da via 80 quilômetros. E você recebe uma multa dizendo que você ultrapassou essa velocidade. Será que esse radar está verificado pelo Inmetro? Isso é a população que tem que tomar conhecimento. Solicitar do órgão de trânsito as informações ou visitar o nosso site do Inmetro. Então, lá existem todas as informações. Ao abastecer seu veículo, aparece na bomba 20 litros. Será se saiu esses 20 litros, foi colocado no seu tanque? Então, nós temos toda essa infraestrutura da qualidade no país, são mais de 12 mil técnicos realizando de forma preventiva esse trabalho em todo o país.
20: Muito bem, nós conversamos com Márcio André Oliveira, presidente do Inmetro. Muito obrigada, presidente, pela sua entrevista à Voz do Brasil.
19: Uma vez, agradecemos muito a oportunidade e, no caso de dúvidas, reclamações, denúncias, também nós temos à disposição da população a nossa ouvidoria. O número é o 0800-285-1818. 0800-285-1818. Muito obrigado.
20: E o Inmetro alerta sobre uma mensagem falsa que vem sendo enviada em nome da instituição.
2: O comunicado tem como alvo empresas e cidadãos e simula uma comunicação oficial relacionada a uma suposta inspeção.
20: A mensagem apresenta dados como número de processo, data de fiscalização, possíveis penalidades e prazo para regularização.
2: E inclui um botão com a indicação acessar notificação. O recurso pode ser utilizado para induzir o destinatário a clicar em links maliciosos ou fornecer informações.
20: O Inmetro esclarece que não emitiu o documento e reforça que a mensagem não deve ser considerada uma comunicação oficial.
2: Qualquer dúvida, a ouvidoria do Instituto pode ser acionada pelo site gov.br/inmetro ou pelo telefone 0800-285-1818.
20: Uma operação do Ministério do Trabalho e Emprego resgatou mais de 400 trabalhadores de condições análogas à escravidão.
2: Desse total, mais da metade foram registrados apenas em Minas Gerais.
21: A operação resgatou 479 trabalhadores de condições análogas à escravidão. Entre os resgatados estavam 75 mulheres, 13 crianças e adolescentes e 66 migrantes, vindos de países como Argentina, Uruguai, Venezuela e Guiné-Bissau. Para realizar esse resgate, foram feitas 231 ações de fiscalização. As ações se concentraram principalmente no meio rural, no cultivo de café, cebola e batata inglesa. Houve resgate também no meio urbano, sobretudo nas construções. Há ainda casos de trabalho doméstico forçado. Em uma das situações, uma mulher de 51 anos era mantida trabalhando para uma família desde os 10 anos de idade, sem salário regular. Os empregadores foram notificados a rescindir os contratos de trabalho e a pagar aos trabalhadores um total de mais de R$1.400.000 em verbas trabalhistas e rescisórias. Os resgatados também receberão um seguro-desemprego especial. Se você desconfia de alguma ação de trabalho forçado, faça sua denúncia de forma sigilosa pela internet, no sistema IP, no site ip.cit.trabalho.gov.br. Márcia Fernandes, para a Voz do Brasil.
20: E o Ministério do Trabalho e Emprego estabeleceu prazo de 60 dias para que todos os nutricionistas, empresas beneficiárias, empresas fornecedoras e empresas facilitadoras realizem o recadastramento integral no PAT, o Programa de Alimentação do Trabalhador.
2: O prazo termina em 9 de novembro e o não cumprimento resulta na exclusão automática do cadastro no programa.
20: O recadastramento deve ser realizado em novopat.trabalho.gov.br.
2: E essas foram as informações, as notícias do governo federal.
20: Uma realização da Secretaria de Comunicação Social da Presidência da República.
2: Com produção da empresa Brasil de Comunicação.
20: Fique agora com as notícias do Poder Judiciário e do Congresso Nacional. Boa noite.
2: Boa noite, até amanhã.
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22: Ministro Flávio Dino, do Supremo Tribunal Federal, o STF, retira sigilo da investigação de repasse de emendas ao filme em homenagem ao ex-presidente Jair Bolsonaro.
23: Terceira turma do Superior Tribunal de Justiça, o STJ, veda a interrupção repentina de cobertura de tratamento a paciente com TDAH após encerramento de contrato.
22: Justiça do Trabalho reforça a campanha Setembro Amarelo sobre a saúde mental nas empresas.
23: Boa noite, eu sou o Arthur Filho.
22: E eu sou Walter Lima.
23: O ministro Flávio Dino, do Supremo Tribunal Federal, retirou o sigilo da decisão proferida que autorizou a operação da Polícia Federal realizada nesta quinta-feira no âmbito de ação que investiga o repasse de emendas parlamentares para empresas ligadas ao filme Dark Horse, que retrata a trajetória do ex-presidente Jair Bolsonaro.
22: De acordo com a Polícia Federal, as investigações apontam a existência de uma organização criminosa formada por agentes públicos e privados, suspeita de direcionar verbas públicas para empresas subcontratadas de forma irregular, sem comprovação da efetiva prestação dos serviços contratados.
23: Entre os alvos dos mandados de busca e apreensão da operação estão o deputado federal Mário Frias e a da produtora de Dark Horse, Karina Gama.
22: Na decisão, o ministro Flávio Dino destacou que, por envolver autoridades com foro por prerrogativa de função, impõe-se a remessa imediata ao Supremo Tribunal Federal.
23: A terceira turma do Superior Tribunal de Justiça, o STJ, decidiu que o plano de saúde não pode interromper de forma repentina o tratamento multidisciplinar de um paciente com TDAH.
22: Essa regra se aplica mesmo quando a operadora tenha exercido regularmente o direito de rescindir um contrato coletivo. Kátia Gomes.
24: O caso envolveu uma criança que fazia acompanhamento multidisciplinar para TDAH quando o contrato do plano de saúde foi rescindido. A operadora alegou que o acompanhamento não seria indispensável à sobrevivência da paciente. O colegiado deu parcial provimento ao recurso. Segundo a relatora, ministra Nancy Andrighi, a legislação prevê a necessidade de acompanhamento integral de pessoas com TDAH, inclusive com equipe multidisciplinar. Ela ressaltou que a proteção não significa assistência vitalícia, mas a cobertura deve durar por tempo razoável até a alta médica, estabilização clínica ou uma alternativa que garanta a continuidade do tratamento.
23: A campanha Setembro Amarelo reforça a importância de falar sobre saúde mental também nas empresas.
22: A Justiça do Trabalho tem acompanhado de perto essa realidade. Larissa Batista.
25: Em 2025, mais de 546 mil benefícios por incapacidade temporária foram concedidos pela Previdência Social, relacionados a transtornos mentais e comportamentais. Em um caso recente, o TST determinou indenização a um bancário, após reconhecer que a pressão por metas, os anos em cargos de chefia e os afastamentos médicos contribuíram para agravar o seu quadro depressivo. Atenta a esse cenário, a Justiça do Trabalho promove ações em defesa da saúde mental por meio do programa Trabalho Seguro. Se precisar de ajuda, ligue 188.
23: Ministério Público Federal fecha acordo que destina mais de R$1,8 milhão ao Sistema Único de Saúde, o SUS, no Rio Grande do Sul.
22: O acordo prevê ainda 12 meses de prestação de serviços à comunidade. Vanessa Pereira.
3: O acordo de não persecução penal foi firmado entre o Ministério Público Federal e duas investigadas, a sócia proprietária e a supervisora comercial de uma empresa fornecedora de materiais médico-hospitalares por corrupção ativa e associação criminosa em esquema de pagamento de propina a médicos do SUS no município de Passo Fundo, no Rio Grande do Sul. Segundo o acordo, os mais de 1,8 milhão de reais serão repassados ao SUS. Além das obrigações financeiras, cada investigada deverá prestar 4 horas semanais de serviços à comunidade durante um ano.
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23: A você, uma boa noite.
22: E até amanhã.
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7: Eu sou Paula Groba.
8: E eu sou Humberto Pinheiro.
7: E estes são os destaques de hoje do Jornal do Senado, que começa agora.
8: Sancionada lei que acaba com taxa das blusinhas para compras internacionais de até $50.
7: União terá fundo para ampliar acesso gratuito à justiça.
8: Setembro Amarelo. Senado debate prevenção do suicídio e valorização da vida.
7: Boa noite.
8: Boa noite.
7: Foi sancionada a lei que acaba com a chamada taxa das blusinhas sobre compras internacionais de até $50.
8: A norma acaba com a cobrança de 20% de imposto de importação. O texto foi aprovado pelo Congresso Nacional na semana passada. Senadores defenderam que a medida deve beneficiar os consumidores com menor poder de compra. Repórter Lana Dias.
9: Foi oficializado em lei o fim do imposto de importação de 20% sobre compras internacionais de até $50, a chamada taxa das blusinhas. A norma também diminui de 60% para 30% a tarifa sobre mercadorias de até $3 mil. A lei altera a cobrança do imposto de importação, mas as compras ainda continuam sendo tributadas pelo ICMS, imposto que pode variar de acordo com o Estado. Quando a proposta foi aprovada no plenário do Senado, a relatora, senadora Leila Barros, do PDT do Distrito Federal, afirmou que a medida deve beneficiar os consumidores

0: ou negligenciadas que não tenham similar nacional. Também foi incluída a avaliação periódica pelo Ministério da Fazenda para verificar os efeitos econômicos da medida. A primeira deverá ser feita no prazo de 3 meses e as próximas em um intervalo de até 6 meses cada, abrangendo setores de têxteis e vestuário, calçados, acessórios, brinquedos e cosméticos. O regime de tributação também deve passar por avaliação anual do Congresso Nacional. O Poder Executivo fica autorizado a estabelecer limites de frequência nas compras para evitar o fracionamento de remessas e a utilização da isenção para fins comerciais.
1: Uma nova lei também sancionada mudou as regras da relação entre contribuintes e o fisco. Na prática, a ideia é ter multas mais proporcionais e dar mais caminhos para resolver divergências sem precisar ir à justiça. A regra geral agora é que a multa não ultrapasse 75% do imposto devido e quem regularizar a situação por conta própria poderá ter desconto na penalidade. O desconto é maior para quem paga ou parcela a dívida logo no início da discussão. Em casos mais graves, como fraude ou sonegação, a multa poderá chegar a 100%. Para quem é reincidente, pode chegar a 150%.
2: A lei também amplia a possibilidade de acordos entre o contribuinte e o fisco por meio de mediação e transação tributária e prevê a arbitragem especial tributária em que um terceiro imparcial poderá decidir o conflito sem que a disputa precise chegar ao judiciário. Para o relator da proposta, senador Efraim Filho, do PL da Paraíba, as mudanças reduzem a burocracia e dão mais segurança jurídica ao bom contribuinte.
3: O objetivo não é enfraquecer a administração pública, também não é criar privilégio para o contribuinte. O objetivo é construir equilíbrio, cobrar corretamente de quem deve, combater fraude e sonegação, mas preservar garantias mínimas para o contribuinte de boa fé.
1: O senador Flávio Arnes, do PSB do Paraná, destacou a importância da proposta que permite o saque do FGTS quando o trabalhador ou seu dependente for diagnosticado com esclerose múltipla ou esclerose lateral amiotrófica, conhecida como ELA. O projeto já foi aprovado pelo Senado e atualmente está em análise na Câmara dos Deputados.
2: O parlamentar enfatizou que a medida reconhece que as consequências do diagnóstico não se limitam a questões de saúde, mas atingem outras áreas da vida do paciente. Dados da Associação Brasileira de Esclerose Múltipla apontam que cerca de 40 mil brasileiros convivem com a condição autoimune, que afeta o sistema nervoso central e pode gerar desde dificuldades motoras até problemas cognitivos e visuais.
4: Essa proposta reconhece que o diagnóstico de uma doença crônica produz impactos que ultrapassam a dimensão clínica e atingem toda a organização familiar e financeira.
1: E uma nova lei criou um fundo para ampliar o acesso gratuito à justiça para pessoas que precisam de assistência.
2: A norma ainda determina que a execução dos recursos do fundo seja divulgada em um portal público de transparência. Repórter Patrícia Oliveira.
5: Para fortalecer a Defensoria Pública da União, um novo fundo deverá promover a prestação de assistência jurídica gratuita a quem não tem condições de pagar. O fundo teve origem em projeto de lei aprovado no Senado e de iniciativa da própria Defensoria. Entre as fontes de recursos estão dotações do orçamento e 5% das custas recolhidas na Justiça da União. Em plenário, o senador Eduardo Gomes, do PL de Tocantins, destacou que o fundo deve aumentar a capacidade de atendimento à população,
6: contribuindo para ampliação e qualificação do acesso à justiça e para a promoção dos direitos fundamentais, especialmente das pessoas em situação de vulnerabilidade.
5: A nova lei também determina que a execução dos recursos do fundo seja divulgada em um portal público de transparência. A lei entrará em vigor em outubro, 45 dias após a publicação.
1: E as futuras polícias municipais poderão ter mais autonomia para serem criadas. O Senado analisa uma mudança na PEC da Segurança Pública que retira a exigência do aval dos conselhos estaduais para a criação dessas corporações.
2: A emenda será analisada na próxima reunião da Comissão de Constituição e Justiça. Repórter Bruno Lourenço.
7: A PEC da Segurança diz que os municípios poderão constituir polícias para o policiamento ostensivo e comunitário e que essas corporações passarão por uma certificação periódica pelo Conselho Estadual de Segurança Pública e Defesa Social. O senador Alessandro Vieira, do MDB de Sergipe, apresentou um pedido para retirar o dispositivo.
8: Ao criar

0: uma nova instância política de controle e fiscalização de um ente federado por outro, porque observe, esse conselho estadual, ele vai interferir na autonomia de um órgão municipal, e isso não faz sentido do seu ponto de vista jurídico.
1: O relator Rogério Carvalho, do PT de Sergipe, defende a chamada acreditação para buscar padronização e qualidade.
2: É para garantir que as normas federais únicas, ou seja, um sistema de referência, uma norma federal, se aquelas normas estão ou não sendo aplicadas por aquela corporação que está nascendo.
1: A emenda que retira a acreditação das polícias municipais por um conselho estadual deve ser analisada na próxima reunião da CCJ.
3: O silêncio também pode ser um sinal de alerta quando o assunto for depressão e ansiedade. No Setembro Amarelo, a Comissão de Direitos Humanos debateu formas de prevenir o suicídio e de fortalecer a valorização da vida.
4: Especialistas destacaram a importância de identificar situações de fragilidade emocional e apresentaram redes de apoio que podem ajudar quem enfrenta momentos de crise. Repórter Douglas Castilho.
5: Amarelo é a cor que representa um sinal de alerta. São 720 mil pessoas no mundo todo ano, segundo a OMS, vítimas de uma dor às vezes visível só para quem sofre. A presidente da Comissão de Direitos Humanos, senadora Damaris Alves, do Republicano, do Distrito Federal, destacou que a questão é mais complexa do que a depressão e precisa de uma abordagem também complexa.
6: Prevenir significa, portanto, atuar também nas escolas, nas famílias, nas comunidades. Enfrentar o bullying, o cyberbullying e as violências. Promover competências socioemocionais e identificar precocemente sinais de sofrimento e garantir acesso oportuno ao cuidado.
5: O representante do Centro de Valorização da Vida, CVV, Alan Teixeira Lima, apresentou o trabalho da instituição, que é referência internacional no tema.
7: Nós somos mais conhecidos pelo telefone 188. No último ano, a gente fez 2 milhões de apoios emocionais. Uma pessoa pode ligar quantas vezes quiser para o CVV.
5: Outro canal de apoio é a rede Pode Falar, voltada ao apoio a jovens que tenham de 13 a 25 anos, período em que o suicídio figura entre as principais causas de morte. Se precisar, peça ajuda.
4: Com edição de Paula Groba e trabalhos técnicos de Eliseu Caires, o Jornal do Senado fica por aqui. Acompanhe agora as notícias da Câmara dos Deputados. Boa noite.
3: Boa noite e até amanhã.
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9: Câmara pode incluir sardinha em lata na lista de produtos da cesta básica.
10: Proposta prorroga bolsas de ensino superior por nascimento de um filho.
9: Projeto cria política para acompanhar tecnologias criadas pela sociedade.
11: Boa noite. Avança na Câmara a proposta que institui uma política nacional para o acompanhamento de tecnologias desenvolvidas pela sociedade. A repórter Mônica Tati tem os detalhes.
12: Proposta em análise na Câmara institui a Política Nacional de Tecnologia Social. O projeto, apresentado pela deputada Jandira Fegali, do PCdoB do Rio de Janeiro, define a tecnologia social como um conjunto de processos coletivos, colaborativos e interdisciplinares que priorizam a inovação tecnológica voltada à democratização do desenvolvimento. Jandira Fegali fala sobre a importância de criar uma política para o setor, aproveitando a criatividade da sociedade.
13: Por exemplo, nas comunidades, nas favelas, em todo canto, período da enchente semiárido, que tecnologia o povo usa para dar suas soluções. A moeda complementar foi uma solução popular que começou no Ceará. E muitas outras soluções, inclusive medicinais. Então, a tecnologia social é aquela que vem inovado pelo povo e que precisa estar regulamentado em lei para que seja valorizada, reconhecida, fomentada e que a gente consiga, inclusive, dar a propriedade intelectual, que para eles é coletiva, para que essa inovação seja, de fato, respeitada.
12: As iniciativas previstas na proposta incluem áreas como água, alimentação, educação, energia, habitação, saúde, meio ambiente, inclusão digital e de assistência para pessoas com deficiência. A proposta prevê a prioridade na análise de pedidos de patente ou de registro dessas tecnologias no INPI, o Instituto Nacional da Propriedade Industrial. A titularidade dos direitos de invenção será decidida nos próprios contratos de fomento, garantindo que as comunidades que ajudaram a criar a solução também participem dos benefícios. Também estão previstos mecanismos que permitem que estados e municípios possam aderir às ações e que recebam apoio técnico do governo federal. A deputada Jandira Fegali explica que a construção do projeto envolveu vários setores da sociedade e governamentais.
13: Fizemos uma construção com o Ministério de Ciência, Tecnologia e Inovação e com os movimentos que representam essas várias tecnologias que surgiram no mundo, inclusive com alguns bancos de fomento, como o Banco do Brasil, como a Embrapa, Caixa Econômica, também participaram dessa construção. E, finalmente, a gente aprovou um projeto que identifica esse conjunto de contribuições, essa comunhão de contribuições que nós fizemos aqui na Comissão de Ciência, Tecnologia e Inovação.
12: O texto aprovado pela Comissão de Ciência, Tecnologia e Inovação da Câmara retirou o repasse de recursos do Fundo Nacional de Desenvolvimento Científico e Tecnológico para a Política, mas manteve a possibilidade de apoio através de dotações orçamentárias e por instrumentos de fomento já existentes. O projeto que institui a Política Nacional de Tecnologia Social ainda será analisado pelas comissões de Finanças e Tributação e de Constituição e Justiça. E se for aprovado, pode seguir direto para a votação no Senado. Da Rádio Câmara de Brasília, Mônica Tati.
8: Desenvolvimento Regional.
14: A Comissão da Amazônia aprovou o projeto que prevê a criação de cooperativas têxteis comunitárias. Relator do texto no colegiado, Zezinho Barbari, do PP do Acre, acredita que com a medida, famílias vulneráveis financeiramente terão mais renda e trabalho nas regiões Norte e Nordeste.
11: Zezinho Barbari informa que os órgãos federais vão dar preferência à compra de uniformes feitos por essas associações locais. Além disso, o deputado acrescenta que o programa incentiva o reaproveitamento ecológico de tecidos.
14: Proposta de Paulo Alexandre Barbosa, do PSD, quer o reconhecimento de Ibirá, cidade do noroeste de São Paulo, como capital nacional das águas medicinais. Em sua justificativa, ele afirma que o poder terapêutico das águas termais do município é conhecido desde 1909.
11: Segundo Paulo Alexandre Barbosa, as condições geológicas locais determinam os altos índices de vanádio, de ação antioxidante e controle glicêmico e o pH alcalino das águas. Para ele, a concessão do título busca também estimular o turismo e a preservação do patrimônio natural.
8: Consumidor.
14: Saulo Pedroso, do PSD de São Paulo, defende a criação de um sistema para rastrear e autenticar bebidas alcoólicas importadas. A medida prevê selos físicos e digitais com informações sobre origem, produtor, importador e lote, além de um aplicativo para que o consumidor possa verificar a autenticidade do produto.
11: Para Saulo Pedroso, a proposta ajuda no combate à falsificação de bebidas e aumenta a segurança dos consumidores. O sistema também deverá integrar informações com os órgãos de fiscalização e permitir a identificação de irregularidades ao longo de toda a cadeia de distribuição.
8: Direitos Humanos.
14: Eros Biondini, do PL de Minas Gerais, apresentou o projeto para assegurar a livre manifestação de crenças religiosas, incluindo pregações e citações de textos sagrados. A proposta determina que a simples expressão de dogmas ou convicções religiosas não seja enquadrada como crime.
11: O texto de Eros Biondini também pede que plataformas digitais retirem conteúdos exclusivamente por reproduzirem textos sagrados ou ensinamentos religiosos. A remoção poderá ocorrer por ordem judicial quando houver intenção comprovada de incentivar a prática de crimes violentos.
8: Educação.
14: Avança na Câmara a proposta que permite a prorrogação de bolsas de ensino superior por nascimento de um filho. A repórter Silvia Munhato tem os detalhes.
15: A Comissão de Educação da Câmara dos Deputados aprovou o projeto de lei que garante a pesquisadores e estudantes do ensino superior o direito de prorrogar o prazo de suas bolsas de estudo em caso de nascimento de filho. Pelo texto, bolsas de estudo com duração mínima de 12 meses poderão ter seus prazos estendidos por até 180 dias se houver comprovação de afastamento por nascimento, adoção ou obtenção de guarda judicial. A legislação atual já permitia a prorrogação dos prazos de vigência das bolsas de estudo em caso de adoção. A proposta também permite que dois bolsistas usufruam do benefício simultaneamente, pelo mesmo evento de adoção ou guarda. O relator, deputado professor Alcides, do PSDB de Goiás, diz que o texto é do interesse do sistema educacional.
16: Do ponto de vista educacional, a proposição é meritória, uma vez que apresenta medidas concretas para favorecer, de um lado, a participação dos pais no cuidado dos filhos, desde o nascimento ou adoção, ao mesmo tempo em que favorece a continuidade e conclusão de estudos e pesquisa dos estudantes pai. Ademais, na hipótese de ambos os pais da criança, nascida ou adotada, serem bolsistas, a matéria tem o mérito de assegurar aos dois o direito do afastamento das atividades acadêmicas e a prorrogação da bolsa de estudos.
15: O projeto que permite a prorrogação de bolsas de estudo do ensino superior pelo nascimento de filhos dos estudantes será analisado agora pelas Comissões de Previdência, Assistência Social, Infância, Adolescência e Família e de Constituição, Justiça e de Cidadania. Da Rádio Câmara de Brasília, Silvia Minhato.
11: Tarcísio Mota, do PSOL do Rio de Janeiro, apresentou o projeto que garante tempo de planejamento para professores da educação básica. O texto estabelece que, quando a jornada for organizada por horas-aula, o limite de atividades em sala deve ser calculado pelo mesmo critério.
17: Tempo de planejamento para professor é decisivo para que a educação de qualidade aconteça. E nós não podemos deixar a covardia que alguns governos estão fazendo de contar o tempo de forma a obrigar o professor a pegar mais turmas sem receber um centavo a mais por isso. Esse projeto, portanto, garante a proporcionalidade. 3 aulas dadas, 1 aula de planejamento.
14: Tarcísio Mota sustenta que a regra mínima de proporcionalidade permite ao professor preparar aulas, elaborar provas e cuidar da saúde mental. Ele reforça que condições mais justas de trabalho para docentes asseguram melhor qualidade aos estudantes.
8: Trabalho.
11: Bibo Nunes, do PL do Rio Grande do Sul, é favorável ao projeto que amplia a licença paternidade para pais de recém-nascidos prematuros ou que precisem de internação hospitalar após o parto. O deputado explica que a prorrogação seria equivalente ao período de internação do bebê.
14: Ele acrescenta que, para ter direito ao benefício, será necessário comprovar a prematuridade ou a internação por meio de documentação hospitalar. Bibo Nunes explica que a ideia é garantir a presença do pai ao lado da mãe e do bebê durante um período de maior vulnerabilidade.
18: Um prematuro tem que ter uma necessidade reconhecida de atenção especial. E o pai tem que estar junto com a mãe nesses momentos difíceis. Não é fácil ter filho prematuro. Imagine gêmeos, que normalmente são prematuros. E como é que ficam os pais se não tem o pai ao lado da mãe o tempo todo? Se o recém-nascido precisa de 1 mês, 2 meses, 3, 4, o tempo que for. Isso é fundamental, isso não é regalia nenhuma, é simplesmente reconhecer a parte humana de quem está vindo ao mundo, que é o nascituro.
11: Fábio Garcia, do União de Mato Grosso, propõe criar uma política nacional de gestão de desempenho e eficiência para o serviço público. O projeto prevê avaliações periódicas dos servidores com base em critérios objetivos, como produtividade, qualidade do trabalho e atendimento ao público.
14: A proposta também reconhece o bom desempenho com bônus, capacitação e prioridade para ocupar funções de confiança. Fábio Garcia afirma que a intenção é melhorar a qualidade dos serviços públicos sem alterar os planos de carreira dos servidores.
8: Economia.
11: O plenário da Câmara pode votar projeto que inclui a sardinha em lata na lista de produtos da cesta básica isentos de impostos. Quem explica os detalhes é o repórter Antônio Vital.
19: Ganhou o regime de urgência e pode ser votado a qualquer momento no plenário da Câmara projeto que inclui a sardinha em lata na lista de produtos da cesta básica. Se a proposta virar lei, a sardinha passa a ter alíquota zero no pagamento de 2 novos impostos criados pela reforma tributária e que passam a ser cobrados no ano que vem, o Imposto sobre Bens e Serviços, o IBS, e a Contribuição sobre Bens e Serviços, a CBS. O IBS será distribuído a estados e municípios. Já a CBS será o Imposto Federal. Eles vão incidir sobre mercadorias e serviços, inclusive importados. A reforma criou ainda outro tributo, o Imposto Seletivo, que será cobrado sobre produtos que fazem mal à saúde. Esses tributos vão substituir o PIS, a COFINS, o IPI, o ICMS e o ISS. A reforma tributária, aprovada no ano passado, isentou da cobrança do IBS e da CBS os artigos da cesta básica, inclusive carnes, o que não estava no texto e foi acrescentado durante a votação. Outros produtos com alíquota zero são alimentos como arroz, leite, manteiga e queijos. O projeto que ganhou o regime de urgência foi apresentado pelo deputado Luiz Nishimori, do PSD do Paraná, presidente da Frente Parlamentar da Pesca. A proposta será analisada junto com outra, parecida, apresentada pela deputada Ana Paula Lima, do PT de Santa Catarina. Ainda será designado um relator para apresentar um texto único. A justificativa dos autores é que a sardinha em lata é uma fonte de proteína importante para pessoas com menor renda, além de relevante para o setor pesqueiro nacional, que por ano produz mais de 100 mil toneladas do produto. O deputado Pedro Lupion, do Republicanos do Paraná, coordenador da Frente Parlamentar da Agropecuária, defendeu o regime de urgência para a proposta.
20: No dia da votação da reforma tributária, nesse plenário, a questão da sardinha estava no texto. Nós trabalhamos isso junto com as carnes, da mesma maneira que foi feito em relação às outras carnes, com a inclusão na cesta básica, e uma questão de texto prejudicou o setor inteiro pesqueiro, justamente nessa questão da sardinha.
19: Com o regime de urgência, o projeto pode ser votado diretamente no plenário, sem passar pela análise das comissões permanentes da Câmara. Mas a medida não foi unânime no plenário. O deputado Hildo Rocha, do MDB do Maranhão, criticou a urgência, que pode acelerar a análise do projeto e alterar a reforma tributária.
21: Essa matéria, além de não tramitar nas comissões, o que já está errado, essa proposta de lei complementar, ela altera uma regulamentação da reforma tributária que fizemos recentemente. Reforma tributária que entra em vigor a partir do ano que vem, de 2027. Ou seja, ainda nem entrou em vigor e já estamos mudando para beneficiar interesses particulares, não interesses da nação brasileira.
19: Ainda não há data para votação no plenário da Câmara do projeto que inclui a sardinha em lata na lista de produtos da cesta básica. Da Rádio Câmara, de Brasília, Antônio Vital.
8: Segurança Pública.
14: Delegado Palumbo, do Podemos de São Paulo, defende criminalizar a transmissão intencional de treinamento operacional a organizações criminosas. O deputado explica que a proposta também alcança agentes públicos que repassarem esse tipo de conhecimento.
11: Delegado Palumbo argumenta que facções têm atuado de forma cada vez mais profissional com o apoio de agentes que se corrompem. Essa prática, segundo ele, eleva o grau de letalidade das ações criminosas, comprometendo a efetividade das políticas públicas de segurança.
22: O indivíduo que faz isso tem que ficar preso. A pena é estipulada em 12 anos e tem que ficar preso mesmo. Todos aqueles que se corrompem, sejam policiais, agentes públicos, se corrompem e ensinam criminosos a matarem usando um fuzil, que é uma arma de guerra, tem que ficar preso sem benefício. Nós estamos lutando com o apoio do meu partido, que é o Podemos, para que esse projeto vire lei. Porque hoje os criminosos não estão mais agindo de forma amadora, não. Eles estão treinando e com a ajuda, infelizmente, de agentes que se corrompem.
14: Luiziane Lins, da Rede do Ceará, defende aumentar a pena para quem submeter trabalhadores a condições semelhantes à escravidão. Ela explica que a punição passaria a ser de 10 a 20 anos de prisão, além de multa, e o crime seria considerado hediondo e inafiançável.
11: Luiziane Lins também propõe detalhar na lei as situações que caracterizam esse crime, como trabalho forçado, jornada exaustiva, condições degradantes e restrição da liberdade por dívida. Pela proposta, a pena deve ser aumentada quando a vítima for criança ou adolescente.
14: Kiko Seleguin, do PT de São Paulo, quer proibir que pessoas que cometeram crimes hediondos recebam pagamento pela divulgação de seus delitos. A proposta prevê nulidade de contratos com produtoras, editoras e plataformas de streaming para livros, séries, filmes ou entrevistas sobre os crimes.
11: Pelo texto de Kiko Seleguin, os valores pagos aos criminosos ou a seus herdeiros deverão ser revertidos ao Fundo Penitenciário Nacional ou ao Fundo Nacional de Segurança Pública. Segundo o deputado, o objetivo é evitar que condenados lucrem com a violência e com a dor das vítimas.
14: Projeto de Pedro Lucas Fernandes, do União do Maranhão, determina que as unidades da Casa da Mulher Brasileira ofereçam acesso facilitado à perícia médico-legal para as vítimas de violência doméstica. O deputado explica que o exame poderá ser feito na própria unidade.
0: A ideia, segundo Pedro Lucas Fernandes, é evitar que a vítima se desloque para diferentes órgãos e enfrente novos constrangimentos, além de reduzir o risco da perda de provas. O texto também prevê atendimento humanizado e cooperação entre União, Estados, Distrito Federal e municípios.
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8: Justiça.
14: Marcelo Crivella, do Republicanos do Rio de Janeiro, destaca a promulgação de lei que responsabiliza civilmente pais ou mães por abandono afetivo dos filhos. O parlamentar afirma que o pagamento de pensão não substitui a presença familiar na rotina da criança.
2: Não basta pagar a pensão para o filho. É preciso que o pai ou a mãe participem da vida dele. Uma criança adoece, então o pai não vai estar lá para dar apoio a ela? Uma criança passa numa prova ou fica reprovada, ela não vai ter o carinho do pai? E uma criança que vai disputar uma competição na escola, os pais dos outros estão presentes e o dela ausente? Essa lei do abandono afetivo tornou um ilícito civil. Eu gostaria que fosse crime, mas o Congresso assim não aprovou. Ficou apenas o ilícito. Portanto, terá que pagar indenização pelo abandono afetivo.
0: Marcelo Crivella avalia que a nova lei pode reeducar responsáveis que cumprem obrigações financeiras, mas se afastam da vida dos filhos. Ele observa que a indenização passa a ser aplicada quando a ausência afetiva causar prejuízo à criança ou ao adolescente.
14: Termina agora o jornal Câmara dos Deputados, produzido pela Rádio Câmara, com trabalhos técnicos de Wellington Teles e apresentação de Luciana Vieira e Val Monteiro. Boa noite.
0: A Voz do Brasil está de volta amanhã. Uma boa noite para você.
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15: Já reparou que alguns restaurantes estão sempre lotados, mesmo sem fazer promoções? Muitas vezes o motivo não está no cardápio, está na experiência. Cada vez mais as pessoas escolhem lugares que oferecem algo além da comida. Um evento temático, música ao vivo, uma harmonização, qualquer experiência que torne aquele momento diferente. E sabe o que acontece? O cliente não só volta, como também recomenda o lugar para outras pessoas. Em um mercado cada vez mais competitivo, proporcionar uma boa experiência pode ser um diferencial tão importante quanto um bom cardápio. Quer descobrir tendências do seu segmento para atrair mais clientes? 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
3: Já reparou que alguns restaurantes estão sempre lotados, mesmo sem fazer promoções? Muitas vezes o motivo não está no cardápio, está na experiência. Cada vez mais as pessoas escolhem lugares que oferecem algo além da comida. Um evento temático, música ao vivo, uma harmonização, qualquer experiência que torne aquele momento diferente. E sabe o que acontece? O cliente não só volta, como também recomenda o lugar para outras pessoas. Em um mercado cada vez mais competitivo, proporcionar uma boa experiência pode ser um diferencial tão importante quanto um bom cardápio. Quer descobrir tendências do seu segmento para atrair mais clientes? Acesse negóciossc.com.br.
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6: Opa! Inevitavelmente existem compositores com uma capacidade de escrita impressionante. São frasistas. Uma, para ser sincero, não espero de você mais do que educação. Isso é um absurdo de lindo. Eu presto atenção no que eles dizem, mas eles não dizem nada. Eu não vim até aqui para desistir agora. Ei, mãe, eu tenho uma guitarra elétrica. O Papa é pop. Aliás, esse Papa não é pop. Ainda não encaixou, não sei. A gente estava tão acostumado com outro Papa, o Francisco. Esse agora não encaixou ainda assim. Bom, mas também não é esse o assunto. O assunto são as frases do genial e impressionante Humberto Gessinger. Por favor, é uma frase mais espetacular que a outra. Faça isso. Pegue a obra do Engenheiros do Havaí. E fique ali, ouvindo, atento a tudo que, ao contrário do que é dito nesta frase, eu presto atenção no que eles dizem, mas eles não dizem nada. Engenheiros do Havaí, através de Humberto, diz muito. Agora nós vamos ter um exemplo, mas existem outros tantos que você, por favor, se delicie. Vá ouvir, por favor, se aproprie. E se permita com Engenheiros do Havaí. Agora, um exemplo. Aqui na Atlântida. Engenheiros do Havaí com Humberto Gessinger. Este monstro. Aí está.
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A radioatividade leva até vocês mais um programa da série a série. Dedique uma canção a quem você ama. Eu tenho aqui em minhas mãos uma carta. Uma carta de um ouvinte que nos escreve e assina com um singelo pseudônimo de mariposa apaixonada de Guadalupe.

pequena e pacata cidade de Miracema do Norte fugiu, desapareceu, escafedeus. Oh, lindo Orlando, volte! Onde quer que você se encontre, volte para o seio de sua amada. Ela espera ver aquele caminhão voltando, de faróis baixos e para-choque duro. Agora uma canção, canta pra mim, eu não quero ver você triste assim.

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18: Você tem um negócio que depende exclusivamente da alta temporada? Esse é um desafio para muitas empresas, principalmente no turismo. Mas a sazonalidade não precisa ser uma sentença para o seu negócio. As empresas que conseguem manter bons resultados ao longo do ano criam motivos para o cliente comprar, visitar ou voltar, mesmo fora dos períodos de maior demanda. Isso pode acontecer por meio de promoções, eventos, novos produtos e uma comunicação constante com o público. No fim das contas, marketing não serve apenas para vender mais quando o mercado está aquecido. Ele também ajuda a manter o seu negócio relevante quando a demanda diminui. Descubra outras estratégias para fazer a sua empresa crescer o ano inteiro. Acesse negóciossc.com.br.

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3: Minuto do Marketing, com @FernandaMiller.
4: Será que a comunicação da sua marca está ignorando o público que mais cresce no Brasil? Hoje, toda marca quer a atenção da geração Z, mas muitas acabam ignorando o consumidor maduro. Pessoas acima dos 50 anos movimentam mais de R$1,5 trilhão de reais por ano na economia brasileira. São consumidores ativos, conectados e com alto poder de compra. Mas quando esse público não se vê representado pelas marcas, a conexão simplesmente não acontece. Por isso, antes de definir a próxima campanha, vale uma reflexão. A sua comunicação conversa com quem realmente compra o seu produto? Quer entender melhor o comportamento do consumidor e tomar decisões de marketing mais estratégicas? Acesse negóciossc.com.br.

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Muito bom dia, essa é a Atlântida, a melhor vibe do FM, todo mundo tá ouvindo, começando mais uma edição do Cafezão ao vivo de Blumenau para todo o Vale do Itajaí, Litoral Norte e Alto Vale. Sextou, mais uma baita sexta-feira, 11 de setembro hoje, hein? Data cabulosa, 11 de setembro de 2026, de Blumenau para todo o Vale do Itajaí, Litoral Norte e Alto Vale. Após horário eleitoral gratuito durante esse período, né? 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Olha a hora, 7 horas e 27 minutos. Muito bom dia, que já...

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0: sextou e olha, meu parceiro das sextas-feiras já está aqui comigo também. É emocionante hoje, né, Walter?
1: Não, hoje tá.
0: Amanhã.
1: Tá meio do avesso, né?
0: É, não, tudo acontecendo nessa manhã. Lindo, lindo, lindo. Mas enfim, vamos lá, reto e dali. Bom dia, Valtinho, Walter Osterman.
1: Bom dia, Rafinha, Rafael Steinberg.
0: Ai, ai.
1: E bom dia para todos vocês, né? A gente deu um tempinho a mais para vocês acordarem, mas agora tá na hora de levantar. Hoje é sexta-feira, um dia especial.
0: Isso.
1: Olha só o céu. Tá no chove, não molha, chove, molha, chove, não molha.
0: É. E uma coisa assim, parece que um sol tá querendo aparecer ali, porque eu tô vendo um brilho laranja batendo naquele muro.
1: Exato. Mas ele tá com falta de costume, né?
0: É verdade.
1: Faz tempo que ele não aparece, ele não sabe mais como entrar no ar aqui.
0: Entendi, vamos lá. Vem, vem, força, guerreiro. Já aguardamos. Muito bem, então tem Walter Osterman, daqui a pouquinho tem Catarina Guever. Em instantes a gente começa mais uma batalha épica do cafezão das sextas-feiras.
1: E talvez Daniel.
0: Talvez Daniel. Sabe que ontem alguém falou que viria aqui no programa, eu nem vou repetir o nome dele, porque pode ser que não venha e eu não quero me decepcionar. Vou até botar aqui, ó. Calma aí. Bom dia. Virás no cafezão? Posso anunciá-lo ou não? Ó, deixo no ar aí uma...
1: Sim. Uma a interrogação. Obrigação agora é dele.
0: Agora tá com ele, não é mais com a gente.
1: Meu Deus.
0: Valtinho, destaque no NSC Total. Reportagem de Bianca Bertoli. Como vai funcionar o Spatentisch? Que é o novo espaço VIP ali da Oktoberfest. Um ambiente que vai ficar no lugar do camarote e oferecerá mesas e atendimento diferenciado aos clientes. Foram revelados os detalhes como é que vai funcionar esse Spatentisch, que é o novo espaço então ali da Oktoberfest 2026.
1: Há um detalhe aí que eles não me explicitaram ainda, eu tô curioso.
0: Isso.
1: É no o setor preço.
0: Ah, eu já vi.
1: Ah, já viu?
0: Eu já.
1: Não é doce, é salgadinho, né?
0: É o preço para um lugar diferenciado.
1: É.
0: É um preço tipo... nível camarote, né?
1: É, nível camarote. Engraçado essa cultura nossa, né?
0: Sim.
1: Povão, acima do povão, camarote para os VIPs.
0: É, ou para quem quer ter uma experiência diferenciada. Sim. É aquela coisa, isso aqui é Oktober. Quer algo além? É isso aqui.
1: É, não, tá certo. Eu acho, né, que tem que ter todas as opções.
0: Isso.
1: Mas caramba. Começou da turma do povão... Eu fico assim.
0: Tu vai se divertir lá embaixo.
1: Bom, faz 10 anos que eu não vou.
0: Onde é que tu vai?
1: Eu não vou ao Oktober.
0: Ah, tu não vai em lugar
1: não,
0: nenhum?
1: Não, não saio mais à noite. Eu sou agora, sabe, o vampiro é o contrário, só sai de dia.
0: Ah, entendi. Entendi. 7h31, Walter Osterman.
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0: Vamos com as informações do tempo agora. 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Direto da Defesa Civil aqui de Blumenau e as informações do tempo para esta sexta. Tatiane Martins, bom dia, Tati. E aí, o sol vai sair ou não vai?
3: Bom dia, Rafa. Bom dia a todo o pessoal da Atlântida. Tivemos instabilidades que causaram chuva na madrugada desta sexta-feira aqui na região do Vale do Itajaí. Essas instabilidades nesse momento se afastaram e por isso agora pela manhã vamos ter algumas aberturas de sol ocorrendo a meio a variação da nebulosidade. A temperatura sobe, à tarde hoje tem até mesmo sensação de um pouco de abafamento. A máxima hoje oscila em torno dos 24, 25 graus aqui na região. Mas a partir da tarde vem uma nova preocupação. Isso porque vamos ter o avanço de uma frente fria pelo Vale do Itajaí e ela vai trazer de volta aquela condição para pancadas de chuva com trovoadas. Mas mais importante, nesse período entre tarde e noite de hoje, existe um risco aumentado para temporais. Esses temporais podendo vir com chuva intensa em curto espaço de tempo, rajadas momentâneas de vento forte e até mesmo queda de granizo de forma pontual. Por isso é muito importante que a população fique atenta aos avisos e alertas que vão sendo emitidos pelos órgãos oficiais. Aqui em Blumenau é a Defesa Civil de Blumenau responsável pela emissão desses alertas e eles são emitidos através do site da Defesa Civil e também do aplicativo Alerta Boom. Agora, para o final de semana, a previsão indica que a frente fria se afasta da região, mas ainda assim vamos ter aquela umidade vinda do mar, mantendo uma condição de mais nebulosidade, tanto no sábado quanto no domingo. Então, nesse período do fim de semana, vamos ter algumas aberturas de sol, se alternando a momentos de mais instabilidade com ocorrência de chuva fraca e isolada. Já as temperaturas no final de semana vão seguir mais amenas. As mínimas oscilam em torno dos 14, 15 graus durante o início das manhãs e as máximas ficam em torno dos 21 graus durante as tardes. Da Defesa Civil de Blumenau, meteorologista Tatiane Martins.
0: Valeu, Tati, muito obrigado pelas informações. Tatiane Martins, equipe da Defesa Civil, retorna logo mais com as novas informações, né? Sempre informações atualizadas no finalzinho do dia, no Vibe Atlântida, junto com a Edna Ferretti. Walter, já tenho aqui a confirmação, lembra que eu apurei aqui?
1: Sim.
0: Em instantes.
1: Você não disse quem, mas...
0: É, mas agora eu já posso revelar.
1: Começa com D?
0: Não.
1: Não?
0: Não, não começa com D.
1: Ah, bom, pensei por um momento.
0: Não, eu trouxe... É um novo elemento.
1: Ah, L?
0: Não. Não é L.
1: Cara, tá na tabela periódica da química, o novo elemento?
0: Tá.
1: Eu não tenho ideia de quem seja. É o quinto elemento?
0: É um elemento que nunca fez parte do cafezão às sextas-feiras. É um elemento novo.
1: Ah, pra nós, da sexta-feira aqui, será novidade.
0: É uma novidade.
1: Elemento. Aliás, o Brasil elemento é o mundo.
0: Ai, que coisinha faz. Ó. Começa com I.
1: I. Eu não tenho nem ideia.
0: Com I. Vai.
1: Hã?
0: I.
1: I.
0: I.
1: I.
0: I.
1: Está na hora de... Eu não vou...
0: Mas, Walter, vamos de novo. É iri...
1: Neu!
0: Isso! Daqui a pouquinho.
1: Ele virá?
0: Virá.
1: Pra batalha?
0: Pra batalha.
1: Então eu quero essa música que eu já te falei, porque eu vou escolher agora.
0: Então tá bom. Então daqui a pouquinho tem Irineu Nicoletti junto com a Catarina Guevara e Walter Osterman no nosso sextor do cafezão.
1: Aí.
0: Vou largar aqui um Kid Abelha pra gente cantar junto e daqui a pouquinho a gente vai pro show do intervalo, que ainda tem um tostão da voz de Walter Osterman pra você não perder o tempo.
1: Direto?
0: Quer fazer já?
1: Você que manda.
0: Vai ter que ser rapidinho.
1: Ah, não, então...
0: Não, tô tocando música agora.
1: Ah, deixa eu tocar música.

0: Essa é a Atlântida, a melhor vibe do FM, todo mundo tá ouvindo o Kid Abelha aqui no Cafezão. Valtinho, agora sim, a gente vai pro intervalo comercial, voltamos na sequência, talvez já com os nossos convidados.
1: É, eu espero que eles suplantem o medo e venham, né?
0: Com certeza, pra te desafiar aqui, ó, cara a cara, porque uma coisa é falar, ah, fala lá numas baita, né, manda uma mensagem pelo Whats agora.
1: Eu quero ver aqui, ó. No ringue.
0: Estou mesmo. Walter, mostra que tu sabe o que faz. Vamos fazer a nossa regressiva, que nossa, essa é a voz das nossas manhãs. 21 minutos para as 8 horas da manhã, Walter Osterman.
1: Na Atlântida, 7 horas, 39 minutos. Voltamos
0: já.
1: Em 2 ou 4 horas, por aí.
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2: É impressionante como nossos sentimentos influenciam nossos pensamentos. Outro dia passei por uma situação bem complicada no trabalho, envolvendo pessoas e suas diferenças. Naquela ocasião eu senti várias coisas diferentes que só me afastavam da solução, né? Raiva, medo, angústia e uma solidão incrível. Sabendo que isso acontece, eu dei um tempo para que aquilo baixasse a temperatura e eu pudesse ter uma visão melhor sobre o assunto. Passaram-se alguns dias e tudo começou a se resolver naturalmente. No final, encontramos uma solução. Não era das melhores, mas a situação foi resolvida. O que ficou foi somente a ressaca da raiva, medo, angústia e solidão. Preste atenção.
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9: Muito bom dia, essa é a Atlântida, a melhor vibe da FM, todo mundo tá ouvindo o cafezão. 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Todas as quartas-feiras com a gente, aqui no Cafezão no 80 Mais. E tem alguém que está entre nós que conhece bem a galera da Cardio Prime, que é ela, a psicóloga Catarina Gueveiro, que já chegou. Bom dia, Cata!
10: Bom dia, Rafa. Bom dia, pessoal que tá ligadinho na Atlântida, ligadíssimo na previsão do tempo, né? Vamos fazer essa sexta-feira uma sexta-feira legal, com segurança. E sobre o pessoal da Cardio Prime, fiquei tão feliz que eu vi o Dr. Marcelo no Jornal do Almoço.
9: Foi ontem,
10: isso. Eu achei tão legal, assim, ó, como... Assim, ó, de novo eu insisto, informação de qualidade vem de gente que conhece, né? Não seguir, e principalmente na área de saúde, não seguir aleatoriedades da internet, né? Tem que ter autoridade, tem que ter conhecimento. E acho que esse 80 mais, nas quartas, é um baita serviço de utilidade pública, né? Porque é informação de qualidade, bem controlada, bem produzida. E aí fica bom, né? Fica fácil. Só não gosto quando eu perco na batalha. Mas na quarta eu ganhei, tá bom, Walter?
9: Olha!
10: Ganhei depois de um longo e tenebroso inverno. Eis que o sol nasceu.
11: Eu só me lembro das sextas.
10: Ah, tá bom.
11: É um balaio de vitórias. Escuta, doutor Marcelo, eu até quase desafiei ele. Pô, ele teve aqui ontem, né?
9: Isso.
11: Puxa... Eu queria degladiar com o senhor.
10: Ele devia vir aqui para a gente fazer uma batalha de sexta.
11: Mas médico não tem horário, né? A vida deles é uma dedicação só. Mas de qualquer maneira, tomara que um dia ele possa vir, porque eu queria ver. Porque eu acho, Catarina, assim, que eu tô cansado de ganhar, então eu queria ver se tem alguém à altura.
10: Espera hoje. Pra...
11: Vamos ver?
9: Ah, tu quer que tenha novos elementos.
11: Novos então, elementos para eu exercitar a musculatura, entende? Porque tá fácil demais.
9: Então, ô Walter Osterman, o seu desejo é uma ordem e trago então um novo elemento,
11: já
9: que é
11: isso Deus. Que não, você quer. Não, mas eu também não falei, não fui radical.
9: Então, um novo elemento, já que é isso que você tá pedindo ao vivo com os microfones da Atlântida.
11: Nosso ídolo.
9: Temos então, no cafezão, hoje, justamente, e veio...
11: É a primeira vez, né?
9: Ele já veio aqui. Ele já veio aqui no cafezão. Já. A gente, mas faz tempo, tá? Faz tempo. É. Veio aqui pra divulgar o Mais Baita. Eu acho que ele, quando teve aniversário, o Mais Baita veio aqui também.
11: Ele vai ser pai e tudo
9: vai
11: mais.
9: Vai ser pai. Mas é o elemento que eu consigo entregar pra você hoje, já que é isso que tu tá querendo.
11: Ah, mas eu quero... Ele vai entender hoje.
9: Aqui com a gente, deixa eu anunciá-lo, Walter Osterman.
11: Ah, deixa, mas assim...
9: É o senhor Irineu Nicoletti.
11: Você só traz desconhecidos pra cá, né?
9: É. Tudo bem, Irineuzinho? Bom dia.
8: Bom dia.
9: Aí, ó.
10: Aí o pessoal vai achar que Mais Baita começou mais cedo.
11: Aquela voz de sono, né? Bom dia.
9: Ô, Irineuzinho, Walter tava aqui falando que ele quer novos elementos para a batalha do cafezão de sexta-feira, que ele já tá cansado de vencer a Catarina Guevê.
11: Ah, é? É, um tempo eu me comovia com isso, até pensava em perder de vez em quando, mas, cara, não dá. Aí eu baixo o nível, ela baixa mais ainda.
10: Ó.
8: Eu já vi tu perdendo aí, já.
11: Ah, pois é.
10: Pau. Ele em casa de pau.
11: Priscas eras. Isso foi quando eu ainda era iniciante.
9: Muito bem. O Irineu Nicoletti, conta aí pro Valtinho. Muitas vezes tu tá no carro ou em casa já ouvindo cafezão cedo, né?
8: Sim.
9: Ele assiste o Bom Dia Santa Catarina.
8: Verdade.
9: E depois ele liga no
11: cafezão.
9: Esse
11: cara trabalha à noite e acorda cedo, né?
8: Eu sou de acordar cedo, né?
11: Bom, quando o nenê tiver,
8: ele vai acordar 3 da manhã. Tô fazendo exercício.
11: É, aí ele não dorme mais.
9: Mas o Irineu acorda cedo. 6 horas da manhã já tem conteúdo no Instagram.
8: Já.
10: Também ele tem uma turma grande pra cuidar, né?
8: Tem
10: que dar conta daquela galera.
11: Eu não faria isso. Eu não conseguiria fazer. Porque não é uma obrigação, mas é um trabalho que você tem que fazer dioturnamente e com criatividade. Não é uma coisa fácil. Não. Não é pegar um livrinho de piada e botar ali e aí tá tudo bem.
10: Trabalhos do humor, o pessoal acha que é só chegar e... muito trabalho atrás disso.
9: Ai, Catarina Guever, que tem uma experiência até com o Irineu Nicoletti, né, Cata? Que tu não conhecias esse lado do Irineu no palco.
10: Não, eu fiquei encantada.
11: Tu já foi pro teu divã, já?
10: Não, fui pro divã dele.
8: Ela vai no meu show.
10: Eu fui no show do Irineu e eu fiquei tão impressionada, assim, com o timing, assim, ó, porque eu sou uma pessoa bem mal-humoradinha pra rir, assim, eu não acho graça de muita coisa, talvez por um treinamento profissional, de um hiperfoco na narrativa, exatamente, e tal, eu acabo perdendo o tempo da comédia, que é um tempo muito sofisticado. E aí, eu tava no show olhando, assim, tá, vou, né, vamos prestigiar, aquela coisa, mas de repente eu vi que eu tava pega pelo negócio. E foi tão impressionante, eu escrevi e uma amiga minha falou: Cata, eu tenho que ver esse Irineu, eu tenho que ver o que tu viu, eu quero ver o que
11: Mas
10: tu viu.
11: Mas eu recomendo que vejam também, porque a presença de espírito, assim, quando interage com a plateia...
10: É muito forte, né?
11: É muito, não é qualquer um.
10: Não, é.
11: Porque ali tem que ter uma agilidade mental danada. Por isso que ele é ídolo da gente, não é? Irineu Nicoletti. Eu acompanho ele desde...
8: Pô, vou vender esse corte aí pra ir no meu show.
9: Falando em corte, Walter Osterman foi dar uma entrevista pro Irineu Nicoletti e bombou nas redes sociais, não é mesmo, Irineu?
8: Caramba,
9: conta aí.
8: Todo dia tem notificação desse corte aí. Oh. É absurdo.
9: Quantas milhões de pessoas já assistiram?
8: Mais
11: 2 milhões.
8: Mais 2 milhões. E o outro tá quase 1 milhão também.
9: Olha, Walter.
10: Não, foi muito bom, Walter.
11: Mas assim, eu não consigo só assim. Aí eu vou no Irineu dar né?
10: Pois
11: é. Fenômeno. Mas é que...
9: Mas é pra dar luz ao que tu fala.
11: Mas ele tem uma produtora, os meninos...
8: É, verdade.
11: Que fotografar a gente.
8: Maravilhoso.
11: Eles são muito craques.
8: LSG.
10: Eles são muito legais, né? É. Eles são muito simpáticos. Eu gostei muito de estar
11: jovens,
10: lá.
11: E tem que ser jovens porque essa tecnologia é recente.
10: É.
11: Eles sabem muito.
8: Mas eu vi tu postando um corte do Jornal do Almoço agora.
11: É, mas não deu mesmo a repercussão. Sabe o que que é? É um conteúdo específico.
10: Foi a Marli e os filhos, né?
11: Não, eu tentei. Eu tentei, vamos ver como é que fica.
10: Como
11: né?
10: é que faz isso?
11: De licença, inclusive, para a emissora. Mas não é a mesma
9: coisa.
11: Mas
9: é continuar fazendo, não é assim?
10: É, tem que criar.
11: É uma preguiça.
9: Não pode. Eita. Vai, Irineu, não é assim que começa?
8: Meu Deus,
9: vai
8: cara.
9: Vai fazendo.
8: São muitos vídeos.
9: Até que vai.
11: Quem sabe?
8: E não dá para saber qual vai ser viral, né?
11: Exato. E ele fala sério naquele podcast dele lá.
8: É.
11: Ele
8: só
11: não
8: sério.
11: É o Irineu comediante, ele é o Irineu gente, pessoa.
8: Ele é o Fernando.
11: Ele não é gente.
10: Ele não é gente.
11: Quando ele tá no palco, isso. Ele não é gente, aqui é não. Um fenômeno.
9: Ô, Valtinho, convida ele então pra participar da Batalha do Cafezão.
11: Você quer? Topa?
8: Eu vou, né? Lógico. É? Vim pra ganhar.
11: Aê. Ah, meu, ela é a frase de sempre.
9: Aí, como ele ouve já o programa, ele já sabe como é que funciona a Batalha do Cafezão.
8: Sim.
9: Né? Já sabe que pode pegar.
11: Olha a arrogância.
9: Golpe baixo.
11: Eu vim pra ganhar. É. Olha, depende do voto popular, depende dos ouvintes,
9: isso.
11: Da taxa de simpatia com o público do Cafezão.
9: Que tu respeita é tanto, baita. Né, Walter?
11: Hã?
9: Né? Hã?
10: Bom,
9: que tu tanto respeita, né?
11: Respeito demais. Eu quando eu isso. Ganho, eu respeito demais. Eu o pessoal já espera a minha reação.
9: Bom,
11: eu consegui converter a mãe da Cata.
8: Ela vota em ti?
11: Não, ela me odiava antes porque ela levava a sério essa nossa briga aqui, né? Ela levava a sério.
8: Mas tu leva a sério?
11: Eu levo.
8: Tá competitivo.
11: Muito.
8: Né?
11: Mas aí, dada assim aquela...
8: Quando ele foi no podcast, vou abrir.
9: Vai, conta.
8: Ele falou, cara, o meu corte vai ser o mais estourado. Não adianta.
9: Ah, ele fala.
8: Mas ele já falou, ele cantou a pé.
11: Eu disse isso, eu disse.
9: Eu imagino assim.
10: É que...
11: Aqui, ó, além de tudo, é mentiroso.
10: Já recebeu
9: mas
10: a...
9: Mas ele faz isso aqui no Cafezão também. Ele chega assim, ah, hoje eu não quero ganhar. Ah, eu vou pedir qualquer coisa.
10: Aí ele começa.
9: Aí começa a batalha do Cafezão, ele fica aí atacando.
8: É
10: ele vira incontrolável.
11: No intervalo anterior, disse-me ele aqui no ar.
8: Disse.
11: Olha o sol aparecendo, vai sair o sol. Caiu um caiu pé d'água.
9: Chuva. É verdade.
11: É. Então, quer dizer, quatro estações hoje. Não é com ele.
9: Não. Deixa o problema pra área da meteorologia. Meu papel é outro. Inclusive, sabe qual é o teu, Walter?
11: Ah.
9: É de dar um tostão da tua voz e falar pra todo mundo qual é a hora.
11: 7 horas 59 minutos.
9: 7 horas.
11: E agora?
9: Faz aí, Walter.
8: 7 horas.
11: Não, esse vozeirão aqui, outra coisa que eu tenho inveja dele, meu. Eu tenho uma voz metálica, né? Eu tenho uma voz mais aveludada.
9: Ah. Ô, o amigo do Valtinho veio junto?
12: Bom dia, Rafael.
9: Bom dia, Valtinho.
12: Tudo bem?
9: Tudo certo.
11: Pop, meu filho.
9: Pela primeira vez juntos, né? No mesmo
12: programa. Na rádio, sim. É.
11: Para o meu prazer, primeira vez juntos aqui na rádio. No Cafezão.
9: O Valtinho e o Raulzinho juntos, cara. É um momento...
12: Lindo.
11: Ah, mas assim, ó.
9: Ele ficou sem palavras. Ele ficou sem palavras, ficou emocionado.
11: Tava a concordar. Melhorou muito hoje o clima da sexta-feira, porque é uma novidade, bem-vinda.
10: É,
11: né?
10: Legal, nossa. É.
11: Eu fico puxando o saco desse
9: eu
11: cara.
9: Eu tô vendo que ele tá ali, ó. Não, daqui a pouco.
8: Eu fico sem jeito.
9: Então a gente vai pro intervalo rapidinho, enquanto. Tu já falou a hora, né?
11: Eu não.
9: 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Vai, fala.
11: 8 bola.
9: É isso, já voltamos.
8: 8 bola.
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6: Muito bom dia, esse é Atlântida, a melhor vibe da FM, todo mundo tá ouvindo. Já estamos de volta ao vivo com um cafezão, bora pra segunda hora. 8 horas 13 minutos, vem com a gente a partir de agora e o oferecimento de Bistec Supermercados. 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Ó, deixa eu mandar um beijo aqui especial pra Gabi da Frida e Cia, que esteve ontem aqui tomando um cafezão junto comigo. 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
13: Vamos parecer que o traje já vem impecável, passado e tudo mais. Porque Irineu disse, passarei lá. Não precisa passar.
12: Não. É verdade.
6: Ai, meu Deus.
12: E cheirosinho.
13: Baixou a quinta série.
12: Ai, meu Deus. Cheirinho.
13: Olha aí, ó. Domingo.
11: Ai, senhor.
13: Quem tem domingo? A feira sabor de inclusão, lembra?
11: Não sei se lembra, mas estou sentindo o gostinho aqui, que é uma delícia.
13: Como é que chama isso?
11: São sabores de inclusão. Cookies deliciosos feitos por quem, Walter?
13: Olha, pelos deficientes.
11: Tem uma associação que nasceu aqui em Blumenau, porque muito da proteção da vida das crianças atípicas acaba sendo feita pela própria família, né?
13: Geralmente.
11: E aí é essa associação de famílias das pessoas em condição... E aí o meu problema está que eu vim sem óculos.
6: Atípicas de Blumenau.
11: Isso, muito obrigado aos jovens que têm uma bela capacidade de ler as coisas. Mas assim, eu não consegui ler as últimas letrinhas.
6: É a Associação das Famílias Atípicas de Blumenau, Inclusão em Movimento.
11: E essa atividade é importante para arrecadar fundos para uma série de atividades que eles precisam. E gente, o capricho, o gosto bom desses cookies... Vale muito a pena participar,
13: tá
11: apoiar.
13: Né?
11: Eu tô aqui no cafezinho
13: e no
11: cookie.
13: 3 agora, domingo, né? Das 9 às 17, na Feira da Estação Blumenau. Uhum. Vamos lá, vamos lá.
11: Vamos lá.
6: Boa, Valtinho. Boa, Catarina Guerreiro. Beijo pra Sugripa maravilhosa. Obrigado aí pelos cookies,
13: aliás,
6: né?
13: Um beijo também pro Tuto e
6: o
13: pro Tuto, Otto.
6: Essa família que a gente adora.
11: Gente, eu tenho uma paixão no Otto. Sabe o que acontece com o Otto? O vô dele tem galinhas. Ele vai no galinheiro, as galinhas estão nos ninhos para pôr os ovos, e ele começa a cantar para as galinhas. Aí ele canta para uma, ele canta para outra, ele canta. Até eu falei isso aí um dia, a Su me trouxe. Assim, eu queria os ovos assim, ó, com essa magia, né? Essa coisa da inocência da criança que é capaz de pôr beleza no que ela faz. Te prepara, verdade. Vai ser lindo o que vem pela frente.
12: Eu tenho 20 galinhas.
11: Vai ser lindo.
13: Cachorros e gatos.
11: Cachorros e gatos.
12: Comprei 20 galinhas porque o ovo é melhor.
6: É botadeira, então. Galinha botadeira é bom, hein?
13: Boedeira, seja.
11: Boedeira.
6: Ai, mas a gata...
12: Botadeira.
6: Calma. A galinha... É o que eu aprendi aquela música. A galinha... Grisela, bota um e bota dois, bota três.
12: Verdade. Era põe um, põe dois, põe três.
13: Sim, a galinha caipira, bota...
12: Vamos ter que refazer a música.
6: Então pra mim ela é botadeira.
12: Tanta música aí.
6: Desculpa, é que eu cresci com um trem da alegria.
12: É, não. Isso pra mim. Não tá totalmente errado.
13: Trem da alegria, eu lembro disso.
6: Viu só?
13: Vamos pra batalha?
6: Vamos pra batalha, Valtinho, que é isso que a gente quer.
12: Olha aí.
6: Então, enquanto estávamos no intervalo comercial, Raulzinho me ajudou, né, Raulzinho? Fizemos aqui um sorteio. com a ordem, então, dos pedidos musicais da Batalha do Cafezão, né, Raulzinho? Foi fácil.
13: Sim.
6: Porque o Raulzinho já tá acostumado com sorteios, então foi por isso que a gente chamou ele.
13: O sorteio foi feito pela Cátia e por você.
14: Quem vai começar?
13: Sem o doutor.
14: Mas ele botou a mão no saco.
6: Eu botei a mão no saco do Raulzinho e a gente...
14: Pegou o papel.
13: Ah, tá. Agora então.
6: Aí o primeiro papelzinho que saiu foi o teu, tá, Valtinho?
14: Isso.
6: Então você é o primeiro a pedir música.
13: Eu gostaria de ser o último.
6: Aí depois é Catarina.
14: Por quê?
13: Porque você vai pedir por último e fica mais na memória, mais recente.
14: Ah, é por isso que ganha?
13: É, não é por isso, mas ajuda.
14: Tu tá tirando o meu mérito da minha escolha.
13: Ah, certamente.
11: Que horror.
13: Tá, eu peço primeiro.
6: Então começa contigo, Walter Osterman. Vai.
13: Muito bem. Você vê, houve um tempo mais de uma certa liberalidade, menos do que hoje, mas mais sofisticada, mais sutil. Essa música é de 1985, foi um sucesso, a Cata adorou, já pediu uma vez e ganhei.
11: Tu pediu?
13: É, eu pedi uma vez. E é uma música assim, bem, digamos assim, de cunho sensual, né? Até proibitivo, digamos assim. Bom, para resumir, Erva Doce, o nome parece aquele chazinho enjoativo, mas não é nada disso. Erva Doce...
14: É bom, chá.
13: Amante. Eu já, antes de ser comunicador.
6: Você não consegue, tá vendo?
13: Antes de ser comunicador.
14: Ele quer ficar fresco,
13: não. Não, era a minha profissão, eu tenho que confessar isso. Depois eu mudei de vida. Com erva doce, amante profissional.
6: Ele podia se poupar desse comentário. Ele podia.
11: Tirei
6: podia.
11: Mas ele voltou.
13: Quinta série.

0: Muito bem. Isso, muito bem, Walter Osterman. Baita teu pedido musical aí.
1: Não, mas é uma profissão dura. A gente pensa que é fácil, não é? Não,
0: não é fácil, claro.
1: É muito complicado.
0: Dura.
1: Mas assim, eu achei a música um achado, né? Eu achei um achado.
0: Dura. É duro. Vamos lá, Catarina Guevara agora, seguindo a ordem do sorteio.
2: Então, seguindo a ordem do sorteio, permitindo que as crianças escutem a minha música, inclusive, né? Eu tenho uma... Essa música aqui eu gosto pelo ritmo, pela energia de vida de alto astral, se estamos nesse nível de alegria. Convido vocês para votarem em I Wanna Be Your Slave com o maravilhoso Maneskin.

0: Muito bem, senhoras e senhores. Maneskin, pedido de som de Catarina Guever. Bom, já tivemos o pedido do Walter, já teve Cata. E agora, estreando na Batalha do Cafezão, Irineu Nicoletti.
1: Ah, e subiu o nível do Rio já, né? Com a choradeira que tá aqui.
0: Ah, isso é verdade.
1: Meu Deus do céu, cara.
2: Não, o cara não. Veio preparado.
1: Tá louco. Não,
2: ele veio preparado.
1: Tá louco.
2: Tudo bem,
1: tá...
2: a luta vai ser titânica, eu acho.
0: Quer falar, Irineu?
1: O quê?
0: Quer defender tua música?
2: Falar, ainda deu tempo de falar.
1: A minha música é porque era a minha adolescência, né? Uhum. Galera da Atlântida aí, eu acho que vai se identificar bastante.
2: Foi ontem.
1: Uma época que eu tinha... Uma época que eu tinha banda de rock.
0: Ó.
1: É.
0: Como é que era o nome da banda?
1: New Rock.
2: Eu tocava triângulo.
1: Bem original. E aí, por isso, né? É bom lembrar dos momentos aí. Talvez eu vou ficar triste, vou lembrar da adolescência, mas faz parte da vida ficar triste também.
0: Ah, tu posta umas fotos tuas dessa época.
1: É,
0: né?
1: Então, não, é bem triste.
3: Bem triste.
1: Mas os momentos que a gente tava ensaiando eram legais.
0: Uhum.
1: Então acho que... Vou gostar. Eu vou me sentir bem, isso que importa.
0: Qual que é a música?
1: Welcome to the Jungle.
0: Do Guns
1: N' Roses.

0: Tá ouvindo? Tá ouvindo a conversa?
1: Caramba, bicho.
0: Olha ali, olha, olha o que tu fez, o triplex que tu já colocou na cabeça dos dois.
2: Não faça ele de vítima, não. Porque é o seguinte, só lembrando, lembra das três músicas?
0: Não, vamos lembrar todas agora. Ó, vocês acabaram de ouvir, então, o Guns, Welcome to the Jungle, foi pedido de som de Irineu Nicoletti. Mas a gente começou com um pedido do Walter, há uma meia hora atrás.
2: Isso,
0: essa é uma doce amante profissional. Se você curtiu ou gosta dessa bela canção, uma linda
2: uma
0: letra.
2: Biografia, né?
0: A biografia de Walter Osterman, isso. Amante profissional, você vota Walter. Aí logo depois veio Catarina Guever, me recorda aqui, Cata, que foi Maneskin.
3: Ai, deixa eu
0: que agora
3: eu
0: tirei aqui, ó.
2: Olha aí, nem ela lembra, cara.
3: Aí. Não, eu lembro, é só porque...
0: Aqui, ó. É I Wanna Be Your Slave, do Maneskin, foi pedido de som da Catarina Guever. E agora, pra encerrar, Irineu Nicoletti com Guns.
3: Ah, não,
0: Welcome
3: ele falou duas vezes o pedido do Irineu.
0: Teve Maneskin, tá vendo?
3: Duas vezes.
1: Fala três vezes dele.
2: Sabe, cafezão, depois tem mais baita, é tudo amiguinho, tá? Sim, eu sei.
3: É tudo isso, né?
2: Mas eu sou um amante profissional muito carente, assim, de opiniões boas. Eu sei que o público não vai me decepcionar mais uma vez.
3: Não, o público ainda tá dançando o meu pedido.
0: Eu vou fazer um
2: pote. Você vai dançar hoje. Quem que o Irineu pediu?
0: Guns N' Roses.
2: Guns N' Roses.
0: Ó, tô falando a terceira vez porque você tá me...
2: Tem nome da música?
0: Welcome to the Jungle.
2: Nossa. Ok.
0: Ok. Eu vou fazer um pódio, tá? Que eu
2: então
0: já tenho aqui.
2: Aí,
0: eu tenho votação aqui já. Números suficientes pra montar um pódio aqui com vocês.
2: Ah, eu já sei.
0: Embaralho.
2: Público.
0: Bom, gente, parado.
2: Dá o
0: vamos lá, ó. Quem ficou
2: em terceiro
0: no lugar mais baixo do nosso pódio, em terceiro
2: alto.
0: Lugar, foi. Você! Dá pra dar um.
2: Quem?
0: Catarina Guever. Não foi do Maneskin. Ah. Não deu pra Cata.
2: Sobraram dois contendores. Um com belo pedido, outro com pedidozinho genérico. Vamos ver. Ei! Votantes, queridos.
1: Genérico.
2: Prometo.
3: Já foi, a votação já foi.
0: Quem venceu a Batalha do Cafezão no ponto mais alto desse pódio foi... Irineu Nicoletti.
2: Aí, ó.
0: Guns N' Roses, Welcome to the Jungle.
2: Não,
0: mas a maioria absoluta dos votos, tá?
2: Quem pede primeiro tem desvantagem. Quem pede por último, olha só, ganha.
3: É, mas a lógica não preservou, porque eu devia ter ficado em segundo lugar.
0: Pois olha, é. Já tô com uma mais baita agora.
2: Conforme-se.
0: Vou até deixar
2: que dói mesmo.
3: Não,
2: sabe
3: o que é? Vamos revelar, Walter. A gente é gentil com as pessoas que vêm pela primeira
2: somos.
3: Vez, né?
2: Até combinamos isso, não foi?
3: A gente combinou de deixar o Irineu ganhar pra
0: vocês pediram...
3: ele ficar feliz e voltar mais vezes.
2: Sair daqui com o complexo, não, né?
3: Não, né? Ele tem que sair daqui bem. Ele tem que sair daqui bem, estruturado.
2: Mas é só essa vez.
1: Meu Deus.
0: Irineuzinho, tu dedica a tua vitória a quem?
1: Ao meu amor, né?
2: Ah,
1: aos meus amores
3: no
1: agora.
3: No plural agora. Agora é no plural.
1: Todo ele dia tem que tá ir. Mando já edita a mensagem. Amo vocês.
3: Agora é no plural.
0: Lindo.
2: Escuta,
1: porque sim, né? É, bem-vindo à selva, que é uma selva esse mundo aí.
0: Welcome to the jungle. Vem aí.
2: Mas você nessa fase romântica escute Marisa Gata Mansa com a música Viagem.
1: Vou anotar.
2: Marisa Gata Mansa, Viagem. É...
1: Marisa essa ganha... ganharia, não?
2: Não, não ganharia. É uma, é uma música super romântica.
1: Marisa Gata Mansa.
2: O autor fez essa letra aos 14 anos, é inacreditável. Ó, tristeza, me desculpe, tô de malas prontas, hoje a poesia veio ao meu encontro.
3: Olha.
2: É linda a letra para um guri de 14 anos ter feito essa letra.
3: Mas um guri de 14 anos de outro tempo, né? Outros
2: do meu
3: tempos.
2: Tempo.
1: É. Esses eram melhores?
2: Muito melhor. Não, pegar... em termos de letras? Meu Deus. Em termos de letras, é insuperável. Pega a Gonzaguinha.
1: Verdade.
2: Gonzaguinha?
3: Olha a música, olha a música.
2: É. Música?
0: Deixa eu imaginar o Irineu ouvindo essa música.
1: Um vinhozinho, né?
0: Ó, o WhatsApp bombando.
2: Olha aí, ó. O dia. Vamos viajar.
0: Ah, eu tô vendo o Irineu pensando
1: é bem
0: essa
1: que eu
0: em
1: gosto.
0: Casa.
2: Não, ele vai. Mas tem que escutar sozinho.
1: Sozinho?
2: Calma. Que é linda, linda. E a interpretação dela.
0: Essa música é boa pra fazer amor, não é?
1: Não, acho não? Que dá uma...
2: Escuta, romantismo é uma coisa, trepadinha é outra.
0: Que isso, Walter? Ali, ó, ele piora. Falei
3: o
0: fazer
3: Walter
0: amor.
3: Hoje tá possuído pelo
0: amor.
3: Amante profissional.
0: Falei fazer amor.
2: Amante profissional, desculpa, é meu tempo.
0: É, não, tudo bem. Ô, Walter,
2: ai.
0: Convido o pessoal pra te assistir logo mais na NSC TV. Vai estar no JA, não vai?
2: Eu quero saber que esse pessoal daqui vai estar lá.
0: Eu vou estar lá junto contigo, inclusive. Oh.
2: E a Edna.
0: E a Edna Ferretti também.
2: Então tá, vocês vão dar a programação do fim de semana.
0: Exatamente.
2: Fim de semana você fica... Inclusive nós também já dissemos, demos uma sugestão para domingo, né? Sabores de inclusão.
0: Isso.
2: E eu vou fazer o comentário como sempre e o pessoal está preparando. Nesse momento está no forno já o que vai para o ar. Uhum. Porque às vezes é uma escolha... Sabe, um pouco difícil, porque é tanta notícia, tanta informação, uhum, que você tem que fazer um certo filtro e dizer o que é mais interessante para o público dessa TV, a NSC-TV.
0: Muito bem.
2: E aí você parte para averiguações, para ver se procede mais de uma fonte. Blá, blá. É um negócio realmente muito trabalhoso. Por isso que o Dani não veio hoje de novo, porque realmente ele comanda esse processo todo. Mas o Jornal do Almoço já caiu nas graças, faz muito tempo e muitos anos, do público, pela veracidade das suas informações. Então, mais uma vez, 15 para meio-dia, a gente se encontra lá. E hoje, inclusive, com a presença não de Irineu, não de Cata, mas de...
0: Rafael Steinbach. E Edna Ferretti, apresentação de Patrícia Silveira, sempre. Reportagens de Felipe Salles.
2: Não, o Felipe tá meio dodói dos olhos.
0: É mesmo?
2: Os olhos aqui.
0: Ah, então tá. Tem
2: uma infecçãozinha nos olhos. Então tem Lincoln Pradal.
0: Lincoln Pradal.
2: Pardal, eu chamo ele de Pardal, né? O cara
3: Pardal funciona... é mais fácil.
2: Pradal?
0: Pardal. É. Ah, então é tá Pradal. Bom. Valtinho, gostasse da visita?
2: Não, eu adorei. Ah. A Cátia não precisa mais nem vir, se quiser.
0: Olha ali, cara.
2: Brincadeira, amor. Não, olha assim, calma. Isso. Ah, vai, procura um psiquiatra. Ó, gente.
0: Vai dar o teu tchau.
2: Não, mas assim, eu gostei. O Irineu ainda não tá bem... Parece que ele tá meio preso assim, né?
0: É porque tu não deixa ele falar?
2: Certo.
0: Ele tenta. É proposital. Cada vez que ele tenta abrir a boca, tu corta.
1: Não, aqui é aula.
2: Se deixar ele falar, eu perco toda...
1: Eu tô ouvindo. Entendi.
2: Não, assim, mas ó, Irineu... Obrigado por ter vindo, Irineu é um dos ídolos da minha geração, geração atual, porque foi uma grande surpresa que alguém, um artista de Blumenau, esteja se projetando para o Brasil inteiro. Não é pouca coisa, né? Não é
0: da nossa região.
2: Não só para a nossa região, né? Esse cara viaja... Você vai para outros estados também, não vai?
1: Vou, Rio Grande do Sul,
2: Paraná, o sul do Brasil.
1: São Paulo também? São Paulo.
2: Não é para o Brasil, então?
0: Claro que sim.
2: Abóbora.
0: É que tu falou que é de Blumenau.
1: Eu sou de Gaspar.
2: É, Gaspar é o quê? Nós somos um distrito de Blumenau.
0: Olha ali, ó, Walter. Eu não tô falando isso.
1: Não, vai sair na rua ali, vai ter.
3: Vai apanhar.
2: Não, Gaspar. Nós, blumenauenses, somos o distrito de Gaspar.
1: Ah, entendi.
0: Ah, entendemos.
2: Certo. Assim como tem o reino do Garcia.
1: Desde o meu litoral de Ilhota também, senão eu fico bravo.
0: Ah, é verdade.
2: Mas, cara, Gaspar pra mim, eu vou a pé, Gaspar. Isso. Aliás, já fui caminhando. Não, é ali, bairro afastado.
3: Faltou dinheiro pro ônibus.
1: Ah, pagando promessa.
2: É, gastou o dedo, ninguém deu carona, fui a pé.
3: É que ele estava terminando uma agenda do amante profissional. É.
2: Foi, e cansado, exausto, exaurido.
0: Valtinho, eu quero a tua voz maravilhosa pra gente encerrar esse bloco.
2: Não ganhei. Por que tu vai dar de graça?
0: Aqui, ó, porque... É o nosso alimento. É o alimento das nossas sextas-feiras. Ajuda o... Quer fazer junto com o Raulzinho?
1: Não, vai, deixa ele.
0: Vai, 20 minutos para as 9 horas da manhã.
2: Em outras palavras, 8 horas e 40 minutos. O Irineu tem uma voz bem melhor que todo mundo, menos a sua, claro.
1: Não, do Rafa, mas é imbatível.
2: Ele ficaria bem dando as horas, mas fazendo aquela voz de travesseiro, né?
0: Eu queria que ele fizesse cafezão comigo todos os dias.
2: 8 horas e 41 minutos agora.
1: Agora é 41. Você
2: tá vindo aí na madrugada.
1: 8 horas e 41.
3: Tá, o pessoal começou a dormir no carro. Cuidado, gente. Acorda, gente. Cuidado aí com o trânsito.
1: Eu devia fazer os audiolivros.
3: É, né?
1: Voz boa.
0: Audiolivro. Cid Moreira fazia
1: muito bem isso
2: também. Morreu.
0: 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Valeu, obrigado, Valtinho.
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14: Muito bom dia, essa é Atlântida, a melhor vibe do FM, todo mundo tá ouvindo. Já estamos de volta ao vivo, é bloco saideira do cafezão.
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14: Muito bem, as informações então para você já se programar para o seu final de semana. Tatiane Martins, da Defesa Civil e o Serviço Completo, com as informações do tempo. Bom dia. Opa, vai Tati.
15: Bom dia, Rafa. Bom dia a todo o pessoal da Atlântida. Tivemos instabilidades que causaram chuva na madrugada desta sexta-feira aqui na região do Vale do Itajaí. Essas instabilidades nesse momento se afastaram e por isso agora pela manhã vamos ter algumas aberturas de sol ocorrendo a meio a variação da nebulosidade. A temperatura sobe, à tarde hoje tem até mesmo sensação de um pouco de abafamento. A máxima hoje oscila em torno dos 24, 25 graus aqui na região. Mas a partir da tarde vem uma nova preocupação. Isso porque vamos ter o avanço de uma frente fria pelo Vale do Itajaí e ela vai trazer de volta aquela condição para pancadas de chuva com trovoadas. Mas mais importante, nesse período, entre tarde e noite de hoje, existe um risco aumentado para temporais. Esses temporais podendo vir com chuva intensa em curto espaço de tempo, rajadas momentâneas de vento forte e até mesmo queda de granizo de forma pontual. Por isso é muito importante que a população fique atenta aos avisos e alertas que vão sendo emitidos pelos órgãos oficiais. Aqui em Blumenau, é a Defesa Civil de Blumenau responsável pela emissão desses alertas e eles são emitidos através do site da Defesa Civil e também do aplicativo Alerta Blum. Agora, para o final de semana, a previsão indica que a frente fria se afasta da região, mas ainda assim vamos ter aquela umidade vinda do mar, mantendo uma condição de mais nebulosidade, tanto no sábado quanto no domingo. Então, nesse período do fim de semana, vamos ter algumas aberturas de sol, se alternando a momentos de mais instabilidade com ocorrência de chuva fraca e isolada. Já as temperaturas no final de semana vão seguir mais amenas. As mínimas oscilam em torno dos 14, 15 graus durante o início das manhãs e as máximas ficam em torno dos 21 graus durante as tardes. Da Defesa Civil de Blumenau, meteorologista Tatiane Martins.
14: Valeu, Tati. Muito obrigado pelas informações. Atualizações também com a Defesa Civil. As novas informações atualizadas sempre finalzinho da tarde no Vibe Atlântida com a Edna Ferretti. Muito bem, hoje recebendo aqui no nosso cafezão, Irineu Nicoletti. Bom dia mais uma vez, Irineu. É
2: bom dia.
14: Te receber.
2: Parar de chorar.
13: Não é parar de chorar. Leva doce.
14: Tá vendo? Tá vendo que eu passo as cestas, né?
2: Não para, não para. Não adianta.
16: É difícil.
14: É uma máquina, né?
16: É uma máquina.
14: É uma máquina. É maluco. Mas enfim.
2: Eu gostei da minha música.
14: Tu gostou? Não.
2: Gostei.
14: Tu gostou, a audiência gostou. Venceu de lavada, viu, Cata?
16: Foi. Eu só não achei justo ficar em terceiro.
2: É verdade.
16: Não é justo.
2: Isso é verdade.
16: O pedido musical do Walter...
2: Não foi legal.
14: É que ele tem os bolts dele também,
16: é,
14: né?
16: Não.
2: Vota tem uma galera ali.
14: Tem.
2: Ele manda nos grupos?
14: Tem um fã-clube. Vota
2: em mim.
14: Um fã-clube dele que, independente do que ele peça, ele sempre...
16: É verdade.
2: Nem tô ouvindo às vezes, né?
14: Às vezes o Walter não tá nem aqui, é quarta-feira.
16: Já votaram no Walter.
2: Ah, então é muito.
14: É isso, é voto viciado que a gente chama,
16: é,
14: né?
16: É, bem isso.
2: Caramba. Ah, será que acontece? É por isso que deu 2 milhões o vídeo agora?
16: Vai que, vai que.
14: Agora tudo faz sentido, né?
16: Agora tá explicado, né? Tá explicado.
14: Muito bom. Catarina Guevê também já participou do Cito Disco.
2: Já, temos um baita episódio lá.
16: Foi bem legal, bem legal.
2: É um também que toda semana tem comentários lá. A galera gosta muito do papo.
16: É engraçado que lá, em algum momento, eu tava falando sobre a vida dos homens e algumas mulheres, eu acho que é isso que a gente tem que tomar cuidado, tá? É dizer que os homens têm perrengues e sofrem não é ser antifeminista, não é ser submetida a uma lógica patriarcal e machista, é constatar uma realidade humana, né? E eu vejo algumas coisas, de vez em quando eu dou uma olhada, né? Porque vem os comentários, assim, ó, de mulheres dizendo, ah, porque é fácil, para os homens sempre foi mais fácil. Eu acho que ser humano digno, com um nível de correção que permita uma vida social fluida, é muito difícil, seja homem ou seja mulher. É claro que a gente tem uma cultura mais, com um corte mais patriarcal, mais machista, mas aquele que imprime sofrimento, não estou aqui, gente, vamos com muito cuidado, né? Aquela pessoa que imprime sofrimento a uma outra pessoa, ela não está isenta do sofrimento que ela imprime. Então, o que que acontece? Tem coisas que os meninos são educados para um padrão que depois é muito difícil desconstruir, porque a pressão externa é muito grande. Então, o meu papel como profissional da área da saúde mental é olhar o sofrimento das pessoas, prestar atenção nos marcadores de gênero, mas não dizer um sofre mais que o outro, porque sempre vai depender do território, da situação, mas esse corte em específico, algumas pessoas, ah, agora você fica passando pano para os homens, não é isso, não se trata disso, né?
2: Uhum.
16: Mas vale o debate.
14: E vale assistir, então, esse episódio.
16: Ah, com certeza.
2: E assista completo lá no isso. YouTube.
16: É, isso é legal.
2: A galera também, o que acontece, é youtube.com.br Irineu Nicoletti, eu boto a Cito Disco podcast no YouTube.
14: Uhum.
2: É, o pessoal, infelizmente, a gente está no momento que a galera quer assistir ali os primeiros 5 segundos, não
16: e
2: é nem mais,
16: como...
2: não é nem um vídeo de, tu pensa assim, pô, vou botar um vídeo de máximo 1 minuto, que daí a galera assiste,
14: uhum.
2: Que já tem esse negócio de, pô, eles estão cada vez mais rápido ali, né? E eles não assistem o 1 minuto, eles assistem os 5 segundos. E aí, a partir do momento que... é que os homens têm sofrimento. Já tá comentando.
16: Nossa, já tá destruindo, na verdade.
2: A pessoa nem terminou de assistir o vídeo, né? Nem se deu o trabalho de ir lá assistir a conversa completa, mas ela já tá comentando. Ou, pior, ela nem assistiu o vídeo, mas ela entra nos comentários e ela começa a comentar algo baseado naqueles comentários. Ela não consumiu o conteúdo. É, sabe? Isso. Então, é perigoso mesmo pra quem não tá... Mas, enfim, o debate vale e vale assistir completo. Eu digo sempre, vai lá, assiste completo, que tu vai ter uma outra experiência, porque os cortes, eles servem pra trazer a galera interessada a consumir esse conteúdo completo, né? A gente faz ali uma edição que é preciso pra sobreviver na rede social hoje, certo. Mas o que importa e o que vale a pena é assistir completo lá. Eu tô muito feliz com esse projeto.
17: Muito bem, parabéns.
2: Em breve, o Rafa Starma aqui, hein?
17: Já estão falando aqui. Em breve, aguardem. Catarina Guevara, antes de encerrar o cafezão, faltando um minutinho para as 9 horas da manhã, a gente já está quase estourando aqui o nosso horário, mas eu acho que é importante só para a gente encerrar o assunto da semana sobre os arquétipos e talvez até com a participação do Irineu seja bem interessante, né, Cata?
16: Então, nós viemos falando dos arquétipos e insisto, né, gente, não é que você tenha um arquétipo que dirige a sua vida, não é signo, vamos com mais... Ainda que tenha uma concepção de signo no campo teórico, mas os arquétipos são esse arranjo simbólico que nós fazemos para simplificar o funcionamento da vida. E o interessante é que, de novo, eu insisto, em várias culturas, alguns arquétipos são bastante regulares. O pai, a mãe, a morte. Então, você tem isso como os grandes acontecimentos do processo da vida. E eu vou insistir em mais uma coisa que a gente já falou, que é, presta atenção no teu momento de vida. Por exemplo, o Irineu vai ter um filho. Nesse momento, muito provavelmente, dois arquétipos estão operando de maneira intensa, o arquétipo do pai e o arquétipo da mãe, porque é uma reconstrução de vida a partir desses dois campos simbólicos. Então, o arquétipo é sempre um caminho, nunca um lugar. Então, é através desse caminho que eu me autorregulo, que eu me reconheço e que eu posso operacionalizar, inclusive, a minha vida de maneira um pouco mais serena e, eu diria, né, pelo campo simbólico que o arquétipo tem, de uma maneira mais bonita. Então, dá para seguir por esse caminho.
17: Tem várias empresas que estão fazendo aqueles testes de arquétipos. Como é que funciona isso na prática, Cata?
16: Olha, eu vou te dizer que não sei, porque isso não é ciência, isso não é... técnica de psicologia, e isso é pessoalmente, como assim, cada empresa toma o campo de decisões que os seus gestores consideram operacionais, razoáveis, mas é aquela história, assim, para dor de barriga eu posso tomar um chazinho de camomila ou eu posso tomar um medicamento que de fato vai resolver. O medicamento que de fato vai resolver nasce da ciência, nasce da pesquisa. Eu penso, como psicóloga, que é extremamente arriscado você botar a potência construtiva de uma empresa na mão de uma coisa que não tem consistência. Não tem mesmo. E as pessoas acreditam, algumas mulheres, né? Ah, o arquétipo da sereia, eu vou aprender a lidar com a minha feminilidade. Não é isso, gente. Tu pega a sereia como uma imagem mítica, o que que tem no mito que eu posso recolher? E aí tu faz uma operacionalização da tua capacidade de olhar a vida e ressignificar as coisas. Não é que tu tem uma sereia interna que vai se revelar e tu vai virar uma Anitta. Não é sobre isso. Né? E às vezes as pessoas querem esse caminho do rápido, do pequeno e do fácil. E a vida não funciona nesse patamar. Aí as pessoas também pagam pra se iludir, né?
17: Entendi. Cata, então não existe um arquétipo de cada um que faz um teste e tu descobre qual é o teu arquétipo, né?
16: Tem gente que acredita que existe. Desde a ciência, eu vou te dizer que isso não é possível. Não. Okay. Porque nós somos muito mais do que uma coisa só.
17: Muito bom. Catarina Guevara, entendeu, Irineu? Então,
2: sim.
16: E sabe o que a gente vai falar semana que vem?
17: O que, que a gente vai falar?
16: Em homenagem ao nosso querido papai em processo.
17: Ah, é?
16: Nós vamos falar sobre paternidade.
2: Ah, então vou voltar.
17: Legal.
16: Nós vamos falar sobre as paternidades e a diferença do que é um pai e do que é um genitor, né?
17: Ótimo.
16: E aí nós vamos por esse caminho, qual é o papel desse homem que quer se tornar pai, qual é o papel dele no meio de toda essa coisa da chegada de uma criança, da chegada de duas crianças, aí vem como é que isso acontece ao longo da vida, né? Então, especialmente semana que vem, nós vamos, em homenagem à presença do Irineu aqui no Cafezão hoje, falar de como que é esse processo da paternidade.
17: Ah, que legal, Cata. Ah, fica o convite, Lineu, se quiser vir semana que vem de novo, aí a gente encerra o assunto com o pai
16: se estreando, né?
2: É na sexta?
17: Sexta-feira, daí a gente encerra. A gente começa segunda, terça, quarta, quinta, também todos
2: os dias.
16: A gente vai falandinho e vai organizando isso, que é bem bonito.
17: Cata, beijo pra ti, um excelente final de semana.
16: Beijo, um excelente fim de semana. E, gente, cuidado aí, atenção ao que a Tatiane Martins falou. Vamos focar em quem tem a informação correta, nada de desespero, mas muito cuidado.
17: Muito bom. Irineu Nicoletti volta comigo daqui a pouquinho no Mais Baita.
2: Sim, daqui a pouco estamos aqui pra aquela loucura gostosa, né? Que é bem diferente isso aqui. É um lugar meio insalubre, sabe? É um lugar que tu não pode pisar descalço. Mas estaremos aqui. E hoje tem eu e Sargento Junks em Jaraguá do Sul.
17: Opa,
2: estaremos com uma baita comitiva, um show muito legal. Então, se tu estiver passando por aqui, tu é de Jaraguá e região, né? Uhum. Vai lá assistir a gente hoje. Tem ingressos à venda aí em simpla.com.br.
16: Onde Maravilha. É? Onde é o espetáculo?
2: Lá no Espaço Buena.
16: Ah, tá.
2: Bem legal.
17: Alô, Jaraguá do Sul!
2: Isto!
17: Antes de encerrar, rapidinho, recadinho. 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Olha a hora, o Raulzinho!
18: Oi!
17: O Valtinho já foi.
18: É.
17: Não fosse tomar café com ele?
18: Não, não. Eu já vou ficar aqui que a escada dói ali pra descer.
17: Ah, então tá bom. Fica aqui com a gente. Daqui a pouquinho já tem mais baita. Você quer fazer comigo aqui a hora certa?
18: Que honra.
17: Qual é a hora agora?
18: 9:05.
17: Isto. 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Eu vou encerrar com música. Vou largar aqui um Pearl Jam. E daqui a pouquinho já chega a Edna Ferretti, mais uma edição do Cashback.

0: Muito bem, vocês acharam que eu ia esquecer a caneca do café?
1: Ah, ai, a gente não ia fechar o programa sem liberar a caneca.
2: Tu tava esquecido, né?
0: Ah, eu não sei. Ah, tu viu, Valtinho? Mas eu voltei só pra avisar que quem ganha a caneca do cafezão de hoje foi o final do telefone 5491, é o William! Parabéns, William! A caneca do cafezão. William. O kit completo é teu, tá? Muito obrigado pelas participações. Valeu, Maicon Pradella e todo mundo que tá ligado aqui também no cafezão. Agora sim a gente vai pro show do intervalo. Valeu, até daqui a pouquinho, Nino Nicolete.
1: Valeu, 11 horas, tamo aí.
0: Tamo aí.
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5: A bruxa da capa do álbum do Black Sabbath é musicista. A modelo que aparece na clássica capa do álbum Black Sabbath de 1970 também se dedica à música. Louisa Livingstone é modelo, atriz e musicista. E entre tantas outras atividades criativas, também já se dedicou em trabalhos de arte até para o Queen. Após um tempo trabalhando com música eletrônica, neste ano ela voltou para o rock, com faixas como Witch Woman e The Woman by the Mill, inspiradas em sua relação com a famosa capa do Black Sabbath. Em Witch Woman, ela canta: apenas uma garota de capa em um dia frio de outono. E aí, você já conhecia a história por trás da bruxa do Black Sabbath? 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

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Um bom dia pra você, depois de um cafezão diferente pra fechar a semana. Agora a gente chega com tudo, com o Cashback Atlântida. 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Eu sou a Edna Ferretti e por aqui, na hora mais premiada, hoje você vai fechar a semana de um jeito mais doce, beleza? Pode participar no 479-9249-7153 para concorrer aos deliciosos pães de mel da Cacau Kiss. Sim, pão de mel fresquinho, a nova remessa chegou ontem no finalzinho do dia. Então agora é hora de você garantir os seus 13 pães de mel deliciosos. Bora participar bastante. A sua missão hoje é se inscrever no 479-9249-7153, participar do nosso desafio, que vai ser basicamente verdadeiro ou falso pra hoje. Tem que estar ligado. Se me atender certinho falando eu quero meu cashback, a primeira etapa já tá ganha, tá? Depois é só contar com a sua inteligência ou com a sua sorte. Bora participar muito, porque agora é hora de curtir um som. Enquanto isso, a gente volta com um dos maiores clássicos do Capital Inicial, Depois da Meia-Noite, que explora o desejo de encontrar momentos de conexão em meio a uma rotina agitada da cidade. A noite surge como um espaço simbólico de liberdade e de intimidade. Vamos aproveitar que o sextou tá aí. 18 graus agora, hein? Bora!

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1: Essa é a Atlântida, a melhor vibe da FM, a rádio das nossas vidas. Primeiro bloco por aqui, ao som de Di Ferreiro, Jenny Mosello em Deixa Sonhar. Também rolou Ciano Espiro com vocais potentes. The Strokes, Capital Inicial e logo mais, a gente continua com essa programação maravilhosa de sexta-feira. No próximo bloco você vai curtir Snoop Dogg, Cat Thai, Nelly, enfim, sonzeiras, beleza? Para se inscrever no desafio de hoje, corre para o nosso WhatsApp. Essa é a última chamada. Valendo pães de mel da Cacau Kiss fresquinhos. Acabaram de sair do forno para você. Manda aí no 479-9249-7153. Eu quero meu cashback. Hoje o desafio vai ser verdadeiro ou falso. Então bora participar muito para garantir aquele lanchinho gostoso no meio da sua sexta-feira. Combinado? A gente vai para um rápido show do intervalo e daqui a pouquinho o cashback volta com tudo. 18 graus ainda por aqui. 11 de setembro, 9h36.
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11: Essa é a Atlântida, a melhor vibe da FM, a rádio das nossas vidas. Estamos de volta por aqui, hein? 9h48, 18 graus agora. Muitas mensagens no nosso WhatsApp. A galera tá doida pra levar pão de mel da Cacau Kiss, hein? Um beijo pro Fabiano, pro Roberto, pra Luísa, pra Camila Borella, pra todo mundo aí que tá numa esperança. Hoje o desafio vai ser verdadeiro ou falso. Apenas 3 perguntinhas pra você acertar e levar esses pães de mel deliciosos, tá? Top favorito da minha vida. Muito, muito maravilhoso mesmo. Diretamente da Cacau Kiss, doces feitos com amor para deixar o seu dia mais feliz. Enquanto você vai fazendo o aquece, se preparando aí para nos atender, bora curtir um som local. É hora do Paredão.
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11: Mas chegando o final de semana, a gente vai pensando, pô, será que eu vou fazer

alguma coisa por mim? Ou será que eu vou fazer pelos outros? Aí, a banda Noize, neste longo questionamento que nos acompanha durante toda a vida, criou o som Faz Tempo. A banda Noize é aqui de Blumenau e agora você vai curtir mais uma sonzeira deles no nosso Paredão. Se você também é artista local, corre pra gente lá no e-mail paredãobnu@nsc.com.br e ouça sua música tocar pra todo o Vale do Itajaí aqui na Atlântida. Bora!

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1: Essa é a Atlântida, a melhor vibe da FM, a rádio das nossas vidas. The Kill, sonzeira sensacional, também rolou Animal do Cat Sai. Isabela Rocha com a releitura de Quero Ser Feliz também. Deixa sonhar na voz de Di Ferreiro e Jenny Mondello. Agora bora, galera. Depois de curtir sonzeiras aí pra fazer esquentar o Top 15, a gente vem com tudo, finalizando o nosso cashback com o desafio valendo pão de mel da Cacau Kids. Semana lotada de presentes essa, hein? Tivemos aí smartwatch, também rolaram vouchers legais e hoje a surpresa é, nessa sexta-feira, quem enviar aí no nosso WhatsApp, quem se inscreveu, aliás, no 479-9249-7153, vai poder levar aí uma dupla de milhões. Por quê? Agora, o Vegas 484, também, além da Antônio da Veiga, está na Curti Hering, com almoços e com um cardápio realmente completo, uma delícia. E nessa sexta-feira você merece já provar os sabores do Vegas 484 no almoço, no jantar, enfim. Então, quem se inscreveu no nosso WhatsApp para levar o pão de mel da Cacau Kiss nessa sexta também vai viver a experiência maravilhosa do Vegas 484. Bora digitar o número para esse sortudo ou para essa sortuda, vamos ver se vai acertar, hein?

nossa primeira tentativa deu uma falha básica na Matrix, mas bora de novo, porque esse presente precisa sair, tá? Tá maravilhoso. Uma dupla de milhões, Vegas 484 e Cacau Kiss no Cashback, a hora mais premiada da Atlântida. Bora de novo? Se você se inscreveu, fica ligado aí, me atende sem falar alô, porque daí dá ruim, tem que falar eu quero meu cashback.

0: Tá chamando.
1: Eu quero meu cashback.
0: Aê, bom dia, bom dia. Qual o seu nome? Tá feliz da vida?
1: Fabiano.
0: Ô, Fabiano, tá feliz?
1: Tu não sabe o que eu fiz pra.
0: Pra conseguir atender a
1: Eu
0: gente.
1: sou motorista de aplicativo, eu deixei o cliente aqui
0: Tá com o carro
1: e
0: estacionado aí.
1: tocou o telefone.
0: Tá com o carro estacionado aí.
1: Tô.
0: Ah, fechou então. Bora começar o nosso desafio aí para você fechar a semana com muitas corridas, mas também, é claro, com presentes, que a gente merece mimos, né, Fabiano?
1: Sim.
0: Fechou. Eu tô vendo que você tá com o celular no Viva Voz?
1: Não, tô com o rádio ligado.
0: Ah, fechou então. Bora para as perguntas, porque agora você vai ter aí 30 segundos para acertar, verdadeiro ou falso, começando por agora. O polvo possui três corações? Verdadeiro ou falso?
1: Verdadeiro.
0: O estado brasileiro que possui o maior número de municípios é Minas Gerais.
1: Falso.
0: A outra pergunta é: o estado de Santa Catarina faz fronteira com o Uruguai? Bora,
1: falso.
0: Bora! Já temos o resultado aqui, viu? Será que você vai levar a boa hoje? Tá confiante no
1: negócio? Acho que vou.
0: Amigo Fabiano, você levou, cara! Parabéns!
1: Muito obrigado!
0: De nada! Valeu demais, continua ouvindo Atlântida aí. Boas corridas pra você!
1: Obrigado!
0: Fabiano vai seguir aí o dia com um baita apresentão da Atlântida. E aqui a gente vai seguindo a programação agora rumo ao Top 15. Você que estava esperando o momento de curtir muito som, um seguido do outro, chegou a hora, tá? Top 15 às 15 melhores. Depois, às 11 horas, você curte ainda programa mais baita com os geniais Irina Nicoletti, Rafa Steinbach, Sargento Junks, Pedro Lemos e, às vezes, alguns convidados. Sempre uma surpresa. Eu, agora, então, entro no modo férias. Volto com vocês no dia 29 de setembro, tá? Não de outubro. Então, valeu demais. Agora é momento de descanso. Você pode continuar acompanhando aí minha vida através lá do Instagram, @ednaferretti. Valeu, Cashback. Segunda e com Rafa, hein? Fui!
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15: Nutri Camila Passolt, eu ouvi falar que a velocidade da mastigação influencia na saúde. Isso é fato ou é fake?
16: É fato. A mastigação faz parte da digestão dos alimentos. E para que possamos ter um processo digestivo adequado e uma boa absorção dos nutrientes, que são importantes para a nossa saúde, precisamos ficar atentos a isso. As refeições principais, em média, duram no mínimo 20 minutos e os lanches intermediários 10 minutos. Faça o teste. Cronometre hoje o seu almoço ou jantar e avalie como está a sua digestão. Se estiver abaixo desse tempo, coloque como meta aumentar um minuto a cada dia, até chegar no máximo 20 minutos. Você vai perceber que com o tempo vai se sentir melhor e possivelmente vai diminuir a quantidade de alimentos ingeridos. Se o seu objetivo é controlar ou diminuir o peso, essa atitude pode te ajudar em muito.
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20: Pedalar é uma atividade que exige bastante do corpo. Então, cuidar da hidratação é fundamental em qualquer trajeto. O ideal é começar a se hidratar antes mesmo de você sair de casa, tá? Durante o pedal também, leva sempre uma garrafinha de água, viu? Vai bebendo aos poucos, mesmo que não esteja com sede. Isso ajuda a manter o rendimento e evita cansaço precoce. Outro ponto muito importante é respeitar o seu ritmo. Não adianta querer acelerar demais ou tentar acompanhar ciclistas mais experientes logo de início. O ideal é manter uma velocidade confortável, tá? Que permita controlar bem a respiração e aproveitar o percurso. Com o tempo, o seu condicionamento melhora naturalmente. O segredo tá na constância mesmo, sem exageros. Assim, o ciclismo se torna um hábito fácil de manter.
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23: Billie Eilish no cinema. A cantora vai trocar os palcos pelo cinema e finalmente fará sua estreia como protagonista de um filme em A Redoma de Vidro, adaptação do clássico de Silva Plath. A artista vai interpretar a personagem Esther Greenwood. protagonista do romance publicado em 1963. O projeto amplia sua relação com o cinema. A artista venceu 2 Oscars de melhor canção original por No Time to Die em 007 Sem Tempo para Morrer e também em What Was I Made For, de Barbie. Agora, a diva assume um papel diante das câmeras em seu primeiro longa-metragem. 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
1: O ateu tava caminhando na floresta de boa, cara, quando vê, bateu o olho, porra, um urso. Ele viu o urso e aí ele, porra, o urso não dá pra dar mole, né, meu? Urso. Saiu correndo. E aí bateu o desespero e ele saiu correndo. Mas... E o urso raivoso atrás. Ah, meu...
2: Como é que faz o urso?
1: Ah, vai, enlouquecido assim, ó. Vai, agora eu vou lanhar esse cara. E o cara não tem como fugir do urso. O urso chegou perto dele assim. Ah, e chegou e derrubou ele e caiu naquela cena clássica. O corpo esticado e o urso por cima, né? E o urso ergue as mãos assim pra atacar o cara. E aí o cara começa: Deus, por favor, me ajuda! E nisso o tempo congela. E vem Deus assim, ó. Que bonito, né?
2: Muito
1: me
2: bom.
1: Negou a vida inteira.
2: O Deus.
1: Bah, Deus, desculpa, eu sei que eu errei contigo.
2: Bah, Deus.
1: Mas assim, esse urso agora tá aqui em cima de mim, Deus. Não, não. Não vai ter arrego. Pra ti não vai ter arrego. Esse urso vai te pegar. Não, Deus, então é o seguinte: transforma esse urso em cristão. Porque daí, pelo menos, vai que esse urso cristão tem piedade,
2: de mim.
1: Aí Deus, bom, isso pode ser. Isso pode ser. E aí, descongela o tempo, o urso por cima dele. Ah, vê ele assim deitado, junta as mãozinhas e diz: Papai do céu, obrigado por esse alimento.
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21: Vamos falar de alongamento. É importante? Precisa antes de uma corrida? Essa é uma discussão que não tem certo nem errado. O ideal mesmo é sempre seguir a orientação de educador físico de acordo com o perfil de cada corredor. Mas na grande maioria das vezes, o aquecimento tradicional que a gente conhece, aquele de esticar as pernas parado, por exemplo, tem um melhor efeito no pós-corrida. Para uma pré-corrida, alguns artigos indicam que o alongamento dinâmico se faz mais eficaz para uma corrida de 5 ou 10 quilômetros. Alongamento dinâmico, como o nome sugere, é aquele que o corredor alonga em movimento, com balança de coordenado, de pernas de um lado para outro, mobilização de tornozelos e panturrilhas. Portanto, mexa-se, alongue-se e faça o aquecimento antes de qualquer exercício. Fechou?
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9: Bota ali. Só comecinho. Foi bom. Deu uma animada.
10: Foi sem querer.
9: É grupo de passarinheiro ou pra ver...
10: Checaraca! Ó, pontualmente, hein? 11 horas, todo começando mais uma edição do programa Mais Baita. Sargento sentado na cadeira. Começou o programa com o sargento já na bancada.
9: Mas vou ter que sair daqui a pouco.
10: Tu vai perder?
9: Vai.
10: Vai sair mais cedo?
9: Não, vou ter que sair pra... Buscar. Problemas pessoais.
10: Caramba!
11: Como assim?
9: Mas eu vou e volto.
13: E vai cagar.
9: É isso. Não quis ser tão direto.
10: Pô, mas tu consegue fazer tá isso certo, em casa tá antes de vir fazer pro programa?
9: Economizar papel higiênico e água, né?
14: É que geralmente a gente caga quando dá vontade, né? Não quando a gente quer.
10: Tá, mas é que tem um reloginho biológico, né?
14: Porra. Acho que vou cagar agora.
13: Cagar na academia.
10: Vocês não conseguem fazer não. Isso?
31: Eu cagar tenho. Fora?
14: Não, no não. Show, né? Não, a hora não. Que quer. Não na hora que dá vontade.
9: Eu tô almoçando, gente. Fui.
10: Muito bem, sargento. É verdade. A gente disse que ia evitar fazer isso.
31: A minha avó tinha um problema com isso. Era relógio mesmo, todo dia 7 da manhã.
14: Todo dia 7?
31: Todo dia 7, cara.
14: Que bom, né?
31: Não, ela acordava às 8.
9: Ai. Meu Deus do céu.
13: Vendo a missa do Frei Gilson.
10: Ela acordava às 8.
14: É ali o Frei Gilson dela.
31: Botava o Frei Gilson. Tadinha da minha avó.
9: Bom. Em memória? Em memória?
31: Não, ela tinha Alzheimer.
9: Não. Ela já...
31: Em memória? Não, ai... Não, já.
13: É que ele falou difícil, né?
14: Em memória. Em memória.
31: Em memória. Não, parece que tá lendo um livro.
9: Em memória. Gosto de me ser.
10: Tá certo. Bom, vamos lá. Vamos entregar pra vocês mais baita de sexta-feira, 11 de setembro, hein?
31: 11 de setembro?
13: Onde estará Celso Portiolli?
9: Eu nunca vou me perdoar que eu tava lá... Com o Celso Portiolli e não fiz a piada.
10: Mas porque tu esqueceu? Esqueci, ficou com vergonha.
13: Esqueci. Aqui também não tem mais as torres pra lembrar a gente, né?
9: É.
13: Se olha, tá vazio?
31: É vazio ou botaram outra coisa no lugar?
13: Tem um memorial, eu
9: acho. Dois piscinão.
10: É, mas ontem fizeram um lance lá com drones, vocês viram? Uma apresentação, pode dizer? Apresentação? Com drones simulando ali as torres gêmeas.
13: Mas tinha ou acontecido ou não? Só a torre.
10: Ah, eles fizeram toda a estrutura desenhada.
13: Porque o acontecido, né? Foi que o, né? O avião veio, né?
2: Ah, não, sim. Mas isso eles não fizeram.
13: Ah, mas daí quebrou o clima, né?
9: E o Dragon Ball, que era mentira.
14: Todo mundo falando que tava assistindo o Dragon Ball.
9: Era efeito Mandela.
2: Isso era mentira, né,
9: efeito
2: cara?
9: Efeito Mandela.
13: Eu fui nessa há muito tempo.
9: Efeito Mandela.
2: É, eu tava na escola, eu não caí nessa, nunca menti sobre isso, porque era o meu horário de aula, né? Eu estudava de manhã.
9: Por que cancelaram as aulas aqui, naquela época?
2: Cancelaram?
9: Não, algum lugar aí cancelaram.
2: Ah, eu tive aula normal. Porra. A gente só ficou no, durante o recreio vendo alguma coisa na TV.
9: Era cancelar.
2: Ou a gente saiu da sala, eu sei que era uma coisa tão grande que as pessoas saíram da sala pra ver na TV. Lá no
9: era vivo?
2: Na cantina.
13: Ah, fazendo curso.
31: É, mas você não estudava contigo, cara?
2: Não, tô
31: tentando. Tava me olhando, pra na cantina.
9: Que série tu tava?
13: Pô, o Rafa tava no. Fazendo Enem.
14: Não, pra ter essa memória, tava no segundo ano da faculdade.
9: Tava na FURB.
13: Tava indo de moto.
31: Tava no terceirão.
2: Acho que eu tava na sétima ou oitava série.
9: Ai,
2: agora não sei.
13: Oitava série de
9: bigode. Eu tava dormindo, não vou mentir pra ninguém. Estudava à tarde.
2: Ah, que tão bom. Estoque
13: da General Lee.
2: Não, nem trabalhava ainda, né?
9: No meio das caixas de sapato.
31: Cheirinho de Vans.
2: Bom, vamos lá, gente. Abrir. 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Valeu pela parceria. Bom dia, Irineu Nicoletti.
31: Bom dia.
2: Já é a segunda vez que eu falo bom dia pra ti hoje, hein?
31: Exato. Cara, tô muito feliz. Posso desabafar um pouquinho?
2: Por favor, compartilha.
31: Tô muito feliz. Pô, é um dia especial demais. E, até...
9: Meu Deus.
2: Caramba. Meu Deus. Eu não tava esperando.
31: Pô, isso aqui, cara, eu vou levar pra minha vida.
9: Que deu?
31: Essa medalha aqui, olha.
13: Do que é isso aí?
31: Batalha do Cafezão.
9: Ganhou!
13: A medalha?
9: Ganhou!
31: Caramba, hein? Isso aí foi bonito.
9: Qual foi a canção?
31: Foi bonito demais, hein? Welcome to the Jungle.
2: É isso.
14: Boa. Ganhou bem, tá?
31: Nunca vou esquecer.
14: Ganhou bem.
2: Olha que bonita essa tua medalha aí.
31: Obrigado.
9: Quais eram os concorrentes?
2: Catarina Guerreiro e Walter Rosa.
9: As músicas.
2: A Catarina pediu Maneskin.
31: Erva doce.
2: E o Walter pediu erva doce.
31: Erva doce? Nunca tinha...
9: Não,
2: Vocês conhecem? Respeito, né? Moreno, alto, bonito,
31: bonito e sensual. Eu acho que eu tinha ouvido outra versão.
13: Vai chamar erva doce, essa
2: música. Não, é a banda. Amante profissional é o nome da canção. Não, daí tu imagina. Aí o refrão, né? É sexo total. Amante profissional.
31: Pra 7 da manhã.
2: É, não, o Walter se passou um pouquinho.
9: Queimou a largada.
2: Opa, a vinhetinha do nada. É emoção de estar aqui com todos vocês, essa bancada maravilhosa. Além de Irineu de Colete, que tá aqui comigo desde as 7h30 da manhã.
31: Trabalhem, Rafa.
2: É. Hoje eu vi. Bom dia. Tu viu só como.
31: Não.
2: Mas passa rápido
31: segunda,
2: também.
31: Segunda,
2: né?
31: Sexta.
9: Dá tempo dele dar uma saidinha?
2: Não.
31: Não.
13: Comprar coca?
2: Não dá?
14: Coquinha zero.
2: Se eu vou pro break comercial, eu ainda faço entrega de texto ao vivo durante o break, então não saio nem pra...
31: Vende?
2: A galera vende, né? Bom dia, Sargento Junks.
9: Bom dia, Rafa. Como é que tamo?
2: Tamo bem, zaço. Mais uma semana entregue, né?
9: É, cara. Coisa boa, né? Teve um desfalquezinho. Segunda-feira foi feriado, né?
2: Foi.
9: Mas...
2: é uma semana que...
31: passou mais rápido aí.
2: Vocês sentiram? Eu senti que essa semana foi longa, mesmo tendo feriado na segunda-feira.
31: Porra.
2: Ontem eu já...
9: muita notícia, né?
2: É que ontem eu pensei, cara, amanhã ainda é sexta. Deu uma sensação de, pô... chega logo esse final de semana, não?
9: Muita notícia.
2: Muita coisa acontecendo.
9: Quero mandar um abraço pro pessoal lá do posto, que eu paro lá antes de vir. Eles dizem, vamos ouvir vocês, hein? Tanto os clientes quanto os colaboradores lá do nosso posto Garcia, lá do Reino do Garcia.
2: Falam,
9: tamo junto. Ó, vamos ouvir vocês, hein? Então um abraço pra vocês aí, que estão aí no posto Garcia, na Lida.
2: Estão ouvindo?
9: Beijo, tá? Capricha aí na bomba.
2: Boa! Bota no último volume, né?
9: Isso!
2: Se é pra ouvir, é pra mostrar pra todo mundo que tá ouvindo, pô!
9: E mantém na Atlântida enquanto... quando acabar o programa.
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31: Todo mundo tá ouvindo.
2: Todo mundo tá ouvindo. Bom, vamos lá, ó, casa cheia! Bom dia, Thiago Braz, continua com a gente essa semana.
14: Bom dia, Rafa.
2: Tudo bom? Bem?
14: Bem, ó, deixar meu elogio, você está diferente.
2: Só um pouquinho.
14: Você está diferente hoje.
2: É verdade, ó. Pra quem tá no YouTube, estamos ao vivo no YouTube.
14: Você quase levou o fone.
2: É, foi rápido.
31: Quando o cara chega cedo, ele vai ficar meia hora cagando.
2: Cara, não acredito.
13: É pra nunca mais reclamar do atraso.
31: Eu dele sim, o reloginho.
2: Será que é por isso que ele atrasa?
31: 5 para as 11 ele tá dando uma baiada. Ele manda foto com a cueca arriada.
4: Por que ele chegou mais cedo, então?
31: Hã?
4: Teve reunião hoje?
31: Não. Eu?
4: Não, por que, que ele chegou mais cedo?
2: Ah, não sei. Não, porque o programa começa às 11, né? Ele é um dos integrantes.
31: Foi trazer a medalha.
4: Não, também. Mas daí, todo dia, né?
2: É, então, é
4: isso que hoje mudou.
2: É porque eu acho que a conversa chegou no coração.
31: Ah, ah, teve? A reunião?
2: Tu não pediu pra chamar a atenção
31: dele? Tu teve reunião? Não, não.
4: Na chincha?
31: Não pedi nada.
4: Na chincha?
2: Eu conversei, fiz a minha parte.
31: Ah, limão. Puta que eu só fui fazer um elogio pro cabelo do Rafa, já virou uma treta que o sargento levantou pra ir cagar, quase me derrubou da cadeira aqui.
2: Bom, enfim.
31: Tava com pressa. Mas enfim, muito bonito seu cabelo novo.
2: Obrigado, Rafa. Obrigado.
31: Comprou
2: o teu cabelo e escova.
4: Fez escova.
2: Obrigado, escova. Aí eu nem lavei a cabeça desde ontem.
31: Não,
2: aí,
31: deixei no elogio.
5: Você se sente mal, se não repara?
2: Não, tô de boa.
31: É. Mas ele avisou todas as pessoas que entraram no estúdio.
5: Meu cabelo.
4: Gostou do meu cabelo?
31: Não, vocês achou do meu cabelo novo?
2: Não,
31: cabelo.
2: Não fiz escova, isso não. Vocês que fizeram
5: escova. Eu fiz escova.
31: Ele não falou, ele só ficou no cantinho falando, ninguém falou da minha escova.
5: A música do cafezão, ele pediu aquela música escova que eu fiz. Acho que é da Marisa Montes.
31: Banda Erva Doce.
2: Qual é a música
31: escova profissional?
2: Ah. Qual é a música que você tem que ouvir?
5: Eu anotei e apaguei, Marisa, e depois eu fui ler. Marisa Safada.
2: Não.
5: A Gata Mansa.
2: A Gata
5: Mansa. A Gata Mansa.
2: A Gata Mansa, escuta então.
5: Eu só anotei isso aqui no meu bloco de notas.
31: Era Marisa, que é o mesmo Safada? Da piada.
5: Não, Marisa, Gata Mansa, a Gata Mansa. Mas parecia muito outra coisa.
2: É. Bom, ele tá aí, ó. Pedro Lemos!
31: E aí, Rafa?
2: Ai. Bom dia, Pedro.
31: Bom dia, tudo bem?
5: Resolveu,
2: tudo
31: então.
2: Bem, tudo bem.
4: Aí, o que, ó, que houve ontem que você perguntou se eu ouvi o programa?
5: Não, que melhor deixa.
2: Ah, escuta. Se quiser.
4: Mas cortaram depois ou tá no ar?
2: Não, tá no ar. Se quiser, ouve o programa e daí nos
5: próximos. Mas não leva pro coração.
2: Não.
4: Ah, vem ataque então.
5: Não.
4: Justamente no 11 de setembro vocês estão me atacando isso.
2: Nossa. Aí tu que fez o link, né? Tu fez um link que a gente não tinha feito. Ó, eu vou fazer um pedido aqui, daqui a pouquinho a gente vai receber. Aí tu vai ficar de boa.
5: Pede bastante hoje.
2: Boa. É verdade, viu, Edu?
5: Pede bastante hoje.
2: A casa tá cheia.
5: Menos doce. Casa suja são sujos.
2: Isso. Tô. Quem tá com a gente também é ele, Ramonzinho, Ramon Breno.
5: E aí, Rafa?
31: Terminar de apresentar é 10 pra meio-dia.
2: É, não, casa cheia?
5: Bancada cheia hoje, tô por aqui também.
2: Maravilha. Muito bem, esse é o programa Mais Baita aqui na 102.7. Quem não falou ainda?
11: Meu Deus, que demora. 11-11. Mais Baita News. 11 de setembro.
2: Ah, é 11-11?
11: 11-11, dia... abriu o portal.
2: Olha, 11-11 do 11 de setembro.
11: Exato.
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11: Bom demais.
2: Vai contigo.
11: Posso ir, né?
2: Pode, vamos nessa.
11: Vamos de notícias então, Rafael.
2: Por favor.
11: Mulher de 38 anos que fingiu ter 12 para ser adotada por família em Santa Catarina tem prisão domiciliar autorizada.
2: E ela ficou na casa de quem? Será que são dos pais?
11: Não sei.
2: É uma boa pergunta.
11: Vamos ver. Mas como que finge, né? Uso de bicicleta elétrica por menores de 15 anos pode ser proibido no Brasil.
2: Olha,
11: olha aí, Ramon. Tu tem mais de 15? Não.
5: Não, peraí.
11: Quem é o influenciador detonado por correr 5 quilômetros dentro do Rock in Rio?
2: 5 quilômetros?
11: 5 quilômetros.
2: Não sei.
11: Vamos saber.
2: Vamos descobrir.
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10: 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Muito bem. Tá, vocês querem trazer a primeirinha? Deixa eu ver até a hora. Qual que vocês ficaram mais curiosos, hein?
31: Eu fiquei da... bicicleta.
10: Da bici? Da bici?
31: Da
10: bici. Polêmica. Como é que eles chamam a bicicleta lá no... em Joinville? É Zica, né?
31: Zarco.
10: Não é?
31: Zarco, acho que é.
10: Não, não é Zarco. É Zica, né?
31: Impossível ser Zarco.
10: Você anda de
31: Vou
10: Zica?
31: Nem saber. Eu acho que é Zarco. Sabe como é que chama a bicicleta lá no Nordeste? Camelo.
10: Camelo?
31: Camelo. Ah, vou de camelo, vou de camelo. Tô te falando, pô. Tá inventando. Os caras, tipo, mais jovens assim, o pessoal mais jovem chama de camelo. Tô falando, camelo? Tô falando. Camelo, camelo.
10: Mas nem parece com camelo?
31: Não. Não sei também por que fala camelo, não. Nunca pesquisei a origem. Ah,
10: será que é por causa da banda, do banquinho, assim? Mas...
31: não,
10: enfim.
31: Não, por causa das carcundas.
10: Tá, vocês querem saber... vocês querem saber do influenciador? É esse?
12: Não, da bicicleta.
10: Da bicicleta, tá. Vamos lá. Bicicleta, uso de bicicleta. É que é muita coisa falando ao mesmo tempo.
31: Olhando pra gente no mudo.
10: Adolescentes podem ter restrição para andar de bicicleta elétrica no Brasil por conta de um projeto na Câmara dos Vereadores. Aliás, dos deputados, perdão, errei. Eu li e errei. A proposta estabelece idade mínima de 15 anos para conduzir bicicletas elétricas e motorizadas, além de prever o uso obrigatório de capacete e novas regras para a circulação desses veículos. O texto também estabelece limites de velocidade, prevê equipamentos obrigatórios e cria um cadastro nacional para facilitar a identificação e a fiscalização das bicicletas elétricas. As regras podem, porém, ainda não estão valendo, tá? Mas enfim, já está em discussão. Atualmente o documento está na Comissão de Indústria, Comércio e Serviços, tá? E aí, o que vocês acham disso? Concordam? Não concordam? O que vocês acham? Uso de bicicleta elétrica por menores de 15 anos proibido.
31: Concordo, cara, não concordo?
15: Eu concordo.
31: Concordo?
15: Concordo, porque tem muita piazada aí andando
31: burra,
15: sem...
31: muito pesada burra.
15: É, não ia dizer isso, mas... que...
31: mas é burra.
10: Irresponsável.
15: É, na calçada ali, né, na faixa de pedestre, tá meio que atropelando os pedestres.
31: Eles não entenderam o conceito ainda de faixa de pedestre.
10: O pedestre calçada. Tem que cuidar para não ser atropelado. Isso.
15: Ontem eu
10: presenciei isso. Para atravessar a rua e na calçada, né?
15: O senhor aqui na 15, caminhando, e meu, e passou uma mais do lado, mas tirando um fino.
10: Sim.
15: Porque mas... o jovem, ele é radical, né?
10: É, assim, costurando.
15: Ele toma um Nescau e ele fica louco.
10: É,
15: certo. E aí eu acho que é isso, sem responsabilidade é meio...
10: concordo. Porque...
15: pô, daí os caras vão numa velocidade absurda, né?
10: Uhum.
15: Tá na pista do carro. E se bate atrás do carro? Quem que paga isso aí?
10: Por isso que precisa também ter regras bem estabelecidas, inclusive pra trânsito. Sim. E é bom que tenha esse cadastro, né? Porque daí se faz alguma cagada, a gente sabe que essa bicicleta é de quem? Quem é o responsável? Quem fez aquilo? Por exemplo, aqui na região central de Blumenau, a gente tem aí vários colégios e a meninada tá tudo com essas bicicletas, essas motinhas elétricas, né?
15: Isso aí é bom pros pais, né? Que deixa a independência ali do filho e não precisa buscar no colégio. Mas é só terceirizar um problema.
31: Nem esse contato eles não querem ter direito.
15: Terceirizar o problema.
31: Os 20 minutos da escola tem em casa, o cara fala, não aguento esse adolescente.
15: Eu acho que assim, vem pra melhorar a mobilidade aí, que tem muito trânsito realmente, mas tem que ser responsável e tem que ter umas regras, né? Pra tudo tem regra, pô.
10: Exato.
15: Sabe? E isso aí veio meio numa loucura que não tem regra nenhuma.
10: Muito bem.
31: Falou bonito.
15: Alguém é a favor?
10: Não, alguém quer acrescentar algo?
31: Eu falo que é o seguinte, eu pedalo muito, né?
15: Tu é ciclista, Ramon.
31: E aí, tipo assim, até pra gente que é ciclista, é ruim a bicicleta elétrica. Porque aí eles andam na mesma ciclovia que a gente. É complicado, porque não tem nem onde... E como essa irresponsabilidade é tão grande, que até com as bicicletas normal já existia isso. Tipo, eu vejo um monte de adolescente pegando carona atrás do ônibus. Isso aí é um absurdo, tipo, mas imagine, com a normal eles já fazem isso, imagine com elétrica na mão. Então, eu também sou meio contra isso aí.
10: Muito bem. Sargento que está chegando aqui, o uso de bicicleta elétrica por menores de 15 anos pode ser proibido no Brasil. O que você acha disso?
31: Falou bem.
9: Não tem opinião formada.
15: Ele está em campanha.
9: Me pegou no contrapé.
31: Ele está em campanha.
9: Mas ontem eu vi um cara, um adolescente com uma moça na garupa. Eu pensei, porra, na minha época não tinha essa oportunidade, uma coisa romântica ali. Primeiro que não ia, nenhuma delas ia querer, né? Mas achei legal, achei estiloso.
14: Não, achei sempre estiloso. Ia querer.
9: Cabelão solto. Não
31: sobrava, garoto.
9: Ali, ó, pá, vai bater punheta.
31: É isso, cara.
14: Cara, ele já tá pensando.
31: Mas pro jovem é uma beleza, realmente.
9: Não, ali é... Eu sou a favor daquela bicicleta normal que os caras botam o motor de dois tempos.
31: A mobilete. Aí, mobilete.
9: Não, não, é uma bicicleta normal que eles metem o motor de uma motosserra, alguma coisa assim.
14: Máquina de cortar grama.
31: Ah, não, meu barulhento.
9: Eles andam no galeto.
31: Eu tenho uma história disso aí, depois me lembra que eu conto. Dessa aí.
14: Aqui?
31: Não, não, não. Fora.
14: Ok. Muito bem, então tá aí a informação.
31: Quem que a audiência acha? Ai,
14: pode eu saber
31: aqui.
14: Vamos jogar pra galera?
31: Saber se tem alguém pra defender aí.
14: Ótimo.
31: Né? Outro ponto de vista, porque a princípio... Todo mundo tá no mesmo lado.
14: Qual é o número do nosso WhatsApp, Irineu?
31: Que a gente não tem também, né? Aí é fácil de... 47992497153. Se tu tem uma dessa, o teu filho tem, e tu acha, e ele é menor de 15 anos, tu acha que não deveria ter essa lei? Compartilha aí a tua opinião com a gente.
9: Eu peguei uma época... Eu sou antigo, né? Eu sou velho já.
31: Quantos anos?
9: Eu ando de bis 36. Há mais de 20 anos eu ando como trovão azul. Graças a Deus, nunca quebrei nada. E eu peguei a época que Blumenau começou a ter o corredor de motociclista.
31: Corredor?
9: Os caras começaram a andar no meio dos carros, mas num volume maior, assim. Começou a ter mais entregador, começou... Uma coisa que a gente já tinha em Floripa, do cara passar buzinando e tal... E eu peguei o mesmo movimento dos motoristas de carro, que era o brabo com os motoqueiros. Pô, esses caras ficam passando aqui no meio, por que, que não anda na fila igual todo mundo e tal? E eu falei, cara, vamos tratar bem o motociclista. Vamos respeitar o cara. Usa a moto dele para ir trabalhar. Ele, às vezes, deixa o carro na garagem. Ele tem a moto só para não pegar trânsito. Daqui a pouco esse cara enche o saco e vai ser mais um carro na fila. Então a moto é uma coisa que eu acho que o cara que usa devia ter até um benefício. Porque ele está melhorando o trânsito. E esse negócio da motocicleta elétrica aí, se for usado num limite, na lei, também é uma coisa que pode contribuir daqui a pouco, né? Mas tem que
31: ter regras.
9: Bom senso.
31: É, mas que a pessoa com menos de 15...
14: É que a lei fala de menor de 15 proibir, mas a questão é botar uma velocidade, saber onde que vai andar, não isso. É na calçada, não é na ciclovia, não vai andar na rua, como é que vai ser? Então é... Tem toda a legislação por trás agora.
31: Sim, que
14: agora
31: também esteja sujeito às penalidades de trânsito, claro, né? Porque justamente por não poder fazer tudo, que tudo está sendo feito, né?
9: Agora deve ser um prazer o trânsito todo parado e o cara com um negócio desse no corredor de ônibus.
14: Isto. E vindo na mão contrária, e por isso que dá tanta cagada, porque nada, né? Tudo pode, por enquanto, tudo tá podendo. Ó, muito necessária essa lei. Mal sabem se cuidar na bike tradicional. Já veio aqui uma xingadinha da nossa ouvinte, a Alessandra. Mas você pode mandar a tua opinião, estamos aguardando a tua participação. O número, então, a gente reforça mais uma vez, é o 47992497153. A sua participação é muito importante pra gente.
31: Isto.
14: Muito difícil alguém ser contrário isso aí.
31: Todo mundo que anda na rua,
14: vai, já... Todo mundo que anda na rua já teve algum incidente ou acidente com essa motoquinha.
31: Eu já levei algum susto, tá?
14: Cagaço,
31: muita,
14: né? Cagaço,
31: saindo do shopping,
14: né? Enquanto ali... tá no cagaço, tá de boa, né?
31: É, mas opa, calma, cuida, né? Ou ser apressado por eles também. Tu tá na calçada sendo apressado por uma moto. Eu andando na calçada e a motinha atrás. Clim, clim, clim, clim, clim, clim.
14: Os caras costurando pedestre. Meu, que mundo que a gente...
31: É, eu acho que a pior coisa ali é a velocidade, né?
14: É, vem muito rápido.
31: É muito
14: rápido. Qualquer mão, não importa.
31: Teve uma matéria no Fantástico que eles estavam testando aí essa velocidade e o tempo de reação do freio. E não tem como parar, velho. Sabe, o pedestre ali. Tu desviando de pedestre.
9: Pedestre de bandeira. Então,
14: não sei se ficou claro, mas a gente é contra a motoquinha com adolescente. Talvez a gente não tenha sido claro.
31: A gente é contra o adolescente em geral.
14: De qualquer jeito. É. Mas como não tem como tirar os adolescentes, não, a gente tira a motoquinha deles.
31: Andando, deixa só andando.
14: Ó, o Eduardo Andrade botou, é porque são os bons e educados pagando pelos imprudentes e despreparados.
31: Mas isso aí é a sociedade em toda,
14: né? É isso que eu digo.
31: Valeu, obrigado, Eduardo, pela tua participação.
14: Porque aí, no trânsito, em geral, também tem o cara que fura a fila ali no carro, né?
31: Sim.
14: Tem.
31: Vai pelo acostamento
14: na praia ali.
31: Esse cara, ele é um adolescente, né? Foi um adolescente. Cresceu. Com essa...
14: Que se tivesse motoquinha, tava fazendo...
31: Estaria aí fazendo
9: cagada. Agora imagina em Balneário, que tem aquela ciclovia na beirada do mar, que todo mundo quer estar ali pra passear um pouquinho e tal. Imagina o trânsito que não é de patinete, moto e bike, skate... Tudo, carrinho de rolimã.
12: Deus do livro, cara.
10: Carrinho de rolimã pra descer aquele morro lá, né?
31: Ah, é, sim. É. Ali dá treta direto, né?
10: Sim. E a galera que desce também com aquela bike... Aquela
31: empinando.
10: Bike, não, que, dando que grau. Vai umas 3, 4 pessoas que andam junto. Ah, já viram aquela? É. Pá, já deu um acidentezinho
16: é
10: lá
16: descendo aquele morro. Aquela ladeira ali virou como o pessoal fala hoje, né? Virou um farmador de aura, né? O pessoal vai lá pra farmar aura, agora tem isso lá.
10: Pô, tem isso?
31: Vendo por que o jovem
16: tô
31: tem
16: falando,
31: que acabar?
16: Tô falando, pô. É por isso, Thiago. Parem de descer aquela ladeira.
31: A gente é contra a motinha, não, a gente é contra o jovem. O pessoal vai farmar aura, né, negócio.
9: A gente já farmava, né?
10: Ai, meu Deus.
31: Que isso, cara?
10: Não, né?
31: Pá, cagou que isso, mundo. Cara?
10: E farmou quente, tá? Aura.
31: 11h20.
10: Você é maluco?
9: Deu e tá quente.
10: Mas muito.
9: Mas tá boa.
10: Mas até sujou ali.
31: Desse jeito não vai pra Jaraguá hoje.
9: Vou.
31: O que você vai fazer lá?
9: Natanael vai dirigir pra nós, vamos fazer um show hoje em Jaraguá do Sul. No espaço lá do Tobata Comedy, todo mundo convidado, às 20 horas. Talvez atrasa 10 minutos. Eu e Irineu.
10: Tá feita a divulgação.
31: Ai, meu Deus do céu.
10: Agora vai terminar de
31: trabalhar. Agora né? Isso.
10: Essa é a primeira?
9: Tinha uma época que era só o Irineu, que ele tinha no contrato e não podia beber, né?
10: Eu não podia.
9: Ah, tu não pode.
31: O Rafa não pode. Eu posso?
10: No ar ou na vida?
31: Não.
10: Caraca, tem um contrato Rafa, na vida que ele não pode
31: ter contrato pique
10: se na vida. Pode,
31: olha,
9: na vida ele não quer
31: ele
9: nem
31: não pode ser visto na
10: é com o cara do salão que faz,
31: por exemplo.
10: Não pode.
31: Não, não posso estar com um chope na mão.
10: Não pode?
31: Não. Um monte de coisa não pode aparecer na mão dele.
10: Exatamente.
9: Sal.
10: Top 3 coisas que não podem aparecer na tua mão, Rafa.
9: Não, sal.
31: Se não dá problema.
9: Coca-Cola.
31: Bicicleta elétrica. Eles filmar o rato.
10: Enfim, bebidas, enfim, nada que pode levar a boca.
31: É, não. Entendi. Tudo que dê fofoca, né?
9: Escova de dente, zero.
10: Zero.
9: Escova só flauta. Flauta.
10: Impossível.
9: Flauta de couro.
10: Vamos trocar a pauta? Vamos trocar a pauta.
31: Já, a cachaça e a
10: deu. Chega. Chega.
9: Ele tinha ido bem, flauta, já tinha passado.
31: Acabou com a história da freira do Alberto. Não, o sargento.
9: Era só bosta.
31: O sargento, o cara pegou a primeira piada, o cara tem que avisar pra ele. Entendi! Não, deixa de ser piada, só tá contando aí.
9: Só cara. Explicando, tem um entenderam, telefone.
10: Entenderam? Não, a gente entendeu já. Muito bem, vamos aproveitar que o Pedro Lemos tá aí hoje.
31: Opa!
10: Vamos fazer uma baita curiosidade com Pedro Lemos.
9: Eu quero saber quem que essa semana. Sentiu, vivenciou a parestesia.
31: Ai,
10: que eu tenho. Você
9: tem, Rafa?
10: Eu tenho, por isso que eu.
31: Parestesia?
10: Eu tenho.
31: Que é isso?
9: Que é a parestesia?
10: Daí tu já quer que eu entregue? Porque eu
9: claro,
10: tenho.
9: Claro, você já falou que você tem?
10: Eu tenho.
9: Que é?
10: Eu tenho parestesia.
31: Bucal.
10: No lábio inferior.
9: Sério? Em qual situação da sua vida?
10: Eu fui tirar o siso e eu perdi a sensibilidade.
31: Olha.
10: Então eu tenho uma parestesia.
9: Tá doido?
10: Sim.
9: Bom,
31: por isso que ele vive se mordendo.
9: É, pois é.
10: Eu não sinto.
9: Quando alguém beija seus lábios, tem que beijar o de cima, então.
10: Exatamente.
9: Fica a dica.
10: Não,
31: tem que botar só da boca
10: ali. Pode dar uma mordidinha que eu não sinto.
9: Não sente?
10: Deu, deixa. Não, pode morder.
31: Para!
10: Pode morder mais forte.
31: 11h30. 11h30.
9: Bate mais forte. Bate mais forte.
31: 11h30. Eu só sinto no céu da boca.
10: O dentista
31: já foi depois.
9: O dentista sabe.
31: Pode acontecer em qualquer parte do corpo.
10: Mas vai,
9: explica. Eu tinha pesquisado, na verdade, que ele é o formigamento de alguma parte
10: do corpo. Não, mas ele causa esse formigamento mesmo. Aqui.
9: Mas tenho. De formiga o lábio ou não?
10: Formiga um pouquinho, ele dá até uma sensação de travado, mas porque causou
31: todo essa momento. Parte,
10: o tempo todo.
31: Caramba.
10: Mas é que daí eu já me acostumei, né? Com essa situação.
9: Primeiro 2 dias achou que tava morrendo.
31: Imagina na Green Valley. Meu, mas realmente deve ser uma sensação estranha.
10: É muito estranho. Não, é estranho. É que tu se acostuma
31: com o estranho. Mas o cara tá sempre no dentista.
10: É essa sensação, que tu vai no dentista, aí ficou anestesiado e que nunca passou.
31: Caramba, que loucura.
10: É.
31: Poxa, que beleza.
9: Então, qual foi a parte do corpo de vocês que formigou, que vocês mais acharam
31: estranho.
10: Esquisita? Mão esquerda, né? Normal? Braço esquerdo formigando?
9: Inteiro é.
31: Quando o cara fica um tempo a mais ali dando aquela cagola. As pernas, né?
9: Do joelho pra baixo,
31: esquece.
9: Não, vocês já tiveram uma dormência na perna de pensar assim, ó, cara, não vai mais voltar ao normal.
10: Não, no braço?
9: É o não, tempo eu de... da perna, eu penso assim, cara, o que que deu, cara? Não é, não, não volta mais.
31: Isso é porque os nossos vasos sanitários são projetados de forma errada? Tinha que cagar igual os asiáticos?
10: Não, é porque acho que ele show. Não foi feito pra ficar 3 horas.
31: É, é, talvez não tinha celular.
10: Tem isso, né? Também, né? É.
9: No show eu dou uma aula de como cagar no mato.
31: Verdade.
9: Vai lá em Jaraguá.
31: Onde é? Ah, hoje? É, em Jaraguá?
9: Jaraguá do Sul. Espaço
31: Dá um Buena. Vai da comitiva.
10: É. Vamos assistir, hein, pessoal de Jaraguá do Sul.
31: Mas,
10: Joinville. Hoje eu não posso.
31: Mas né? Essa aula é boa.
10: É. Mas queria, é queria muito. É
31: um baita tutorial.
10: Eu iria nem que fosse só pra dirigir pra vocês.
31: Ai.
10: Eu sou um bom motorista.
31: É verdade, é verdade.
9: Quanto? Faz o preço.
10: Não posso, não. Sim. Posso, realmente não posso, senão eu iria. Com todo
31: sexta-feira. Prazer.
10: Porque eu sei que vocês gostam de se divertir.
31: Sexta-feira o Rafa tem outros compromissos.
10: Vocês gostam de se divertir, eu sempre.
31: Um pouquinho vai divertir.
9: O objetivo é ir pra Jaraguá e não aparecer no William Fritz.
10: Que isso? que é isso?
9: William Fritz é o repórter lá.
10: Ah, tá. Isso. Tu não quer? Tu não gosta dele?
9: Não, não, é que quando o cara aparece lá, porque deu um probleminha.
10: Ah, tá. Não tava ligado, não tava ligado.
31: Já quis falar que ele não gosta do cara, né?
9: É, pois não.
31: Ramon vai hoje. Não gosta.
9: Aí, pegou.
16: Acordou. Não, eu acho que eu vou pro Porão hoje.
31: Aí.
16: Porão. Porão Blumenau. Você que tá de bobeira,
31: né? BNU.
16: Fechou?
10: Fechou,
9: quem
10: fechou?
9: Toca lá hoje?
16: Hoje é o Igor Fina.
10: O Igor Guedes. Igor Fina, ele não
31: duas
10: quis
31: sessões.
10: Vir.
31: Duas sessões. Eu acho ele que tá em Jaraguá.
10: Duas sessões ele não vem. Vocês vão se encontrar no meio do caminho?
9: Aí derreteu as nossas vendas lá.
31: Talvez.
10: Bati, bicho. Bate mãozinha.
9: Talento, né? Talento.
10: Muito bom.
31: Matou um pernilongo do nada?
10: Não. Eu simulei vocês se encontrando no caminho.
9: High
10: dando
9: na
10: um hi-fi
9: na BR.
10: Hi-fi na BR.
9: Nossa. Não sobrou um braço.
10: Então tá, ó, recadinhos antes de ir pro break comercial. Vai, Irineu Nicoletti.
31: Então, hoje estaremos em Jaraguá do Sul com a baita comitiva. Garante teu ingresso. Vem assistir a gente sexta-feira aí, ó. Lindo. Já dá pra tomar aquela, né? Uhum. Então vai lá assistir a gente. Eu e Sargento Junks lá no Espaço Buena, no Tobata Comedy Club.
9: Hoje isto.
10: E tu? Quer
9: reforçar? Eu vou junto.
10: Tá.
9: Eu vou pra Jaraguá do Sul.
10: Maravilha.
9: Jaraguá.
10: Thiago Braz, recadinho?
31: Recadinho. Hoje em Jaraguá do Sul tem baita comitiva.
10: Bom, que legal. Muito bem.
31: Eu vou estar em Curitiba, mas eles vão estar lá.
10: Tá certo.
31: Tu vai hoje pra Curitiba?
10: Vou hoje. Volto embora. Gostou de ficar esses dias aqui em Blumenau?
31: Sempre bom, né, com os meus amigos. Sempre bom encontrar vocês, né? O Rafa nunca vai no show, porque ele tem sempre algum compromisso.
10: Cara,
31: o Rafa...
10: O Boquinha Dormente não para.
31: Não para. Tá fazendo aula de flauta agora.
9: O beiço falecido.
10: Pedro quer deixar um recadinho.
9: Queria agradecer o pessoal que foi lá no Porão
31: PC ontem. Bem legal, hein?
10: Eu vi uma baita show ontem.
9: Um show muito bom, até muito divertido. Um grande elenco, 6 comediantes. Quase 2 horas de show, foi muito bom.
31: E a plateia riu o show inteiro, tá?
9: Inteiro.
31: Não foi plateia
9: riu. Aí sim,
31: eu tava bem animado.
10: Boa! Muito bom. Muito bem.
9: Isto.
10: Quer falar de novo?
16: Falo.
10: Fala aí, mais uma vez.
16: Hoje tem baita comitiva em Jaraguá do
9: Sul. Aê,
16: se
9: cara.
16: Se vocês quiserem ir, tá, é só ir lá. E segunda-feira tem eu no Porão aqui de Blumenau.
10: Boa.
16: Dia 14.
10: Boa. Ah, isso eu vou.
16: Vamos nessa. Vou batendo sim. Ponto
31: segunda, com
9: a segunda-feira.
16: Tá bom?
31: É a galera que pega... Isso aí foi uma reclamação barra
16: Falei,
31: pedido, né? Que a galera fez pra mim, Rafa.
10: Do quê?
31: Que segunda-feira é meio... Pô, é a nossa folga. Galera que folga na segunda e não tinha show de stand-up.
10: Entendi.
31: Aí tive uma ideia do Ramon, quis lá fazer um showzão também na segunda.
10: Ah, Ramonzinho.
9: Depois da girafa,
16: vamos nessa. Você que tá de folga na
31: você
16: segunda-feira.
31: Você que pediu pro Irineu, faça as honras.
16: Exatamente.
31: A pessoa pede, depois não aparece. É. Fala, eu nem sabia.
10: Não foi uma pessoa, hein?
16: É, e tem, não, tem uma galera mesmo
10: uma
16: que
10: galera,
16: folga na segunda. Então,
10: eu queria ir no stand-up.
16: Vamos lá, batendo ponto.
31: Pode ver, quando tem show na segunda aí, geralmente já lota.
10: Show de bola, vamos pro intervalo comercial que daqui a pouquinho a gente já volta.
9: Vamos pro chat.
10: Bora!
9: Alô!
10: Oi, Raulzinho!
9: Liga o meu microfone!
10: Não, tu que não tá falando muito mesmo.
9: Tu viu lá do teu microfone que eu mandei no grupo?
10: Não.

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2: E olha só a dúvida do Edu. Doutor, meu pai tem andado nos últimos meses muito para baixo, desanimado, até desconfio que talvez ele esteja com depressão. Na minha opinião, tudo teve início quando ele começou a apostar nas bets. Ele fica vidrado nisso e tenho certeza que perde muito mais do que ganha. Uma coisa pode ter relação com a outra? Sim, Edu, uma coisa pode ter bastante relação com a outra. E muitas vezes a pessoa tem uma dificuldade muito grande de entender que esse comportamento pode comprometer a sua saúde mental, a sua saúde emocional. E claro que pode. Quando a gente fala em saúde, a gente fala de uma saúde integral, que engloba a saúde física, a saúde mental, a saúde familiar, a saúde financeira. Então, se o seu pai está mal do ponto de vista financeiro, porque ele está apostando e está perdendo, e fica com esse desejo de apostar cada vez mais para tentar recuperar o prejuízo, isso pode, sem dúvida nenhuma, impactar a sua saúde mental. E esse endividamento gera ansiedade, gera vergonha, conflitos familiares, queda de produtividade e um sofrimento intenso. Então, eu acho que é uma questão muito importante que você converse com seu pai sobre isso que ele está enfrentando e que juntos vocês possam pensar em alternativas para que ele pare de apostar, às vezes sozinho, às vezes com o auxílio de um profissional de saúde mental, tá bom? Dúvidas? @JairoBauerOficial.
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2: Ai, voltamos agora. Essa é a Atlântida, a melhor vibe da FM, todo mundo tá ouvindo.
3: Tinha que ter sido pra rádio.
2: Ai, né? podia.
3: Uma ideia fantástica de um programa.
2: Podia, cara.
3: Popô e Cauã debatendo...
2: Não, vou levar lá no meu podcast.
3: Na jacuzzi com o Rafa Steinbach. Lá no Fazenda, 3 da manhã.
2: Ai, meu Deus do
3: céu. Com cerveja clandestina.
2: Isso aqui é um programa...
3: democrático.
2: É, democrático, né? Isso. Então a gente trouxe a polêmica, mas todos falaram, todas as idades.
3: Ó, eu tô com a ideia do programa. Rafa Steinbach na jacuzzi, de intermediador. O Cauã, a dona Popô e o Alberto.
2: Nossa,
3: é o saia justa. Nossa.
4: Porra. Bom demais.
2: Ai, ó, eu tô sentindo um cheirinho gostoso.
3: Delícia.
2: Olha aí, olha ele aí, olha.
3: Tá chegando ali, meio-dia.
2: Cutinata,
5: cutinata, cutinata, cutinata, cutinata.
2: Aê! Agora sim vai sextar gostoso,
4: delícia.
2: Hein?
4: Delícia.
2: Lembra que ontem foi você que pediu?
4: Sim.
2: Aí eu fiz o quê?
4: Pedido.
2: Reservei pra hoje. E olha aí, ó. Chegaram.
4: É maravilhoso.
3: Vem, vem.
2: Chega aí.
3: Lindo.
2: E eu gosto que ele sempre vem trazer alguma novidade. Agora eu tô até curioso pra saber.
6: Bom dia.
3: Essa cor do boné eu acho muito bonita. Já
4: é legal,
3: começar, né? Já, eu tinha uma Paraty dessa cor.
4: Você é Bordeaux?
3: Linda, linda. O famoso Bordeaux.
4: Meu tio também tinha.
6: Cor lindo, né? Campo
4: Largo. Meu primo pegou uma vez, foi ser proativo. Adolescente proativo.
3: Vou guardar o cara.
4: Pior não, tipo de gente. Foi lavar a Paraty e usou o lado verde da esponja. Cara. Mas o capô todo arranhado. Beijo, Nicolas.
6: Teu tio deve ter ficado bem.
4: Nossa! Quebrou ele.
3: Tu vai fazer,
4: Irineu, até hoje. Época que podia bater bastante.
3: Irineu, tu vai fazer uma planilha, tipo assim, ó, algumas coisas que vão acontecer e tal. Tu vai fazer uma planilha. Isso aqui ele vai ter que me pagar. Quando tiver uns 25 anos.
4: Eu já tô fazendo.
3: 30, isso aqui vai ter que.
4: Eu já tô gastando já. A planilha já existe.
2: É? Vamos lá. Queridos.
3: Quem quiser saber a história de paternidade.
4: Isso.
2: Hoje em Jaraguá. Felipe! Até pedi a mãe.
4: R$1.000 patrocinado num dia.
2: Vai, Fê. Conta pra gente quais são as novidades aí da Cutinata hoje.
6: Então, Rafa, bom dia pra vocês. Bom cara, dia. Eu trouxe hoje, e todo mês a gente bota uma pizza nova aí no cardápio, né? Pra agradar o pessoal. E as últimas pizzas que a gente fez foi mais pensando em italiano e coisa e tal. Esse mês eu vou fazer pizza de brasileiro, né?
4: Olha!
6: Aí eu fui lá pra Minas Gerais. Aí eu trouxe dois sabores. Eu trouxe panceta com goiabada.
4: Aí, lindo!
6: Tá? Meu Deus. E eu trouxe... pizza de doce de leite com queijo meia cura. Ou seja, cara. É quase um pão de queijo com doce de leite, cara.
4: Igual aquele doce de leite que eu trouxe pra ti lá, de BH.
3: O que é a meia cura?
6: É um queijo que é meia bomba, assim, meia vida. Ele não chegou até o final.
4: Aí começou o assunto que a gente entende. Então. Maravilhoso.
6: Escorrega o pedal do cilinho, assim.
3: Meia bomba, meia cura.
4: Ah, lindo.
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6: 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Faz a mãozinha.
2: Tem que fazer cutinata.
4: Ó, a Thaís mandou ali no chat, ó. Esses programas de sexta-feira virando palhaçada. Oh. Toda semana deixando a gente com água na boca. Cutinata é isso aí, não tem?
2: Mas não fica só na água na boca.
4: Já pede o iFood.
2: E a TL12 ganha 12%.
4: Isso.
2: Isso aí. Fechamos. Obrigado, Felipe.
6: Obrigado, gente. Bom dia aí.
2: Aí agora a gente vai...
3: Lindo.
2: Aos trabalhos.

0: Agora, né? A gente não vê a hora de acabar o programa.
1: Isso, agora a gente vai agilizar o processo aqui pra finalizar. Pra
2: ficar tudo bem quietinho,
0: só os barulhos. Panceta com goiabada.
2: Isso eu nunca tinha imaginado.
0: Nossa senhora.
1: Vocês querem mais participações da audiência?
0: Quero.
1: Vocês jogaram pra galera?
2: Eu mastiga.
1: Vamos ouvir o que o pessoal tá falando. Vai. Só bom dia. Comer, né, Rafa?
3: Tia gurizada, essa bicicleta elétrica tem que ser controlada por essa gurizada mesmo, né? Ah, já virou febre, não, tia. Tanto quanto os patinetes. E na volta mesmo, ontem um guri vinha bem fácil, ele se grudou atrás de um carro. O guri voou longe.
0: Olha.
3: Aí você bateu, você levantou, saiu bem fácil de novo. Ah, tu tá louco, tia. E essa bicicleta deu dois tempos, motor aí, mas meu chapéu, cara. Que trem barulhento tem usado, parece uma cigarra berrando no tiro. Que loucura, mas que bagulho, tá? Então, aí eu largo um parafusinho dentro da descarga, assim, só pra explodir o motorzinho dele, assim.
0: Ah, me lembra de contar essa história, né?
3: Enfim.
2: Enfim, cara.
4: Ele é muito bom.
2: Ah, pegou, ele pegou.
5: Bom dia, meus fãs, tudo certo? Uma ótima sexta-feira pra nós. Pô, referente ao assunto ali da motinha elétrica, eu sou contra, né? Os caras andam muito na rua, né? No meio da faixa do carro, o cara vem de moto, de carro, perigo. Um grande risco de atropelar, como muitas vezes já aconteceu, né? E, cara, a própria cidade não comporta, né? O asfalto é uma merda, as calçadas, as ciclofaixas, tudo destruído. Vai andar na calçada, tá cheio de capim.
2: Por isso,
5: vai o cara acertar um ninho de marimbondo ainda andando na calçada. Valeu, rapaziada, é nóis.
1: Valeu, querido, obrigado pela participação.
0: Maravilhoso, velho, isso aqui.
2: Nem ouvi, tá. Né, Irineu?
4: Não.
2: Muito não, obrigado pela participação, mas nem ouvi.
0: Panceta com goiabada, super aprovado.
1: Aê!
2: Aí, ó.
1: Cutinata, cutinata. Tá, engole isso dali.
0: Ai.
1: Engole, porque ele tá mastigando, né? Porque a gente vai entregar agora pra fechar o Mais Baita, mais uma edição do
0: Baita Sports. 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
4: Destaque pro nosso reino do Garcia aqui. Opa. Agora, além de esporte local, é esporte regionalíssimo. Uhum. Que quem tiver amanhã agenda, disponibilidade, tem que ir lá no Centenário, no clube lá do reino do Garcia, que vai ter competições das 15 até a meia-noite. Uhum. Semifinal de Supercopa, final da Bocha a partir das 20 horas, final de campeonato de Patota um pouquinho mais cedo. A final da Supertaça Feminina lá do Reino do Garcia. Vai lá no Centenário, tem toda uma estrutura lá, o bar do Roberto, um cara muito legal, tem uma história de vida linda, linda, linda, para prestigiar isso aí. A nível um pouco mais nacional e até internacional, ontem teve a Libertadores, o Flamengo ganhou de 2-0.
0: 2?
4: Do Independiente Del Valle, jogou muito bem, vai jogar em casa agora com uma baita vantagem, então tá tudo se encaminhando aí. E hoje... volta o Brasileirão com o clássico Coritiba contra Atlético Paranaense.
2: É hoje.
0: Olha aí, ó.
2: Exatamente.
0: Expectativas.
2: Mais três pontinhos garantidos pro meu time.
0: Obrigado. É isso?
2: Obrigado.
1: Não sei nem que estádio vai ser o jogo.
2: Vai ser no Couto.
1: A gente vai dar continuidade ao Byte Spot só pro YouTube, só pra gente encerrar rapidinho, que a gente vai ser cortado agora. Bom final de semana pra todos vocês.
0: Valeu.
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1: 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Valeu, Irineu Nicoletti, bom show em
0: Jaraguá do Sul. Foi um prazer estar com vocês.
1: Valeu, Sargento.
4: Valeu, FM.
1: Thiago Braz.
2: Valeu, valeu, valeu.
0: Obrigado. Bora, Jaraguá.
1: Pedro Lemos. Ramon.
0: Valeu, valeu.
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20: Olá, boa tarde de sexta-feira, bom início de final de semana para você, amigo e amiga ligados na Atlântida. São 13 horas e 6 minutos deste início de tarde de 11 de setembro de 2026. Hoje é dia do Cerrado e daqui a pouquinho a gente vai entender por quê. 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Muito boa tarde, Léo Oliveira.
21: Boa tarde, Alexandre. Boa tarde para todo mundo.
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22: Boa tarde, Alexandre. Uma excelente sexta-feira e parabéns a quem já está no final de semana.
20: 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Boa tarde, Rafinha Menegazzo.
23: Baita tarde para nós.
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23: Fala, Alexandre, vamos nessa.
20: Está apresentada a mesa para esta edição do Pretinho Básico.
23: Questão
20: primeiro shot, não começa. Primeiro shot do dia 11 de setembro de 2026. Qual é a questão de ordem, Leandro?
22: Legal esse teu moletom, cara.
20: Não é moletom, é um blusão, né?
23: Isso aí, é Rodaica?
20: É. Blusão não é meu mesmo, cara, é meu. É
22: sabe
20: meu,
22: quem é que eu me lembro de uma foto lá muito clássica usando um negócio parecido?
20: Só tô esperando a participação do Léo Oliveira assim que ele acabar ali.
22: Mas é por isso que eu fiz o pedido da questão de ordem, porque isso aí tem uma foto muito clássica, de um show muito clássico do Nirvana, que o Kurt Cobain tá usando um blusão quase igual a esse aí.
20: Eu não tô acreditando que tu tá falando isso.
22: Por quê?
20: Porque foi exatamente por isso que eu comprei este blusão.
23: Mas tu não vai, tu não vai dar sequência a tudo que o Kurt Cobain fez.
20: Não se sabe.
22: É sério isso?
20: É sério isso.
23: Ah, ele tá se encaminhando.
22: É sério
23: tá,
22: isso.
23: A minha referência está correta.
20: A tua referência está absolutamente correta.
22: Uma questão de ordem pertinente.
20: Obrigado, Lelê.
23: Se não tiver nada, a Rodaica não vem, tá aí.
22: Não, não, não. Hoje eu tenho Pretinho ao vivo em Canoas.
23: Não, mas depois?
21: Não, mas pode ser agora. Mata agora.
22: Não, já tô perto de casa.
21: Ali é jogo rápido, 5 minutinhos.
23: Bota fogo aqui, ó.
21: Mas ele vai daqui, é jogo rápido, 5 minutinhos, ele resolve, né, meu rei?
22: Aliás, eu acho que
23: Sherwood é parceiro da rádio.
22: Acho que
23: faz a permuta e mostra
22: uma
23: roupa.
22: Acho que aquela cena clássica do Kurt Cobain se jogando em cima de uma bateria com a guitarra, ele tá com essa. Ele tá com esse moletom.
20: Ele usou esse
22: show.
20: Blusão, não
22: naquele
20: é moletom,
22: show,
20: é um
22: né?
20: Blusão. Ele, é mais de uma vez que ele aparece com esse blusão.
23: Né? É, né? Ele não era muito banho, Lelê.
20: Não, vamos parar o programa pra falar do meu blusão.
21: Mas tá bonito, mas não se chama live, tá bonito,
23: tá
21: só cara.
23: De blusão, tem camiseta.
21: Tá legal.
20: Tem uma camiseta por baixo.
21: Tá sem pinica, né? Tá mostrando o tico?
20: Tem pinica.
21: Pinica, né?
20: Tem uma camiseta por baixo.
21: Como eu fiz uma feição, achei bom, cara, mostrar o tico aqui. Tá aqui, ô, Rafa,
20: não,
21: tá aqui
20: pinica,
21: a foto de camiseta.
20: Eu botei a camiseta porque ele pinica.
23: Vamos sair do estúdio, né?
20: Por que que hoje é o dia do Cerrado, Rafael Gomes?
23: Porque é o dia que o Ibama definiu.
21: Tá aplicando, hein?
23: Não tô. Quer que eu leia?
22: É o Cerrado com C.
20: Isso.
21: Não, é o Marcelo. Não, é o Marcelo Cerrado. É o
22: Marcelo Cerrado. Não, é que vocês sabem a diferença entre o Cerrado com C e o Cerrado com S.
20: Sim, não. O Cerrado com
23: sim,
20: S.
23: É uma letra.
21: Não, mas ele foi bem agora. Qual
20: é o
21: sentido?
20: Não, o Cerrado com C é o bioma, o Cerrado com S é a madeira que foi cerrada.
22: Outras coisas podem ser cerradas.
20: Pode, claro.
23: Posso prosseguir agora? Eu ia falar de bate-pronto que eu já
20: pode
23: tinha
20: lido. Pode fazer
23: antes.
20: O que tu quiser, esse programa é produzido por ti.
23: Porque o Ibama definiu o Cerrado como o segundo maior bioma do Brasil.
22: Qual é o primeiro?
23: O primeiro é a Mata Atlântica.
22: Mata Atlântica.
23: Aí, ó, agora tu veio.
20: Te testou, hein?
0: É?
22: Ele te testou.
21: Pai, ele pensou, pai, eu dei uma crescida no gordo, ele vai me foder e eu...
1: Boa. E o terceiro?
0: É, e como o Cerrado ocupa 24% do território brasileiro, o dia de hoje ele foi definido para a preservação do Cerrado.
22: Muito bem, parabéns, Rafael Gomes, pela informação.
21: Excelente informação.
22: Eu preciso te dar uns parabéns também por uma outra situação, que é a seguinte. Eu vi no perfil do Pretinho Básico, no Instagram, perfil... O único perfil do Grupo RBS com mais de 2 milhões de seguidores.
0: Milhões. É mesmo? A gente é o único.
21: Milhões?
22: É, era. Não sei se mudou.
0: RBS, não, eu não tô duvidando.
1: O Grupo RBS é o único com mais de 2 milhões.
22: Não sei se mudou.
1: Não tem outro perfil com mais de 2 milhões.
22: Qual outro pode ser? GZH, vamos ver. GZH de 1 milhão e 300.
0: Chupa zero horas.
22: Vamos ver aqui. Não, não faz isso,
21: Andrinho. Não, para.
22: Não faz isso.
21: Não faz isso,
22: que eu GZH 1 milhão e 300. Vamos ver aqui a RBS. RBS.
1: Também não.
22: TV. RBS TV.
1: Eu tô te dando uma informação.
22: 1 milhão e 200 mil seguidores.
0: Jornal do Almoço.
22: Jornal do Almoço. Boa, Jornal do Almoço.
1: Não acredito no cara.
21: Não, Jornal do Almoço nos ganha no Facebook.
22: Jornal do Almoço.
21: O veterano da televisão tá no Facebook. Não tá no Instagram.
22: Achei Jornal
21: do Almoço. JA.RBS.
22: Jornal do Almoço. Não, não é. Jornal do Almoço. Jornal do Almoço. Não tem JA, eu acho que é JA.
1: Estão fazendo surdo. Tô dando todas as informações aqui.
22: Qual é do Jornal do Almoço, então?
1: JA, bota JA, tu vai achar. E outra, não tem o perfil Pretinho. É o que tem mais seguidor, cara.
22: Não tem JA. Então a informação é correta. O perfil do Pretinho Básico é o perfil do Grupo RBS com maior número de seguidores.
0: Tá, mas e qual
22: no perfil do Pretinho Básico tem um game do Pretinho, os jogos do Pretinho. Eu achei sensacional aquilo.
0: O ATL Games, aquilo ali é uma iniciativa da Camila, da Sofia e do Marcelinho.
22: Muito bom, parabéns, galera.
0: Inventaram os games pra eu, Léo, Vini Moura e Nathan Nunes jogarmos, que é quantas coisas tu consegue listar, né? E aí vale qualquer coisa. Vale.
22: Eu listo 7 jogadores do Lakers em 2004.
0: Isso, aí o outro diz, eu listo 8. Aí é o jogo de duvido.
22: E o outro diz, eu listo 9 e alguém diz, duvido. O cara vai ter que listar os 9.
0: E aí, se tu listar os 9, o cara que diz duvido é eliminado. E se tu não conseguiu, eliminado é tu.
22: É muito legal isso,
21: cara. Eu escalei um elenco pra ti pra tu jogar. Tu, Rafinha, Lele e Rodaico.
22: Jogo, claro.
0: Pra falar só de duvido. E vale qualquer coisa.
22: Tá, claro.
1: Que horas?
22: O cara é tipo o cara que lança o desafio.
0: Qualquer coisa.
22: Tá.
0: O que ele quiser.
22: Tá bem?
21: O Natan disse que conseguiu falar 7 marcas de carro.
0: Aí o Léo olhou, o Léo deu uma cara, a galera falou: ha! Duvido.
22: Eu vi. Eu listo 20 integrantes do Pretinho Básico.
0: Aí, duvido. Enquanto. É sempre tá, um minuto.
22: É, o duvido, como é que rola o duvido?
0: É uma ordem. Vai aí.
22: Tá, mas
0: vai
22: se eu dissesse assim, tá, ele vai fazer então, eu passo a minha vez.
0: É, então, aí, tu pode tem que fazer 21.
22: É, tu faz 21? Tu lista 21?
1: Não tá mais entre nós.
22: O 21.
0: Faz 21. Nós estamos jogando, Lelê. Tu faz 21?
21: Tu fala 21, caras do Pretinho?
22: Acho que não. Não sei se eu vou conseguir completar.
21: É. Tem que falar, é tu tem que falar agora? Duvido. Então tu fala duvido.
0: Ou tu... Isso aí tu fala duvido. Aí tu tem que torcer pro Fetter errar, senão eliminar
1: depois. Não, você já disse que vai fazer, assim.
22: Eu não vou duvidar dele.
0: Exato. Então tu tá eliminado, parabéns.
22: Já tá eliminado.
0: É um idiota.
22: Mas de qualquer forma, o listo tá muito legal.
1: Tu duvida dele que ele
22: vai. Eu duvido.
0: Eu duvida? Pode marcar aí, então.
22: Pera aí. Um minuto?
0: Vai. Alexandre Fetter, Maurício Amaral, Cagê, Luciano Potter, Duda Garbi, Rodaica, Neto Fagundes, Porã, Rafinha Menegazzo, Lele Bortolassi, Rodrigo Adams, Gordo Léo, Vini Moura, Nathan Nunes, Rodrigo Cosma, Magro Lima, Nego Di, Pedro Espinosa, Nelson Quinto, Guri de Uruguaiana, Zé Vitor Castiel.
1: Não, mas é que Nathan daí tu não botou integrante, que é integrante fato. É,
22: Nathan Nunes entrou pretinho. Aí é o seguinte.
1: Não,
0: eu não botei.
1: O Rodrigo Cosma não foi integrante.
22: Não vou contestar pra não criar nenhum clima aqui, mas o Cosminha não foi integrante. Ele participou algumas vezes. É do PBzinho, que era o programa que tinha antes do Pretinho
0: Básico. Eu guardei Arthur Gubert, eu guardei Pedro Manoel, eu guardei vários.
22: Guardou Davi Coimbra.
0: Guardou e foi eliminado. Não, guardou e se fudeu. Eu não fui.
22: Exato. Mas o jogo é muito legal. Aliás, fica a dica aí pra você fazer no seu grupo de amigos no final de semana, tomando um vinhozinho e tudo mais.
21: Mas eu
1: por escolha,
23: né? Vai, joga tu então, Ramiro.
20: Sim, por escolha.
23: Tu lista. O que tu lista em um minuto?
20: O que tu lista em um minuto? O cérebrozinho não acompanha, né?
1: Acompanha. Joga aí então, garotão. Vamos lá, que eu
23: Arranca a tua vez.
1: É a tua vez. O que propõe? 20 marcas de surf, Fetter. Vai.
20: Duvido.
21: Vai.
23: Cronômetro.
20: 20 marcas de surf. Duvido.
1: Tu duvida?
20: Um, dois, vai.
1: Pichulim, Tal Encontro, Kicksilver, Billabong, Volcom, Visla, Hot Stick, Pura Vida.
20: Oito.
1: Tem oito?
20: Oito.
1: Quanto tempo é,
20: Patrícia? Um minuto.
1: Ah, eu vou conseguir ser.
20: Vai.
21: Vai, pensa, vai.
1: Pichulim.
20: Não, já falou.
1: Pichulim não
20: já
1: vai.
20: Já falou.
1: Cara, tu começou pro Pichulim, já vai perder.
20: Esse é o problema então, também, não vai lembrar.
23: Falta 30 segundos, falta
1: 30 segundos. É que a marca de surf o cara
20: não consegue Lightning Bolt, OP, Sunset. Não, mas é uma brincadeira, não.
21: Tá, mas assim, ó. Não precisamos arrancar em vídeo, cara. Eu falo 5, falo 6, falo 7.
1: Então não, quem definiu 20 foi ele. 20 discos clássicos do rock gaúcho.
20: Vai, duvido.
21: Vai, Lelê.
23: Um minuto valendo.
20: Broncas Disco. Legais, Olelê, Rock Grande do Sul, Acústica MTV, Bandas Gaúchas, As Próximas Horas Serão Muito Boas, Baby Boom, Acústicos e Valvulados, Graforrest, Coisa de Louco 2, a Graforrest Filarmônica, Ultraman, o disco de estreia, Michael Douglas Síndrome, Acústico do Nenhum de Nós, Espermatozum do Cidadão Ken, ai meu Deus!
23: Vai acabar, cara!
20: 30
23: segundos!
20: Cleito Clegir, o álbum branco, Nenhum de Nós, Acústico 2.
1: Acústico 2,
20: boa, Lelê!
23: 20 segundos!
20: Meu Deus do céu! Ai, meu Deus, para!
21: Vai!
20: Fresno, Ciano, o Rio Cidade Árvore, o primeiro da Cachorro Grande.
21: Vai!
20: O incrível caso da
21: Laje
20: da Comunidade.
1: Vai dar!
21: 7!
20: Creme Dental Rock and Roll,
21: Acústicos
20: Babulados, Rosa Tatuada! Neural! Pô, não falei nem da reação. Cara, esse é muito legal isso aí, cara.
21: É o que confunde. É difícil.
20: Muito bem, vamos lá então. 1:17, Massas Romena, 40 anos. 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
21: E aí, Bruno?
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21: Isso.
20: Solufix, profissional, com dois S's,
21: né? Eu falo, meu irmão.
20: Boa tarde, da
21: Boa
20: Pena.
21: Boa tarde, meu irmão.
20: O que tu quer falar?
21: Eu falo 20 bandas de reggae.
23: Duvido.
1: Ah, não, dá. 20 bandas de
20: reggae. Em um minuto.
1: Que existam, né?
20: Valendo. 13:18, vai.
21: The Wailers, Chibaguts.
20: Vai, mano, essa velocidade
21: Pedrada
20: de maconheiro aí.
21: Fum, é reggae, né, cara? Pedrada Fum.
1: Sim.
20: Pedrada Fu não é banda de reggae.
1: Pedrada Fu, mais ou menos. Não é só reggae, não.
21: Vamos lá, então. Dois. Steel Pulse.
20: Tá. Quatro.
21: O Israel Vibration.
20: Três.
21: Mascavo.
20: Cinco.
21: Plant Raiz.
20: Boa.
21: Solarize.
20: Boa. Solarize.
21: Matuê.
1: Matuê não, não é reggae.
21: Não é. Aquela
20: Mato outra. Seco.
21: Mato Seco.
20: Mato Seco.
21: Obrigado.
20: Eu tô ajudando ele.
21: O Tribo de Já. Edson Nove. Gomes. Pô, que nome? Tem 11,
23: hein, meu irmão? Não, tu falou uma que não era. 10.
21: Como não era, meu irmão? Pô.
23: Para de enredar e fala.
21: Arboidinho e banda.
20: 15 segundos.
1: É uma merda.
21: Nat Roots.
1: China Roots.
20: China Roots.
21: Nativos. Que é não, o... não, é diferente.
20: São bandas diferentes.
21: São bandas diferentes. A Isabela Sozinha cantou que ela veio aqui na rádio.
23: Não.
20: Acabou o tempo.
21: Rapa.
20: Acabou o tempo.
21: Perdeu. Charlie Brown.
20: Perdeu. Acabou o tempo. Perdeu.
21: Quanto eu falei?
23: 13 ou 14.
20: Ó, o Petinho básico é a princesa.
21: O regueiro é umas princesas.
20: A princesa é uma Lulu da Pomerânia. Que parece um coelhinho da tutora Jennifer de Sapucaia do Sul. O que que houve?
23: Ou seja, qual é a citação?
20: Hã?
23: Qual é a citação do patrocinador?
21: Citação, não é situação.
20: 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Boa. 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
23: Não muito tinha coelho, bom. Eu procurei o que mais
20: parecia. Sensacional. A tutora Jennifer, da Lulu da Pomerânia, chamada Princesa, ela é de Sapucaia do Sul. Aniversariante, ouvinte do Pretinho, é Juliano Meneghini Furlan, engenheiro e consultor ambiental de Joinville, fazendo 52 hoje.
23: Parabéns.
21: Veja o Juju aí.
20: Juliano, aí. Juliano Meneghini. Os famosos de hoje, aniversariante, primeiro, Ludacris. O rapper Ludacris, fazendo 49 anos, me lembrou Mr. P.
21: Qual é o
20: Ludacris?
21: Qual é o Alejandro? Boa noite.
20: Boa noite, Ivan. É, me lembrou Mr. P. Um rostão grandão. Ah, assim.
21: Qual
23: tá, o hit? Qual? Ele fez Velozes e Furiosos.
20: Não. Qual é o hit dele?
21: Ai, qual a música?
20: Não sei.
21: Hit do Ludacris.
20: Não faço ideia.
21: Ludacris.
20: Bota vamos no procurar Spotify no Spotify aí, aqui.
21: Não toca na Atlântica?
20: Mas daí vamos ter que procurar também as de todos os outros músicos, que hoje é só músico aqui.
21: Coisa
23: da Cris é Tonight.
20: Ah, essa é legal. Tá.
21: Tonight.
23: Isso é Pitbull.
20: Richard. Richard Ashcroft.
21: Aê!
20: Agora sim. Vocalista do The Verve.
21: Esse
20: fazendo
21: aí tá mais parecido com o Mr.
20: 55 anos. Também tá.
23: É verdade.
20: O Moby, o músico Moby. Moby tá fazendo 61.
21: Ah, ele é legal, gente. Vocês são... Pra quem
20: conhece ele? Mob é legal.
21: Claro que não. O Rafinha gritou aí.
20: Tem um somzão do Mob aqui.
21: Não, tem um somzão do Mob. O cabo tá ruim.
20: Mob.
21: Que dia estranho,
22: né? É um artista que não é de hits de rádio.
21: Não é.
22: É um artista extremamente consolidado.
21: Eletrônico.
20: Ele é alternativo, diria. Tá de aniversário também o Juno. Juno Andrade.
21: Esse é bom, hein?
20: Marido da Xuxa, fazendo 63 anos.
21: Ah, vou ter que te corrigir aí.
20: Por quê? Não é marido da Xuxa?
21: Ah, ele é cantor.
23: Não, ele é marido da
22: Xuxa. Cite uma música do Juno, por favor.
20: Por que ele não pode ser cantor? Porque ele é cantor e marido da Xuxa.
21: O senhor falou só que ele era marido da Xuxa.
20: Não, eu falei então, que ele era cantor.
22: Por favor, cite o maior hit do Juno.
21: Solidão.
20: Não. Só um pouquinho que eu vou...
22: Então canta só o refrão.
20: Juno Andrade.
21: Só... Eu vivo só.
22: Ah, que cachorro.
21: Mas o meu coração, ele canta em dó. Vivo só, vivo só.
22: É, não deu
21: muito. Esse é do segundo CD dele.
22: Aí, dois.
21: Segundo.
20: Juno Andrade.
21: A melodia tá ótima.
20: O maior hit do Juno Andrade chama-se Vermelho.
21: Vermelho.
20: Vermelho. É isso aí,
21: ele
20: tá?
21: É cantor, é.
20: Tá de aniversário também Brian De Palma, o cineasta Brian De Palma, fazendo 86 anos.
21: Ó, oh, tá bem o tio, hein? Bonito, tiozinho.
20: E por último, nesta lista de aniversariantes, está de aniversário Everaldo.
21: Olha aí.
20: Everaldo, a estrela do Grêmio, faria 83 anos hoje, pereceu em 1974.
21: Em um acidente de carro enquanto fazia sua campanha para vereador.
20: Isso aí.
21: E muita gente pensa que a estrela que o Grêmio tem nasceu por causa do Mundial, não é, por causa do Everaldo, né? Esse aqui é um lateral campeão do mundo em 70. O que foi, Cachecoman?
20: Não, nada.
21: Não, o Grêmio não é campeão do mundo, tá bom.
20: Cachecoman, cara.
21: Vai meter essa.
20: Ah, o que eu falei? Eu não falei nada.
21: O Grêmio não é campeão do mundo.
20: Não falei nada.
21: Saiu do microfone, tem live. É só isso, hoje em dia tem live.
20: Só uma provocadinha.
21: É, botaram o Viva lá. Eles botaram no Instagram e mandaram tirar lá.
20: Só uma provocadinha. É brincadeira, que é isso.
21: Estado do Marrone.
20: Muito bem, foram os aniversariantes de hoje. Agora a gente bota os destaques
21: do Verbal.
20: Mulher paga por implante anticoncepcional, engravida e descobre que o chip anticoncepcional nunca foi implantado.
23: Desde 2022...
20: Mas a picaretagem não tem limite.
23: Tem um caso rolando no Tribunal de Santa Catarina, na cidade de São Bento, porque uma moça foi até uma clínica e instalou um chip anticoncepcional. É um dos tantos métodos contraceptivos que as mulheres podem se adequar. Tu implanta subcutaneamente e ela entendeu que estava, digamos assim, protegida, entre aspas, por mais que nenhum método contraceptivo seja 100% eficaz.
20: Que houve, cara?
21: Não, tô dando ligado pro Fetter pra ver se ele...
20: Cara, tu é um otário, cara.
21: Se ele presta atenção no programa.
20: Porque eu tô trabalhando aqui, cara, marcando aqui no nosso controle.
21: No
20: exatamente isso que eu tô fazendo.
21: Então, cara, pode me dar um amarelo.
20: Eu vou te dar um amarelo. Vou te dar um amarelo porque tu atrapalhou a escalada do colega. Amarelo.
22: Dá uma escalada nele aí, velho.
20: Palhaço. Desculpa, Gomes. Eu peço desculpa, Gomes, pela atravessada do samba do colega.
21: Ele só me olhou baixinho e falou: vou ligar pro Pedro.
23: vou falar só uma coisa. Só tem mau caráter
2: nesse estúdio. Só tem mau caráter nesse estúdio, cara.
23: E eu falo por todos.
2: Todos?
23: Todos.
2: Eu?
23: Todos.
2: O que que eu fiz, todos, cara? Todos,
3: Alexandre. Tá, daí a moça botou o troço lá embaixo da pele.
23: E que achou é subcutâneo, que né? Estava protegida, Lelê.
3: E aí saiu...
23: No mês seguinte,
6: não, ela não engravidou. Saiu, entrou, Lelê.
3: Rafinha?
6: No mês... Daí ela engravidou.
23: Entrou assim, ó. No mês seguinte, ela engravidou. E processou a clínica e a médica.
2: Porra, é o mínimo.
23: E no pedido de processo dela, ela havia pedido uma pensão vitalícia para o bebê.
2: Claro, claro. Justo. Justo.
23: O tribunal de Santa Catarina não achou justo.
2: Porra! Ah, não, é?
23: Não. Porque não é 100%. Nenhum método contraceptivo é 100%
21: nem eficaz. Nem a camisinha.
6: Não, pode estourar, né?
2: Eu fiz vasectomia, não é 100%?
23: Não, é que daí não é um método contraceptivo, Lele.
21: Como não?
23: O método contraceptivo é quando a pessoa pode engravidar, quando tu derruba o caminhão do leite ali, Lele. Não é um método contraceptivo, é um... Tu tá...
21: Quando tu fecha a fábrica do leite, não é contraceptivo. Não, mas não tem uma gotícula, não pode ter um fivelinho assim, um negocinho, só um
2: é porque perdido, é bem, ele
21: que ficou preso
2: na pelinha. Informação.
3: Tanto que quando eu fiz a vasectomia, o médico, o doutor...
6: Tu tem um jockeyzinho mais rápido ali, né, Lelê?
2: Informação.
6: Informação.
2: O doutor, na época, o doutor Rabolin.
6: Informação, é prioridade.
2: Informação. Informação.
3: Amarelo,
2: mas é que eu fiz o troço.
21: Mas ele quer dar uma informação.
2: Amarelinho, Lelê, por indisciplina.
21: Tu não aprendeu nada na Copa?
2: Informação. A vasectomia é um método contraceptivo, cirúrgico,
23: perdão,
2: definitivo e seguro para homens, realizado através do corte ou bloqueio dos canais deferentes para impedir que os espermatozoides cheguem ao... Onde tem que chegar?
21: No útero.
6: Tá, mas daí também...
3: Posso complementar a informação?
2: Pode. Agora
3: porque tá... isso, na época, quando eu fiz, o doutor ainda disse. Mesmo que tu tenha feito, durante os próximos 90 dias, né, tenham cuidado.
2: Tem o risco, claro.
21: Porque fica os piolhos pegados ali na pontinha do...
3: Tem os mais fortinhos.
2: Eles espertinhos ali na porta. Abriu a porta.
3: Tem o sobrevivente que tá ali, ó.
21: Não, na Black Friday tem uns na porta desde de manhã. Quando abre a porta...
23: O que a justiça concedeu para a moça em questão?
3: O que a justiça concedeu?
23: R$30 mil de dano.
21: Mas isso aí nem
23: arranca. Não. Por quê?
21: Não monta o quarto.
23: É parte do valor do tratamento mais um dano moral. Vocês querem adicionar a gente no grupo do WhatsApp?
21: Não, agora foi a vingança.
2: Que eu tô ligando pra ele agora.
3: Ah, não, cara.
21: Cara, vamos do...
23: Mas eu acho essa uma excelente tática pra largar o telefone.
21: Ligar todo mundo, a gente faz o programa pro telefone.
23: Eu acho que tinha que ser...
3: Olha uma ligação em grupo, no grupo do Pretinho.
23: Olha o telefone aí, ó.
21: Eu acho que tinha programa Enem, isso aí.
6: É verdade, Lelê.
3: Tá bom.
6: Eu vou botar pra cima, porque eu
2: não tenho nada
6: pra...
2: Podem botar o telefone de vocês aí.
21: Não, bota aí, não, bota também. Bota aí,
6: ele bota marcando o patrocinador.
21: Bota aí!
2: Eu preciso marcar os patrocinadores.
21: Tá marcando, sim. Eu vou te liberar.
2: Obrigado.
21: Beleza,
2: eu vou te liberar.
21: Só por isso.
2: Radar flagra motociclista.
21: Ah, não. Uma moto tinha um
2: pelo... A 870 km por hora.
3: Mas onde isso?
2: Velocidade cruzeiro de avião.
6: Na tela.
23: Não, aí, é, né? Mais do que isso. É velocidade de um caça. É mais do que um cruzeiro.
3: Mas onde? Não, tá errado. Você não tem
6: nada.
3: Não,
6: tá errado.
23: É óbvio que tá errado, tá?
2: Não, tá certinho ali. É uma Saara 2002.
6: Uma Saara 150.
23: É óbvio que tá errado, porque...
2: Cara, é um Natan na foto.
23: É, claro.
2: Não é possível.
23: A gente fez em...
21: Sem capacete.
2: Sem capacete.
23: É um motoqueiro quase fantasma. Ele caiu, quase morreu.
2: Pô, mas que motão que tá o Natan, hein?
23: Tá, nesse caso, a gente tá falando numa Honda CG Fan 150 SI.
21: Não bate.
23: No Mato Grosso do Sul,
21: não bate.
23: Ela foi flagrada a 870 km por hora por um radar móvel. O motorista, de 29 anos, foi multado à época. Só que lá em 2019, quando ele foi multado, ele recorreu da multa. Por quê? A CG dele só anda, entre aspas, só a 150 por hora.
21: Se não
23: ele
21: bate,
23: não teria, né, como dirigir a moto mais rápida do mundo a 870 km por hora. As motos velocidades não andam a 800 km por hora. Isso é a velocidade de um dos caças mais rápidos do mundo, inclusive. Então...
2: Acho que é mais rápido que a velocidade do som, não
23: é? Só que o detalhe é, ele recebeu uma multa de R$ 898,63.
6: E perdeu a carteira?
23: Não, inicialmente ele recebe só a multa, Rafinha. E aí, não, ele...
21: Tu devia saber, Rafinha.
1: Não, mas eu sei. Isso aí é...
23: Não, mas é que eu tô te contando a história. Inicialmente ele recebeu só a multa. Ele tava recorrendo desta multa, só que neste meio tempo ele quis vender a moto. E a moto precisa ser vendida com todos os documentos...
21: Não me lembro, né? Limpinho.
23: Pagos. Pagos. Então ele teve de pagar esta multa de quase R$900. Entrou novamente na justiça para reaver o valor em questão. A justiça não deu ganho de causa para ele.
21: Ah, isso é um tapa na cara da sociedade aí, Gus.
23: Então, como agora ele, entre aspas, ele perdeu, porque aí quando ele perdeu a carteira de motorista.
1: Cara, é gravíssimo.
23: Porque enquanto corria o processo, ele não perdeu a carteira, porque certo. Ele estava recorrendo.
1: É, demora uns 3 anos.
23: Só que agora saiu a decisão e ele perdeu.
2: Cara,
23: ele
2: diz, cara, isso termina com a fé do brasileiro nesta merda de país.
23: É impressionante. Então, cara, ele resolveu contar a história, dizendo, gente, olha só, eu perdi a carteira, eu tomei uma multa por andar 800 km por hora. A velocidade de um caça de guerra. Eu, cara, andei com uma CG.
21: Tá, mas não tem como um advogado?
23: Não,
2: fica, provavelmente não, cara, tem.
21: Aí que assim, ó, é que não.
2: O advogado agora... tem, mas aí cai na mão do juiz.
21: Calma, não, não ganhou. Mas aí o cara tem que ser história... o campeão, o juiz.
2: Mas eles são assim.
21: Porra, mas não tem como. Mas
2: tu não tá vendo o que tá acontecendo?
21: Tu acabou o destaque anterior ali.
2: Tu não tá vendo o que tá acontecendo no Brasil?
21: Toma, não podemos falar.
2: Tu não viu o destaque anterior ali?
1: Que o bioma...
2: 30 era, mil deram pra mulher que teve um problema que ela vai ter pro resto da vida. Problema não, no caso, ela teve um filho.
1: O maior bioma do Brasil é a Amazônia.
21: O problema não, é que... o filho, ele, em certo ponto, ele pode ser um problema.
2: Ela não queria ter filho, por isso que ela fez o troço.
21: Mas aí tem duas crianças. Cara, mas aí bota o
2: capo... Um
21: tem que espantar.
2: Não, cara, eu tô dizendo um problema no sentido de que ela não queria ter.
23: Não, só um pouquinho.
2: Por isso que ela fez o
23: troço. Tá tudo certo. Olha só, não vamos fugir do foco.
2: O foco é a porra da moto flagrada a 840, 870 quilômetros por hora.
21: Não dá.
2: E o juiz diz que o cara tá a 870 km por hora.
23: Porque tá ali no equipamento.
2: Ah, sério, cara.
21: Tem que mandar fazer o seguinte, vamos pegar essa moto e vamos numa reta.
2: Sabe o que tem que mandar? Tem que mandar... É isso aí. Não, tá, é o que tem que mandar.
1: Talvez na descida.
23: Aí, Alexandre.
1: Talvez uma descida a motinho chegaria.
21: Não, é que não tem
1: na descida a motinho
23: eu chegaria. Eu posso fazer isso se tu quiser.
2: Pode, é. Vamos conversar.
23: Sei que o Fete mandou fazer.
2: Estudo diz que ambiente de trabalho, esse lugar que nós estamos aqui, pode aumentar o risco de disfunção erétil.
23: Ah, aqui não.
21: Eu discordo, meu amor.
1: Eu discordo. Então... Tá na live ali, ó.
2: Calma, Lelê.
23: Por que que é eu e o Lelê? Ah, o Natan é foda. Vamos lá.
2: Abre essa pra nós.
23: Tem um estudo de uma universidade que analisa urologia, que entrevistou 826 homens entre 22 e 40 anos.
21: É na Itália?
23: É no Brasil. Ah, estes homens em questão eram avaliados de acordo com a sua felicidade no meio de trabalho.
1: Ah, Lelê.
23: E isso se mostrou diretamente proporcional ao nível de disfunção erétil. Foram avaliados diferentes níveis de tensão no ambiente de trabalho.
21: É perigoso.
23: Horas semanais trabalhadas, autonomia para tomar de decisões, apoio dos seus superiores, relacionamentos profissionais e pressão.
21: Ah, isso aí o Federer faz.
1: Quando é o cara time, tem
21: disfunção,
1: né?
21: Erétil, ele apoia o cara.
23: Depois que todo mundo avaliava o seu trabalho de acordo com essas categorias, os participantes eram classificados em categorias de baixo estresse, médio-baixo, médio-alto e alto nível de estresse. E descobriu-se que os mais estressados tinham 10 vezes mais chances de ter problemas com ereção.
21: Olha, eu discordo. Ó, tu é fudido, tu, ó, quando o cara tem expulsão erétil, tu é fora. Tu olha pra trás e fala pro cara, acontece. Tu é assim mesmo. Tu é quente.
23: O nível...
1: Meteu
23: assim. O nível do cortisol, que é o hormônio do estresse, ele impactava na semana seguinte na testosterona, que é o hormônio que acaba facilitando a disfunção erétil, a falta dela, neste caso.
2: Eu vou ser obrigado a testar essa pesquisa.
23: É. Tu anda muito estressado ali?
2: Não, não ando estressado, não é isso, mas é que é verdade, cara. Dependendo do teu cargo, dependendo de quem é o teu chefe, dependendo da estratégia da empresa em relação ao que tu faz dentro dela, o estresse rola. E o estresse rola e rola forte porque é o teu trabalho, tu depende daquilo ali.
23: Chega em casa, não consegue desvincular daquilo.
1: Né? Impacta na vida do cara. Estratégia do latim. Isso é bom tu trazer elemento. Tropa de elite.
23: Impacta na vida fora do trabalho, dentro da casa, fode, na vida sexual.
1: Exato. Que não fode, não, na verdade. Fode no caso é verdade, né?
2: Exato.
21: Mas, seu cara, tem que cuidar aí.
7: Tem que pegar e se cuidar, meu.
21: Catuaba. E minduim.
7: Ovo de codorna.
21: Saiu do serviço.
7: Minduim.
21: Minduim, catuaba e um citrato de...
7: Butiazinho também vai bem.
21: Não, butia, não,
2: derruba. Mas na verdade tem que deixar... Remédio. Não podemos. Na verdade, a gente tem que deixar o ranço do trabalho no trabalho quando a gente sai dele.
7: Ah, às vezes é difícil.
2: Às vezes não, é muito na vida difícil. Do cara. É muito difícil. Mas é preciso fazer o exercício.
7: Mas ó, é difícil.
2: Acabou hoje, amanhã a gente retoma. E outra coisa... As brigas que acontecem dentro da empresa, elas não são de cunho pessoal.
7: Não. Mas né? É difícil.
2: É de cunho profissional. Nós estamos todos aqui querendo fazer o melhor para este negócio. Ah, às vezes vai ter um colega que vai complicar
7: em tese,
2: a tua performance. Pra tu, ele vai complicar, ele não vai querer que tu entregue o melhor. Acontece isso.
7: Mas às vezes é difícil.
2: Às vezes é difícil desvincular, mas é preciso fazer o exercício.
21: São só negócios, não é
23: pessoal. O que vocês acham que impacta mais? Tem problema na vida pessoal difíceis. Impacta no trabalho ou problema no trabalho impacta na vida pessoal?
2: Ah, eu acho que o pessoal impacta mais no trabalho do que o trabalho na vida pessoal.
21: Não, o trabalho, tu chega em casa...
3: Eu acho que depende do tamanho do problema.
7: Mas é difícil. Não,
2: ok, isso aí tá, concordo. Mas é que tem coisas na tua vida pessoal que elas te tiram o foco de tudo.
7: É difícil desvincular.
2: O trabalho, tu liga o foda-se e diz, ah, foda-se.
7: Mais ou menos.
2: A vida pessoal não dá.
7: Não, é difícil.
21: É difícil.
23: O cara não pode sair e dizer, ah, o pé tem que se foda.
21: Não pode. Em casa
7: também isso vai. É difícil tu desvincular e chegar.
2: Eu peguei o raciocínio.
7: Ai, que merda!
2: Ai, muito bem, foram os destaques do Pretinho aí, meu irmão, pra esse início de tarde, de final de semana, sexta-feira. 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
7: Exatamente.
23: Eu tenho um protesto. Comeram todos os bombonzinhos.
2: Comeram
3: todos.
2: Verdade,
3: galera. Comeram todos.
2: Impressionante.
23: Aqui, em uma semana comeram todos.
2: E, cara, tinha umas 30 caixas.
23: Fácil. Não, 30 tu chutou baixo.
2: Chutei baixo.
23: E mais os potes de sorvete.
2: Lamentável. Que mandaram, o pessoal tem que dar uma
7: não
2: olhada aí.
7: Não conhecia sair o pessoal.
2: É, né? tem que dar uma olhada aí.
3: Esse é que dá a ser The Best, né?
7: Mas é o último açaí que reponha, né, Lelê?
2: É o preço.
21: Tudo
2: bem, vamos dar ali uma girada na mesa. Bota a Rafinha uma aí pra nós, então.
7: Eu tenho uma charadinha.
2: Não.
7: Eu tenho uma charadinha para as crianças. As crianças estão.
3: Vai estar em Canoas hoje, mestre?
7: O mestre estará. Bem, independente de qualquer coisa, o mestre estará. Lelê, pra você que tem duas crianças e não pode mais ter filhos, que dê um cut na tua...
3: Eu posso religar, mas eu não quero mais.
7: Não religue
3: dois
7: nada,
3: tá legal.
7: Só o gato lá da baia, né, Lelê? Por que a batata e o pão não conseguem conversar? Crianças, ouçam essa charadinha do mestre.
21: Tá, vamos devagarinho, mestre, vamos lá.
3: Eu sei, porque o pão é francês e a batata é inglesa.
7: Você é demais, Lelê!
21: Que sabedoria. Tem
7: quem
21: mais?
7: Mandou foi João Pedro, não, só tinha essa.
2: Muito bom. Tem uma piada, Lelê?
7: Não.
3: Abraço, então, Lelê. A produção não me passou, mas tem, olha só que interessante. É o dia 23 de setembro, é meu aniversário.
7: Não, mas hoje é dia 11.
23: Eu achei que tu fazia no início do ano.
3: É, um e-mail, né? Farei 33 anos e de presente me dei a inscrição para Beer Run. da cervejaria e imigração.
2: É muito legal.
1: Vai em Campo Bom.
3: Com isso, eu tenho treinado todos os dias. E ontem, correndo na esteira, ouvindo o PB no fone, como eu faço todos os dias, eis que inicia a playlist das músicas dos One Hit Wonders, anos 90 e 2000. Essa playlist me trouxe muitas memórias afetivas, até que começa a tocar Luca. E eu não me controlo, começo a cantar e dançar correndo na esteira.
1: É uma menina,
23: Lelê? Atadas.
1: É uma menina?
3: Sim, é uma menina. Foi engraçado, eu voltei à minha infância como se estivesse sozinha na academia, que estava lotada. Quando de repente o senhor que estava na esteira do lado começou a me olhar e rir. Eu não sabia se ria, se cantava, se dançava ou se corria. Tô Nem Aí foi a primeira música que eu montei uma coreografia para apresentar naqueles projetos de danças que tinha na escola. Bah. Isso quando eu tinha 8 anos de idade. Então pensem o quanto eu voltei ao passado. Obrigada, Pretinhos, por fazerem nossos dias melhores com leveza e descontração. Pede pro mestre mandar um...
7: Louco, de pilocada na corrida, dá pra tomar uma imigração. Tem 4 pit stops, Alexandre, pra beber.
2: Que
7: tu
2: delícia.
7: Que toma uma ceva todos
2: que
7: os
2: delícia.
7: Dias.
2: Olha, que delícia.
7: Vamos lá ou não?
2: Vai ter ideia. Correção, eu não tomo ceva todos os dias.
7: Um dia sim, um dia não, desculpa.
2: Mudou. Isso não é da tua conta.
7: É verdade, ele não bebe ceva, só em casa.
3: Um beijo a todos. Quem manda pra nós é a Kimberly de Passo
2: Kimberly.
3: Fundo. Kimberly!
1: Kimberly de Passo Fundo. Ela vem de Passo Fundo pra Campo Bom.
3: Pra tu ver, né, cara?
2: Tranquilo, né?
1: É uma baita de um evento esse
3: Beer aí. Run da cervejaria Imigração.
1: E é verdade, tem os pit stop, tu corre e aí tu toma um gelo.
2: Vai repor ainda mais que tenha zero carbo.
3: É isso. Repor os sais minerais, importante.
2: Ó, sobre a festa da menina, a festa de 15 anos da menina, que a menina não foi convidada. A lembra que falamos ontem? Olá, pretinhos, me chamo Aline. E acompanho vocês há mais de 15 anos diariamente.
1: Bonito nome.
2: Difícil. Nome da tua irmã.
1: É?
2: Exato. Sobre a mãe que está processando a aluna porque a filha não foi convidada para a festa. Faça deste não convite uma aula para sua filha entender que o mundo não gira ao redor do umbigo dela.
3: Olha! Boa!
2: Use isso como oportunidade para ensinar a sua filha que há males no mundo que vêm para o bem.
3: Muito bom!
2: Não esqueça que o poder judiciário deste país já tem coisas que realmente importam para julgar, muito mais do que o convite ou não convite para uma festa de 15 anos, privada, particular, que a pessoa resolveu te convidar ou não. Com este processo, ela só está mostrando o quão mimada sua filha poderá ser quando adulta. Se aos 15 anos faz esse drama todo, a terapia tá aí para isso. Ivan!
21: Para!
2: Manda um...
21: Quer levar pra cama?
2: Isso, Ivan, boa.
1: Ela trouxe um outro ponto.
2: Cara, e é maravilhoso esse ponto.
3: Maravilhoso.
2: Porque ele é definitivo, na verdade.
21: E o cara tem que botar uma coisa na cabeça. Bota, Alejandro, aprende comigo.
2: Toca.
21: Aprende comigo uma coisinha, que eu vou te falar só uma vez.
2: Eu aprendo contigo.
21: Olha pra mim, se não te convidaram pra um bagulho...
2: É porque não querem que tu vá. Não,
21: exato.
2: Então não vai.
21: Pra que tu vai lá pra te tratar de mal?
1: Não, é esse ponto.
2: Não começa.
21: Não é esse ponto. Rafinha, se não te convidarem, tu não quer que tu vá lá.
1: Tu tá sendo radical numa...
21: Eu sou radical,
1: então o mundo não é radical. Tu não pode ser nenhum lado nem outro 100%. Só o outro ponto. A viagem da mãe processar, a gente debateu, é ruim, claro, é o exemplo ruim que ela dá pra filha. O ponto é antes disso, cara. Tu tá excluindo, tu tá mostrando que tu tá excluindo apenas uma pessoa do universo de 30. Ok! Primeiro, não tá a fim de convidar, não convida. Mas isso gera um impacto. Eu não tô defendendo a pessoa processar. Eu acho um absurdo. Tu mostra até uma imaturidade da mãe e do pai.
2: Exatamente.
1: Mas como tu sendo pai e mãe, tu vendo o teu filho, não é o processo. Eu acho que
2: tu trouxe o lado do mais humano, sentimento, cara, do pai e da mãe.
1: Daqui um pouco chega assim, minha filha, o que que aconteceu? Daqui um pouco essa menina fez uma puta de uma cagada pra aniversário, a gente não sabe.
21: Falou disso, mano.
1: Eu só acho que assim, ó, tu mostrar definitivamente pra todo mundo, hoje em dia o adolescente é muito mais sensível, a rede social fode com a cabeça dos adolescentes, porque tu expõe a pessoa de uma maneira muito ruim.
21: Isso é verdade.
1: Aí essa menina vai ser, cara, eu sou a única pessoa que não estarei no maior evento da escola naquele momento, ainda mais numa classe social que é acima da média, porque não é a questão do dinheiro, mas a galera, às vezes, com muito poder aquisitivo, é muito mais maldosa que a pessoa mais simples. É um outro ponto só de ver.
2: Tá bem. Isso. Registrado está.
21: Ah, é errado.
1: Obrigado.
21: É errado, não tá.
2: Não, é um outro ponto.
21: É um outro ponto.
22: Tem
21: vários
22: pontos. É um assunto de veras complexo.
21: É, isso aí. Tem muitos pontos.
2: Mas eu gostei do posicionamento da moça aqui, da linha.
22: É, gostei também.
2: Gostei. Pega esse limão. Espreme, bota um açucrinho, um gelinho, uma vodkazinha e faz uma caipira.
21: Queria ver se fosse da filha dela. O mundo é assim, né, Leandro?
2: Tudo bem. 15 minutos para uma da tarde. O que mais que a gente tem aqui? Bah, eu tenho uma aqui que eu gostaria.
22: A Aline não disse no e-mail se ela é mãe.
2: Ela não disse se é mãe.
21: É isso que eu falei, queria ver se fosse a filha dela, 14, 15 anos. Ah, mas é que aí mexe no sentimental. Se mexe com o teu filho, com a tua filha, tu faz coisa que até... Vai impactar em ti. Tu faz coisa que até Deus duvida. Mas não precisa ir processar, é outra coisa.
22: Exatamente.
21: É, não, processa. Pô, a justiça tem um monte de problema aí, gente aí dirigindo 870 km por hora pra poder resolver. É isso aí, cara.
2: Nosso ouvinte Jairton. Jairton, ele é de Governador Valadares. Onde fica, Rafinha?
21: Santa Catarina.
2: Governador Valadares, eu acho que fica no Rio de Janeiro.
21: Ah, eu confundi com o Governador Celso Ramos. Boa. O meu cérebro é muito rápido.
2: Governador. Bem, não quer dizer que seja certo.
21: Não, mas é rápido. Ninguém falou isso, é rápido. Exato.
2: Boa tarde, pretinhos, tudo bem com vocês?
22: Boa tarde.
2: Agora há pouco cheguei da faculdade, onde curso psicologia com minha esposa.

0: Valadares?
1: Celso Valadares.
0: Celso Valadares.
1: Não, não sei, tô brincando.
2: Governador Valadares. Deixa
1: eu... Retomando o e-mail que eu tava lendo aqui do nosso ouvinte, Jairton, de Governador Valadares, Minas Gerais.
3: Fez um bullying comigo, Magrão, aí.
1: Lembrei que o Magnânimo já recomendou algumas vezes suas playlists no Spotify. E aí eu fui lá catar e me deparei com uma preciosa coleção.
2: Seu calhada.
1: Féter, tu é brabo demais. Sou público do Magnânimo e também do Palhaço Maionese.
2: Muito obrigado, dia 9 em Jaguarão.
1: Mandam que privilégio.
2: Que privilégio.
1: Abraços, Jairton, de Governador Valadares. Ele não entendeu, ele não prestou atenção, nada. Ele não estava ouvindo.
4: Nada. Eu ouvi, que privilégio.
1: Isso.
4: Ele chamou o anão de quê mesmo?
1: De cowboy de pulgas.
4: Manda ele tomar bem no rabo
1: não, dele.
2: As crianças...
5: Amarelado.
4: Foi
5: uma grosseria válida.
4: Eu já tenho amarelo.
1: Pode sair, foi azulzinho pra ti.
3: É o mestre, né?
1: É o mestre, isso. E tu quem é?
3: Eu sou o Rafinha.
1: E quem é que faz o mestre?
3: Teu irmão de
2: já tem que dar esse aplique aí, não, né?
1: Pode sair, vai. Olha. Real Fé. Real Fé. Spotify. Rock. Cadê boa pra tu?

0: Da tarde nada, 6 da tarde nada, 7 da tarde. Oi. O amigo dele falou: oi, Ivan. Tô esperando aí, cara. Nós vamos fazer um bailezinho e tal. Tô desde as 3 aqui. Ele falou: pô, mas aí cara não tá aí, meu irmão. Aí cara tá na macumba. E ele: como assim tá na macumba? Aí cara tá na macumba. Aí o Ivan e o amigo dele foram até uma macumba. Chega lá, tava aí cara girando: ia, ia, ia. Aí o Ivan falou: ia, ia, mas não foi, me fudeu, fiquei até esperando. Ia, ia, ia nada. Fiquei te esperando.
1: Eu gostei.
2: Vocês dão pra ver disso?
1: Ai, cara, um minuto pra... Um minuto não, é 11 minutos pras duas. Um minuto pra 10 pras duas.
0: Piada nova.
1: Piada do Joãozinho. Joãozinho boiando na aula da língua portuguesa. E a professora lasca: Joãozinho, diga-me dois pronomes. E o Joãozinho levanta a cabeça no meio do nada e lasca: quem, eu? E a professora: muito bom, Joãozinho. Rápido intervalo, já voltamos com o Pretinho Básico. Quem mandou essa aqui foi o Jean Fabrin. Valeu aí, Jean, obrigado. Que?
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0: Estamos de volta com o Pretinho Básico aqui na Atlântida, da Rádio das Nossas Vidas. 4 minutos para as 2 da tarde. O que, que é, Ivan? Tá rotando no microfone?
3: Não, Ivan? Não, tô conversando com a gente aí, né?
0: Que gente?
3: Com a gente.
0: Com a gente que nós não estamos vendo. É.
3: Ah, eu sou espírita,
0: tem esse poder.
3: Sabe? Eu sou espírita, tu sabe, tio. Olha pra trás aí, olha pra trás.
0: Mandar um abraço.
3: Te cuida aí.
0: Ninguém aqui.
3: Mas tu tá bem, tu tem aura boa, tem. Manto azul.
0: Tem mesmo.
18: Fechado. É, tá de verde hoje.
0: Enviei um cabo pra Atlântida, mandou aqui o nosso ouvinte dos Estados Unidos. Rafa, de tanto ouvir vocês falarem que falta um cabo pra tocar música no Pretinho ou o tweet retrô do Bola, compadecido, resolvi mandar um cabo P2 e um adaptador P2 para o USB-C.
3: Ah, que merda.
0: E agora vocês não têm mais desculpa para não tocar direto do celular as paradas.
19: O negócio é o cabo ficar aí agora e ninguém...
0: Vai chegar então para vocês um adaptador de P2 para P10 na terça-feira. Não sei qual entrada tem na mesa de áudio aí, não precisa ler no ar, nem me identificar, faz questão. Um abraço aqui dos Estados Unidos. Como é o nome dele, cara?
3: Joab.
0: Muito bom, Joab. Obrigado aí, tá?
18: É, que legal.
3: Que chinelagem nesse tema.
19: Espero que ele tenha comprado original, pelo menos.
0: Original do quê?
20: Não, mas Lelê, é que a gente não pediu pra comprar. A gente ficava reclamando.
0: Não, a gente... Sabe
20: aí
0: que
20: o cara
0: fica
20: nos
0: reclamando?
20: Estados Unidos
0: B&H.
20: Resolveu B&H. Um problema que a gente vai, não tá se lógico. Mexeu.
0: Sabe por que a gente fica reclamando e a gente não resolveu o problema? Porque a gente acaba o programa, esquece do negócio e eu esqueço de ligar pro cara da técnica, nosso colega Imel, nós estamos sem o cabo, pode me ajudar?
20: Que resolveria em 5 minutos.
0: Resolveria em 3 minutos. Ele viria aqui com o cabo e colocaria aqui, sim. Entendeu?
18: Ah, mas é mais fácil mandar dos Estados Unidos, claro. Pra nós.
3: Agora nós precisamos de uma mesa de snook.
0: Não.
20: Claro que sim.
3: Mesa de snook.
18: Ah, o Flávulozinho.
3: O Pimbolinho.
20: Então, Rua 0, hora 9:09.
19: Aliás, né?
20: A mesa de snook. Eu recebo a mesa de snook.
3: A mesa de snook. Vetaram a mesa.
19: Já da mesa vermelha.
3: Já
19: vetaram.
3: Claro. Eu consegui.
18: O que
3: vocês
18: vão fazer? Vão comer em cima da mesa?
0: Exatamente.
3: Não, eu consegui a mesa e vetar.
19: Não, vão derrubar essa mesa.
0: O que a gente pode fazer? Tem mesa de snooker que ela é de...
3: Tampo?
0: Que ela é reversível.
18: Ah, é verdade.
0: Ela vira uma mesa de ping-pong do outro Boa. Lado, entendeu? Tu vira ela pra baixo. É essa que nós queremos, porque daí em cima da mesa de ping-pong a gente pode comer.
19: Essa aí. É. E não precisa mandar dos Estados Unidos, pode ser nacional mesmo.
3: A gente almoça assim. Onde?
0: Pode ser nacional, tem os
18: aí
0: amigos nossos
18: refeitório.
0: Aqui.
18: Então almoça onde? No refeitório.
0: Oi?
3: Não, nada
18: disso. Aí a gente almoça onde? No refeitório.
3: É que tu falou onde?
0: Comer na mesa de ping-pong.
3: A gente almoça onde daí?
0: Na mesa de ping-pong.
3: Ah, tá, beleza.
20: Ele não tá falando de sexo.
19: Não, cara, daí tem as mesas do refeitório e as mesas da cozinha.
3: Mas, meu, se nunca a gente conseguiu a mesa, ele pode vetar a mesa.
0: É, vetar a mesa. A real é que vetaram a mesa.
3: Vamos falar a verdade. Tinha a mesa
19: bonita. Ah, tá, videogame tinha. Pode jogar. Se nunca não pode.
3: Olha pra mim. Não, tá com a mesa pronta.
20: É. Sou medida. Com o logo do Pretinho.
3: Logo do Pretinho, o tapetinho era preto.
0: Aí a chefe de vocês vetou.
3: Fucão, ia ter
19: o... Ah, não, mas aí eu tô com ela.
3: Ô, meu, ia ter o Fuca do Pretinho no meio da minha mesa bonita.
0: Ia ser lindo,
20: não,
0: ia ser lindo.
20: Se quiser mandar lá pra casa...
0: Onde que tu vai botar?
3: Tenta botar onde? Não tem espaço.
20: Não conhece minha casa?
0: Eu conheço a casa do Lelê.
20: Não é mais.
3: Não é mais. Ó. Duas horas
0: da tarde, duas maionese! Horas. 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Pode sair votando hoje por primeiro, Rafinha.
18: Ah, porra.
0: Ah, porra o quê, mano? Por quê?
3: Ele vai te dar um soco.
0: Meu cara, que vontade de meter um pombo sem asa.
18: Pô, eu fui expulso, voltei, tô...
0: Então vota!
18: Tô realizando de novo.
0: Realizando o quê?
19: Realizando o quê, cara?
18: Meus sonhos, né?
3: Tá reconfigurando a tela, sabe quando falta a luz que
18: eu
3: volta?
18: Vou...
0: Tá, eu vou te dar a chance.
18: Obrigado.
0: Lelê, vota. Lelê.
19: Ah, cara, esse teu blusão aí.
0: Não, gostou não é do blusão aí?
19: Roupa, cara. Cobain,
0: vai votar em mim por causa da roupa, Lelê.
19: Live at the Paramount.
0: Tá bom, obrigado, Nirvana. Lelêzinho. Agora tu, Rafinha.
18: Surpreendente teu voto.
0: Lelê. Agora tu, Rafinha.
18: Surpreendente o voto, Lelê.
19: Porra, eu voto todo mundo.
18: Eu vou votar no Lelê.
0: Ah, tá.
20: Por quê?
18: Ah, porque eu acho que o Lelê trouxe aquele e-mail interessante da cervejaria Imigração. Pô,
0: então né? Vota na produção que coletou o e-mail, né?
19: Não, mas a minha interpretação
18: não
19: foi boa.
18: Aí.
3: Agora, que saber
18: então nós também. Vamos votar todas as vezes na produção porque ela coleta os e-mails.
3: É, matamos
18: eles. Então não precisa mais ter integrante,
0: Lelê. Você tem razão, vou te dar razão nisso.
18: Então meu voto é no Lelê.
0: Vai no Lelê.
18: Patrocinador
0: no... Maionese vai votar em quem?
3: Olá, tudo bem, Alexandre?
0: Tudo bem, bom tarde pra ti.
3: Bom, um ótimo tarde pra você, para o Leandro, para o Rafael e para o Menegazzo. Que alegria estamos vivendo o dia de hoje.
20: Vota!
3: Eu voto no Rafael Menegazzo.
0: Por quê?
3: Porque ele tá... Eu adorei o casaco dele.
0: Michelin. Não, não. O mini Michelin.
18: É, foi baratinho.
3: O que é o caro?
18: A passagem. Tá.
3: É, até o Chuí tá caro o ônibus.
0: Gomes vai votar em quem?
20: Ah, eu vou votar no Rafinha, que criou uma nova tendência nesse programa.
0: Qual?
20: Todo mundo que estiver mexendo no celular, nós vamos ligar. Pra ver qual é a resposta que o cara vai dar. Hoje a tua resposta foi excelente.
0: Mas é que a minha resposta ela foi verdadeira.
20: Claro, foi excelente. Então por isso. Então por isso.
0: Foi verdadeira.
20: Meu assim, voto é no Rafinha.
0: É tá bem. Baixa.
3: Nem tem o link pra
0: mim. Tu quer que eu te prove? Nem tem o link. Quer que eu... Depois. Agora nós temos que acabar o programa.
18: Tu tem razão.
20: Lembra a legenda que eu falei? Todo mundo é mau caráter.
0: Todo mundo é mau caráter.
20: Inclusive
0: não tenho
20: tu.
0: Como negar. Não tem como negar. Eu vou votar. Eu vou votar no Gomes.
20: Obrigado. Porque
0: o Gomes tá numa vibe muito boa. Veio muito bem hoje nos destaques. Veio bem com tudo. Tá muito bem, Gomes.
20: Ganhou o Rafinha.
0: Ganhou o Rafinha.
20: Muito obrigado.
0: Tudo bem.
3: Ganhamos!
0: Rafinha leva um packzinho, um six pack de lager zero carbo da Cervejaria Imigração. Muito bem, era isso por enquanto. O Pretinho dá um tempo e volta às 18h. Seis da tarde. Amanhã volta também, mas aí é replay, né?
18: Eu tô às 17h.
0: Aí é replay, tá, mas não importa onde
3: tu
0: tá.
3: Vamos tomar essas 6 agora.
0: O que importa é que o Pretinho volta às 18h.
20: Eu e o Léo estamos à meia-noite.
0: À meia-noite
20: às 2h.
0: Não,
3: hoje não tem.
19: Mas antes da meia-noite estaremos em Canoas hoje à noite.
0: Isso. Mas o Pretinho volta às 18h.
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0: Daí todo mundo tá ouvindo a melhor vibe do FM, sexta-feira, dia 11 de setembro, agora 2h09, eu, @marina.soares, tô chegando pra te fazer companhia. Gente, deixa eu já começar falando pra você, tem uma ocorrência rolando ali no Morro dos Cavalos, sentido sul, tombou um caminhão. Então se você vai passar por ali, toma cuidado, tá totalmente parado. Obrigada ao nosso ouvinte aqui que mandou pra gente, deixa eu ver, Josimar, muito obrigada por avisar a gente, tá bom? Então você que tá na rua, tome cuidado, quem tá dirigindo, se cuida, é legal ouvir o PDM, mas tome cuidado, tá bom? 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Hoje o bate-papo é muito aleatório, tá? Porque eu quero falar com um grupo muito específico, que são as chamadas solteiras emergentes. Ai, Marina, mas que termo é esse solteira emergente? Tu tá oficialmente solteira? Tipo, ah, tá namorando? Não. Mas alguma coisa tá acontecendo, tipo, tem um contatinho fixo, tu tá ali se envolvendo com alguém, tu já tá agindo um pouco como se tivesse num casamento. É uma coisa meio confusa, tu tá deixando o mercado das solteiras. Ô, Edna Ferretti, é aquela fase que tu não sabe dizer quando te perguntam, ah, tá solteira, e aí tu... o que eu falo, né, amiga? Boa tarde.
3: O momento difícil na vida da pessoa, né? Ai, Marina, todo mundo já passou por isso mesmo. Porque você ainda pode falar, sou solteira, mas já não pode se comportar 100% como uma solteira. Tem alguém ocupando espaço ali na tua rotina, nos teus pensamentos e principalmente nas suas notificações do Instagram e tudo mais, né? E aí que chega o momento da solteira, deixar de ser solteira e começa a virar quase uma namorada. Quais são aí os questionamentos, as dificuldades desse processo? Você que tá solteira ou já está em processo de baixa no mercado, conta pra gente tudo agora. A Ingrid Calisto vai te passar os nossos números pra você entrar em contato com a gente. Boa tarde, amiga.
0: Não, e a Ingrid, ela não é só uma participante, ela criou este termo, gente.
4: Patenteei.
0: Eu ouvi esse termo semana passada e falei, nem a pau, que ela criou isso. Solteira emergente. Amiga, como?
4: É uma mente de titânio, né,
0: mas
4: gente?
0: Mas conta de onde veio isso.
4: É que eu tava lá no ensino médio, nas aulas de geografia, e aí a professora falou, países subdesenvolvidos emergentes, que eles, né, vêm aí.
0: Estão crescendo.
4: Eles estão crescendo, eles estão vindo aí. E eu pensei, gente, eu sou solteira, mas eu tô vindo aí. A qualquer momento, vem aí. E se você também é uma solteira emergente, já manda uma mensagem aqui pro WhatsApp de Floripa no 489-9188-1009 ou pra Blumenau no 47992497153.
0: Bora começar no YouTube? Atlântida SC por aqui. Música nova, Descobridor dos Sete Mares, Jota Quest, Negra Li. Bora! Bora!

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1: 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Estamos de volta com o Programa das Minas nessa sexta-feira. Deixa eu avisar pra você que não tava ouvindo aqui. Teve um acidente, beleza? Um caminhão tombou ali no Morro dos Cavalos, sentido sul, ali na Palhoça. Então, ali a via tá totalmente bloqueada. Você que vai passar por ali, não passe, porque você não vai passar. Então, o aviso está dado. Estamos aqui falando sobre um termo que Ingrid Calisto, nossa estagiária, criou, que é solteiras emergentes. É aquela pessoa que ela ainda tá solteira oficialmente. Ah, pergunta assim, você tá namorando? Não. Mas tá solteira? Também não, porque ela já tá num processo de relacionamentização.
2: Vem aí,
1: tá no quase, entendeu? Tá no quase. Você tem uma história assim? Como é que lida com essa fase? 489-9188-1009, mande a sua participação. A gente teve uma participação aqui no YouTube, que eu não vou identificar ela, mas que ela falou. E quando a gente tá pronta e não aparece alguém? Eu acho que esse também é um nicho de solteira emergente, né, Edna? Também é um tipo, né, amiga? Ô, amiga, você tá silenciada. Ela quietíssima. Tudo bem. Então tá. Então depois tu fala com a gente, tá? O que está acontecendo, eu não sei, mas ela tá quietinha. Mas tem esse nicho, tá, gente?
2: Sim.
1: Que é de pessoas que, pô, elas querem muito. Elas estão prontas pra que isso aconteça. Só que parece que o mundo não quer.
2: É, assim. Mas quando eu tava solteira, eu lembro que direto alguém falava assim, ah, não, que você tem que se distrair, assim, você não pode ficar pensando nisso, que uma hora vem aí. Que quanto mais você pensa, mais vai ficar distante, entendeu?
1: Uhum. É verdade. Eu sinto isso também. Quando a pessoa fica muito desesperada pra que aconteça, não vai dar certo.
2: Uhum.
1: Eu acho que automaticamente a pessoa fica tão na ânsia que acaba que qualquer date ela se desespera.
2: Sim.
1: Aí já quer casar. Já pensa assim, já vai pra um date pensando, vou casar. Esse é o meu momento de fincar o pé nisso aqui e fazer com que isso dê certo. Eu acho que isso é um outro tipo de solteira emergente, mais difícil.
2: Uhum.
1: Porque o solteiro emergente daquela que já tá ficando é complicado também.
2: Sim.
1: Mas não é tão complicado quanto aquela que ela não tem previsões.
2: Não há um momento, né?
1: É, exatamente. Tu fica meio... Ah, meio perdida.
2: Sim.
1: Mesmo, assim. Mas, amiga, explica pra gente o que é a solteira emergente que a gente tá tratando aqui.
2: É que assim, gente, a solteira emergente, o que eu mentalizei, né? Quando eu criei esse termo, quando eu patenteei isso. É a pessoa que ela tá ali, ela tá conhecendo alguém já, entendeu? Ela já tá ali, um nível acima, ela não é só solteira, assim, entendeu? Ela já tem alguma coisinha ela tem, entendeu?
1: Sim. Total. É, né, amiga? Com certeza.
2: Total.
1: Total, amiga, total.
2: Total.
1: Com certeza.
2: Total. Tipo, totalmente.
1: Né? Não, óbvio. Ô, Edna Ferretti, tu já passou por essa situação, assim, de um vai, não vai? Porque eu acho que tem a diferença entre a solteira emergente, que é tipo, fiquei, namorei, já foi rápido, ou aquela que ela fica muito tempo naquele limbo, né?
3: E assim, tem uma parada que a gente passa, né? Depois de certos diabos, não é qualquer demônio que nos assusta, né? Então assim, quando a pessoa ela não tem uma paciência também, é um pouco estressante. Porque você, o seu não, o seu processo ali, ou a sua... Tipo assim, a sua reclusão, né, a si mesmo, tá muito ligado também, às vezes, a traumas. Então, o fato de você não se jogar tanto a relações, ou você ficar nesse negócio, assim, num limbo de, cara, será que eu tô fazendo a coisa certa? Tá muito ligado a tudo que tu viveu. E é justo que você pense sobre isso, que você fique nessa dúvida e tal, mas eu acho que a gente deve confiar muito nas nossas red flags já vividas, já vistas, o que a gente conversa com as nossas amigas, porque muitas vezes esse processo aí, a gente acaba demorando muito pra dizer um sim, ou demorando muito pra acreditar mesmo que aquela pessoa tá lá pela gente, ele pode ser bom por um lado, mas também pode ser bem prejudicial por outro. Porque nem todo mundo tem o tempo todo do mundo pra tá ali esperando você se decidir.
1: Meu Deus do céu, tadinha da Edna, cara, ela é cortada todo segundo. Cara, mas é engraçado, eu vi hoje de manhã o vídeo de uma influencer que me pegou muito, assim.
3: Total.
1: Que ela... Total, amiga, total. Que ela tava falando sobre como o luto de um relacionamento é mais fácil de lidar do que a dúvida, porque o luto, pelo menos, é um chão que tu tem.
2: Uhum.
1: Tu sabe que tu tá no luto, então tu sabe que tu tem que chorar, tu sabe que tu tem que passar por aquilo, que em algum momento vai sair. Mas a dúvida de vai ou não vai,
2: Sim. Ela,
1: tu tá sem chão, tu não sabe o que tá acontecendo, tu não sabe se tu investe ou não investe, tu
2: uhum.
1: não sabe se tá rolando ou não, o que tá passando na cabeça da pessoa, se tu tá aberta a outras pessoas ou não. Então é uma loucura, assim, eu acho realmente bem complicado quando alguém te deixa nessa dúvida por muito tempo. Porque quando tu já tem a certeza e a outra pessoa fica, tipo, um ano na dúvida. Gente, eu tenho uma amiga que ficou um ano.
2: Mentira.
1: Um ano ficando
2: com
1: o guri.
2: Isso pra mim é inaceitável.
1: Um ano ficando com o cara. E, tipo, ele falava, eu não sei se eu quero namorar. Eu não sei se eu quero namorar. E ela se prestava a ficar naquilo. Tipo, ela tava fiel a ele. Mas ele não. Ele não sabia se queria namorar. Depois de um ano e pouco, tá? Foi um ano e pouco. Ele namorou com ela. Mas era um bosta também, assim. É complicado esse tipo de coisa, né,
2: Edna?
1: Jura?
2: Ah, jura, gente?
1: Mas era
2: Nossa. Esperado,
1: né?
2: Ai, vai ter dúvida.
3: Era esperado, né? Era bem esperado. Então, assim, eu acho que existe ali um limite máximo, sabe? Pra você ficar ali ponderando e tudo mais. O namoro, realmente, ele serve pra muita coisa. E as ficadas também. As ficadas a gente não pode jogar pra um lado, assim, de, ai, não importa tanto. Importa, porque ali você também vê como a pessoa pode vir a te tratar e tudo mais. E algumas coisas que eu percebo, que acho que é talvez...
1: Meu Deus, tadinha. Volta, amiga. Volta, continua.
3: Voltei!
1: Vai.
3: Uma herança de muitos anos atrás é que, tipo, cara, se eu fiquei com essa pessoa, eu preciso ficar com ela pra sempre. E as pessoas interpretam o namoro até hoje como isso. Nossa, se eu começar a namorar o ciclaninho e der errado, meu Deus, todo mundo vai achar esquisito, eu vou ficar com tal fama. Gente, fama do quê? Ninguém tá nem aí, sabe? Tipo, as pessoas não vão ligar, tá tudo certo. As pessoas não entendem que o namoro, ele tá ali pra gente testar algumas coisas e que você tem sim a opção de terminar aquilo, né? Não precisa ter medo de se jogar pras experiências.
1: Sim, claro. Olha aqui, temos uma participação em áudio, bora ouvir.
4: O assunto é muito complexo,
1: mas
4: bem resumidamente existem alguns fatores principais, principalmente porque tanto mulheres como homens, não, na verdade não existe mulher e homem, existe ser humano, mas ele busca referência como relacionamento de acordo com seus pais ou quem criou, resumindo. Segundo ponto, principalmente as mulheres, elas buscam relacionamento que agradam o grupo de amiga delas. E muitas amigas do grupo, elas recusam, negam o namorado das amigas por ciúmes, porque elas não têm relacionamento. E fica nesse sofrimento. Resumindo. Então, quando a pessoa, ela descobre, separa. Quem?
1: Não, pior que isso faz muito sentido, assim. Eu acho que quando a gente tá solteira, dependendo do grupo de amigas, se é um grupo meio tóxico e tal, elas vogam muito na nossa escolha. Então, se eu tô com um cara ali, e pô, pode ser um cara legal e tal,
2: Sim.
1: mas elas não vão com a cara, ou elas querem te manter solteira pra continuar fazendo parte do grupo, tu acaba abrindo mão de uma pessoa legal, sabe? Eu acho que a gente tem que tomar muito cuidado com esse tipo de amiga, sabe? Eu já tive amiga, assim, que ela namorava.
2: Uhum.
1: Mas eu fiquei solteira durante todo o início da nossa amizade. Aí a gente era super grudada, mas eu respeitava o namoro dela. Eu comecei a namorar, ela não aceitou. Que ela já não era mais, tipo, uma super prioridade na minha vida. Que eu precisava sair com ele, que eu gostava de dar atenção pra ele. Sério, babado, gente?
3: E normalmente, gente, esse é o tipo de amiga que na balada, quando sai com você ou vai fazer qualquer coisa, te deixa lá sozinha pra sair com o boy.
1: Uhum,
3: pra sair
1: uhum.
3: com o ficante. E isso que é doideira, né, Ingrid?
2: Nossa, e eu acho insuportável isso. Tem gente que não sabe, tipo, a sua amiga, por exemplo, a sua amiga solteira e você namora. Ela não sabe ser sua amiga, porque aí ela acha que você tem que ficar solteira pra sempre igual. Ou você é solteira e a sua amiga namora e ela acha que vocês não podem ter uma amizade. Tem muita gente que é
1: Nossa, assim. Eu odeio, gente, aqueles vídeos de tipo, ai, minha amiga casou, minha amiga namorou, agora eu perdi uma amiga. Tá, o rolê de vocês era só sair pra pegar macho. É só isso que
2: era
1: vocês faziam, era só pegar homem. Não entendi, porque uma amizade é muito mais que isso. Ela simplesmente não vai ficar com outros homens. É só isso que mudou na amizade.
2: Uhum.
1: Vocês podem continuar indo pra festa, podem continuar fofocando, indo pro cafezinho. Não faz sentido nenhum isso aí, tá? Você da audiência é uma solteira emergente? Manda sua participação pra gente. 489-9188-1009. Edna Ferretti, eu sei que a senhora tem um belo de um recado pra gente, né, amiga?
3: 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Prozi!
5: Gostou da musiquinha aqui, ó? Mó vibe,
3: amei,
5: né, amiga?
3: Amei muito!
5: Já estou pronta para o Oktoberfest. Bora de musiquinha! Somber, Homewrecker. No YouTube Atlântida CC a gente continua o bate-papo. Vem!

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26: 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Estamos de volta com o Programa das Minas nessa sexta-feira, dia 11 de setembro. O tema de hoje, solteiras emergentes, aquelas pessoas que estão saindo do mundo da solteirice, sabe? Manda sua história pra gente, 48991881009. Ô Edna Ferretti, qual que tu acha que é o maior sinal, assim, de que a pessoa realmente tá saindo de uma solteirice, que não é só uma ficada aleatória, que a personalidade tá dando uma mudadinha?
27: Ah, eu acredito quando aparece a primeira foto no Instagram, né?
26: Tu acha que é isso?
27: Eu acho, mas não aquelas fotos assim, né, só mostrando um dedo da pessoa num contexto. Eu acho que mediante o nosso cenário atual de tecnologia, você apresentar aquela pessoa para o mundo é bem relevante. Porque para os pais, eu já sei de histórias de pessoas que, né, não levam mais tão a sério. Os pais também entram na brincadeira, ah, isso aqui tá, beleza, eu fingi que tu ama muito. Os amigos também não sei muito. Eu acho que o Instagram, pra você falar assim, ó, estou com essa pessoa, aqui está essa foto, eu acho que isso tem um pouquinho. Mas em relação a comportamento mesmo, eu acho que é quando você começa a se preocupar como o outro vai se sentir com algumas atitudes que tu tinha quando tu era solteiro e tu não via problema. Aí tu começa a ter um pouquinho de tato em algumas coisas. Ah, sei lá, tu respondeu uma mensagem de alguém que tu tava acostumado a responder. Aí você pensa, pô, não sei se essa pessoa é realmente minha amiga, não vou respondê-la. Então você vai fazendo uma limpeza aos poucos, né? Todo mundo sabe que há uma limpeza na vida quando você começa a namorar. Sim. E aí quando surge de vez em quando, você tem que só não responder. Então eu acho que comportamental é mais ou menos isso. E vocês?
26: Sabe uma coisa que eu percebo quando alguma amiga minha tá virando uma solteira emergente? Que assim, quando vai pra balada, nós mulheres casadas, a gente dança, sua, pinga e tudo. A gente tá dançando do jeito que a gente quer, e não olha pra ninguém. Quando a pessoa começa a ir pra esse lado, ela tá se relacionando com alguém. Porque geralmente o solteiro, ele tá dançando, olhando pro lado. Ele tá dançando de uma forma a ficar gostoso, a ficar bonito, entendeu?
27: Há uma performance.
26: Há uma performance.
27: Tipo o mundo animal, dança do acasalamento, né?
26: Exatamente. A pessoa não tá dançando ali na loucuragem. Ela tá fazendo... Tem um drinkzinho na mão, assim, que quase não toma, que é mais pra mostrar que tá com um drink na mão, entendeu? Tem umas olhadinhas pra trás, arruma o cabelo, sabe? Tá com uma roupa bonitona, não a mais confortável. Eu sinto que tem essa diferença. Quando uma amiga minha começa a ficar confortável demais, eu falo... tá vindo aí, então.
0: Tem aí algo.
26: Vem aí. E tu, Ingrid, o que que tu percebe?
2: Não, eu acho que isso da roupa confortável, acho que é muita coisa. E parar de performar tanto no Instagram.
26: É.
2: Acabou os biscoitos. Do nada. Do nada acabou os biscoitos.
26: Do nada não tem mais fotinho no espelho com o Felipe Rett tocando.
2: Acabou.
26: Do nada.
2: Do nada acaba isso.
26: É.
2: É bem súbito. E eu
26: bem,
2: percebo.
26: É bem súbito. E é uma coisa.
27: Dá pra saber.
26: É, tu olha assim. Gatuxa, do nada tu tá nessa.
2: É, tu vê que a pessoa tá saindo às vezes, mas ela não posta mais nada, ela não avisa mais.
26: É.
27: Começa. E também a música, tipo, por exemplo, da. Não sei se vocês já notaram, mas normalmente quem separa assim. E aí é de um negócio mais gospel, eu coloco aquela música nas horas escuras da vida, Jesus tá lá. E aí, tipo, aí, sabe, tem esse negócio assim, quando a pessoa separa, ela não quer postar uma indireta, mas quer que as pessoas se preocupem com ela pra falar, não, me separei, tá tudo bem. Tem esses negócios assim também.
26: Cara, também tem o solteiro emergente ao contrário, que é a pessoa casada que quer ficar solteira e tá no processo. Também tem. Aquela tem mulher isso. Que tu começa a perceber que ela tá mudando o cabelo,
2: sim.
26: Ela passou aí na academia, ela tá postando indiretinhas. Tu começa a sentir um...
2: Vem aí.
27: Alguma coisa. A maior denúncia de alguém que tá querendo ficar solteira é você começar a rolar reels e aparecem uns reels pra você que tem umas curtidas de pessoas que você nunca imaginou. Tipo, tia sim. Marília. Tia Marília curtindo um negócio assim meio... Oi? Oi?
26: É uma coisa assim de... Eu não preciso de ninguém na minha vida.
27: É.
26: Eu sou o suficiente.
27: Uhum.
26: É,
27: se não
26: realmente.
27: Te respeitar, vaza e tá certa mesmo, não, mas assim...
26: Totalmente, mas antes nem apareceria no feed dela, entendeu?
2: Exatamente.
26: Tem essa diferença.
2: É o pensamento, né?
26: Cara, que loucura,
27: começa a fazer
26: né?
27: Colagem no CapCut daquelas coisas de biscoito, né? Usar uma IA numas fotos, que antes só postava o marido, as crianças, daí...

0: Então, assim, se o teu marido começa a fazer isso do nada, eu tenho um recado pra ti. Toma cuidado, hein? Toma cuidado.
1: Ah, mas eu acho que são casos e casos, gente.
0: Não, mas quando é do nada, amiga. Entendeu? O homem nunca fez isso.
1: Nunca.
0: É, tipo...
1: Ele não pode começar a gostar, será?
0: Mas do nada?
2: Eu acho difícil.
0: Ah, não sei.
2: Esse biscoito, do nada?
0: Não sei.
2: Não gosto.
1: Vamos investigar.
0: É, e a gente tem uma pergunta aqui. Por que que as minas fazem joguinhos querendo se mostrar no Instagram quando se separam? Na expectativa de causar ciúmes no ex? Não, é na expectativa de pegar outras pessoas mesmo.
2: É mostrar.
0: É só isso. Elas querem se mostrar que são gostosas. Não é pensando no ex, não. É pensando no futuro delas. Bora de... Assim, vale o play. Diga, amiga.
1: Simplesmente, tipo, por exemplo, tem muitos casos que a pessoa quer receber uma mensagem nossa. Como assim, né? O que aconteceu? Então é bem isso aí que a Marina trouxe.
0: É, gente. Esquece o ex, bicha. Bora.
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0: Hoje eu vou começar porque eu tenho uma indicação que eu vi ontem e que eu tava com muito medo de ver porque tava todo mundo falando mal desse filme do Wagner Moura. Todo mundo, ai que filme sem noção, ai que filme sem noção. Eu vi, achei legal. A Última Casa disponível na Netflix, tá? Que acompanha uma família de 4 pessoas que do nada eles são trancados em casa e eles não conseguem abrir de jeito nenhum a casa e eles passam muito tempo dentro dessa casa e aí é o desenrolar de quem que tá prendendo eles, o que que eles fazem enquanto estão trancados, tem a Greta ali. Gente, eu achei muito divertido, tá? Assim, não vai esperando ai, nossa, uma coisa absurda, mas eu achei legal porque faz a gente pensar muito sobre a pandemia, que a gente tava meio trancado em casa e como quando a gente tava trancado em casa a gente valorizava muito as conexões com as pessoas, vizinhos, bababá. E aí, hoje em dia, a gente já esqueceu disso. Então, eu acho uma boa indicação pra você ver hoje à noite aquele filminho que tu não espera muito, mas é legal, é massa, eu gosto. Ingrid, o que, é que tu tem pra indicar pra gente?
2: Gente, minha indicação de hoje é uma comédia românticazinha, pra vocês verem nesse clima romance. É Amores Materialistas, que acompanha uma casamenteira chamada Lucy, que ela se envolve num triângulo amoroso bem complicado, porque ela ainda tem sentimentos pelo ex dela, que ele é um garçom, o John, que ele quer ser ator, mas ela conhece um homem bem rico chamado Harry, que é o Pedro Pascal, gente. É importante falar disso. Que é o Pedro Pascal. E aí ela tá ali, né, naquele reencontro, ela não sabe se ela quer o Harry de agora ou se é que ela quer o Pedro Pascal e ela fica naquela coisa.
0: Ela não
2: assim.
0: Sabe o que quer. Triângulo amoroso, né?
2: Mas é legal.
0: É legal.
2: É uma delícia.
0: É divertido, tá no Prime, HBO, tá em um monte de lugar, gente. Uhum. Vai
2: e
0: lá
2: são
0: procurar.
2: Todos lindos.
0: É um monte de gente gostosa, é isso que eu vou falar pra vocês. Edna Ferretti, qual a sua indicação pra gente?
1: Então, amigos, como sempre, eu chego aqui com dicas pra quem gosta de true crime. Coisa meio dark, que é o que eu gosto, né, de estar consumindo. Mas se vocês gostarem, podem mandar lá em @edinaferretti que eu continuo trazendo dicas pra vocês. Basicamente, é um filme que foi lançado recentemente, no dia 28 de agosto de 2026. Tá disponível na plataforma Netflix. É um filme de 1 hora e 51 minutos com grandes atores, tá? Como o Robert De Niro, a Michelle Monaghan, o Adam Scott. Enfim, ele é baseado no livro chamado The Whisper Man, o homem que sussurra, né? Segue um escritor de romances policiais em luta após seu filho de 8 anos ter sido sequestrado. Graças ao terrível acontecimento, o autor recorre ao seu pai, que é um ex-detetive policial aposentado, para ajudá-lo a investigar esse caso. E aí, durante as buscas, eles descobrem uma conexão estranha com um antigo caso de muitos anos atrás, enfim, envolvendo também aí um outro cara que tava aí na suspeita. Basicamente, ele ficava gravando podcasts e tal ali, enfim. É uma trama bem interessante. Interessante que te prende do início ao fim. Eu acho que vocês vão gostar pra esse final de semana chuvosinho.
0: Muito bom, essas são as dicas das minas pra você curtir esse fim de semana. Agora, bora julgar.
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2: Oi, minas. Minha ficante começou a ficar distante e desde o começo ela meio que me enrolava quando eu chamava ela pra sair. O mais engraçado é que ela já tinha reclamado que eu não chamava ela, sendo que ela já tinha me dado 2 bolos quando eu chamei. A gente ficou por uns 2 meses e, desde o começo, ela falava bastante sobre relacionamento sério, enquanto eu sempre dizia que era melhor deixar fluir porque a gente mal se conhecia ainda. Com o tempo, ela foi ficando mais distante. E ontem, depois de a gente conversar no

0: Finalmente, mandei mensagem à noite perguntando se não ia rolar mais nada entre a gente. Ela falou que não tava na vibe de namorar e perguntou se a gente podia continuar sendo amigos. Eu não respondi, apaguei o número e dei soft block no Insta. Particularmente, eu nem ligo se existe outra pessoa ou se ela tá interessada em outro cara. O que pega pra mim é a falta de clareza e a falsa expectativa que acabou sendo criada. Até porque ela vive repostando e curtindo reels de memes e frases sobre como queria um relacionamento. Além de curtir fotos de homens que não tem nada a ver comigo. Não acho que isso prove que ela mentiu, ou que tem outro cara. Mas acho meio contraditório falar que não tá na vibe de namorar, enquanto vive repostando coisas sobre querer um relacionamento. Acham que ela quer namorar ou não? Me ajudem, já tô gostando dela de verdade. Eita, o que você acha, Marina?
1: O meu conselho é curto e grosso. Ela quer namorar, só não contigo.
0: Ai, e você, Edna?
2: Ai, verdade.
1: É isso,
2: bom,
1: gente.
2: Eu acho que você tem uma autoestima bem ruim. E também tem o bônus aí que essa Mona, ela acabou fazendo um jogo com você, na verdade. Né? Ela viu que você estava difícil, né? Entre muitas aspas, que não queria nada. Ela falou, eu vou fazer esse homem querer namorar comigo pra depois eu não querer mais. E tem gente, infelizmente, que é assim, né? Que estimula quando chega na hora de beleza, vamos lá. A pessoa não quer, ela não tem o mínimo interesse realmente em bancar um relacionamento com a demanda que ele exige. Então, acho que ela brincou contigo e você caiu nas graças desse amor gostoso. Agora, basta você sair dele, né? Não, olha, eu fiquei muito, muito triste por ele, porque no final ele falou assim, me ajudem, eu já tô gostando dela de verdade, tadinho. Amor, chegou a hora de dar um stop nisso. Não gosta mais dela, segue em frente, ela só não quer namorar com você. E ela brincou contigo, tá? Isso não te faz uma pessoa ruim. Só seleciona melhor da próxima vez aí a pessoa e não volta atrás do que tu já tinha dito no início, que queria ir com calma, né? Vá no teu tempo. Beijinhos.
0: Tadinho, achei ele tão coitado.
1: Tadinho.
0: Ô, dó, coitado o texto inteiro.
1: Coitado.
0: Não vá ser coitado.
1: É, não dá pra ser coitado,
0: não,
1: gente. É melhor ser o babaca que coitado.
0: É, bom, e é melhor ser um solteiro do que um solteiro emergente coitado, entendeu?
1: É, exatamente. É melhor honrar a sua solteirice do que cair numa dessa.
0: Do que ficar coitado, querido. Ai, bola
1: amigo,
0: pra frente.
1: A dica está dada, tá bom? As minas cooperaram aí com você. Se quiser participar do Tinder das Minas, vem também. E é isso. Fechamos a nossa semana de programa das Minas. Ingrid, muito obrigada.
0: Beijo, gente. Eu tô lá no @IngridXCalice.
1: Edna Ferretti, boas férias, amiga.
2: Ai, obrigada. Gente, eu vou ficar com bastante saudade de vocês. Mas eu volto dia 29 de setembro e você pode continuar me acompanhando, então, em @EdnaFerretti. Agora, eu vou contar um negocinho pra vocês. Eu vou receber um pessoal aí que era do Chimarruts no Vibe Atlântida, aqui no Vale do Itajaí. Ah. Então, corre pra gente na 102.7. Beijo!
1: É, se você quer ouvir ou não é de Blumenau, entra aí no site atlantidasc.com.br, no aplicativo que dá pra ouvir também a Edna, tá bom? Eu sou @marina.soares e pra encerrar, eu acho que é uma música que tem tudo a ver. Oi, Ingrid! Olha a música. Anitta, sim ou não?
0: Amor!
1: Tudo a ver, gente. Tchau.

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7: 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Uma boa tarde pra você. Chuvinha acontecendo, estamos de olho aí nas atualizações. Mas agora, 3 horas e 10 minutos, nessa sexta-feira, 11 de setembro, é momento de curtir muito a tarde toda com sonzeiras boas, tranquilas e também na vibe do sextou. 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Bora dar o play aqui nas melhores. E ó, quero avisar todo mundo que tá curtindo o Vibe Atlântida que hoje é meu último Vibe Atlântida antes das férias. Então, bora viver, manda aí sua mensagem pra mim no 479-9249-7153 ou lá pelo Instagram e @ednaferretti que eu vou estar lendo tudo, beleza? Então, bora viver muito do início ao fim. E hoje também teremos um convidado especial aqui no Vibe Atlântida. Eu tô falando do Rafa Machado, o ex-vocalista do Chimarrutes, que agora está em uma brilhante carreira solo. Então, se você já tem alguma pergunta, quer mandar algum recado pra ele, já vai falando com a gente no 479-9249-7153. Por aqui, bora curtir Don't Stop!

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9: Novo single da Pitty. A cantora revelou a data de lançamento de Sobremesa, o primeiro single de seu próximo álbum. A faixa chega no dia 18 de setembro. O single marca o pontapé inicial da divulgação de seu sexto disco, intitulado Pitty, que será lançado em 16 de outubro. O projeto é o primeiro trabalho com o repertório inteiramente inédito da cantora desde Matriz, de 2019. Para o novo trabalho, a artista assumiu o controle direto da produção, após a pausa anunciada no final de 2024. As reflexões do disco atravessam um período de encerramento e recomeços da cantora. E aí, quem já tá ansioso pelo próximo disco? 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
10: 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Estamos de volta por aqui no Sextou, no Vibe Atlântida, para todo o Vale do Itajaí. 20 graus agora, nesse momento. E como eu te prometi, agora chegou a hora de trazer um grande fenômeno para a nossa tarde. Logo mais, Blumenau recebe um grande encontro de música, memória e boas vibrações. O Arroi será o palco da Tour Travessia, um espetáculo que marca uma nova fase na carreira de um artista que ajudou a construir a história, o legado legado do reggae brasileiro. Tem artistas que fazem muito sucesso, né? E também tem artistas que viram a trilha sonora de uma fase inteira na vida de muita gente, incluindo a minha. Nos anos 2000, enquanto o reggae conquistava cada vez mais espaço no Brasil, uma banda estava embalando alguns romances, viagens, encontros entre os amigos e momentos inesquecíveis. E à frente dessa trajetória estava uma voz que tornou imediatamente reconhecível para milhares de fãs e de pessoas. Agora, depois de uma caminhada super marcante, ele segue escrevendo novos capítulos numa carreira solo brilhante, tá? Levando pra estrada um show que mistura novas músicas, histórias da estrada e aqueles clássicos que o público canta junto do começo ao fim. É um prazer receber aqui hoje no Vibe Atlântida um dos nomes mais importantes do reggae nacional. Seja muito bem-vindo, Rafa Machado.
0: Oi, Edna. Olá, galera da Atlântida, ligada aqui na Atlântida, no Vibe. Prazerzaço estar aqui com vocês, falar um pouquinho de música, falar um pouquinho dessa história aí do reggae music brasileiro, né?
10: Que visita boa, hein?
0: Poxa,
10: pra fechar
0: agradeço.
10: A semana.
0: Muito
10: Rafa,
0: bom.
10: Hoje estou entrando de férias, então
0: boa,
10: assim,
0: beleza.
10: A sua visita chegou para trazer uma calmaria para a minha vida, né?
0: Que
10: o dia foi doido, mas te ter aqui hoje no Vibe Atlântida vai ser excelente, também no Arroi mais tarde. E aí, hoje, Blumenau vai ser palco da Tour Travessia. E o público pode esperar o quê desse show hoje à noite?
0: Bom, antes de mais nada, assim, vou estar apresentando algumas canções novas, né? Que vai estar presente no meu álbum novo, né? Que a gente está literalmente começando hoje, nessa tour nova que vem com músicas novas. É um álbum que eu já estou em estúdio gravando, inclusive esse álbum novo, Travessia, né? Que está muito legal, com dois produtores musicais renomadíssimos, né? O Léo Brat, né, ganhador de Grammys, vários Grammys, né? Da academia do Grammy. Premiadíssimo, ele é muito legal. Meu amigo, meu querido amigo Tucci Rodrigues, Tucci Sagui, que teve presente no DVD da Shima Roots, né? E que também, um músico também premiadíssimo com Grammy, com prêmios sorianos, né? Então, tô muito contente com essa nova fase, assim, depois de mais de 23 anos, né? De estrada com a banda, que foi um projeto, assim, muito vitorioso, muito maravilhoso, que enfim, que tem as minhas impressões digitais ali, tem tudo, né? Naquela banda, minhas músicas, minhas canções, né? Muita coisa, né? Uma vida inteira, né? Praticamente. E eu sou muito grato, assim, ao meu passado. E eu costumo dizer, ó, é uma evolução, assim, que eu tive.
10: É uma travessia para um novo momento agora, né?
0: Exatamente. Poder experienciar, fazer as coisas de formas diferentes. Novos estúdios, novos parceiros, novas parcerias musicais. E até mesmo novas experiências musicais, né? Poder explorar novos ritmos, né? Então... nesse trabalho eu tô bem empolgado por isso, assim, de poder, mesmo depois de com tanto tempo de carreira, tu ainda sentir aquela coisa de

0: violão, né? Tudo junto, a letra, com a harmonia e tal. Nesse novo álbum, por exemplo, eu já compus uma música só com sample.
1: Caramba, catei um sample. Que incrível!
0: Eu gosto muito de música eletrônica, por exemplo. Não parece, mas eu gosto, né? Tenho vários amigos DJs e tal. E há muito tempo eu queria fazer isso, sabe, Edna? De compor usando samples. Aí fiz já 3 canções assim, que partiram de um sample.
1: Que legal.
0: E uma outra coisa também que eu tô curtindo muito, que é tu já compor enquanto está gravando. Que é uma coisa que também antigamente a gente tinha toda, a pré-produção, compõe.
1: E eu acho que uma parte, né, importante desse processo todo é a criatividade fluindo, né?
0: Uhum.
1: E a música é isso, a música é sentimento, é como é que a gente consegue exportar as emoções. Então esse momento é um renascimento, literalmente.
0: Verdade.
1: Tour Travessia vai passar por mais algumas cidades, mas hoje especialmente, né, em Blumenau.
0: Amanhã, hoje Blumenau, né, no Arroi. E amanhã, Brusque.
1: Para comprar os ingressos, você pode ir no Simpla, pesquisar por lá, já vai achar bem facinho. E basicamente, depois de tantos anos na estrada, Rafa, o que mais te motiva a continuar levando aí a tua música para diferentes cidades aqui do Brasil?
0: Eu acho que são depoimentos como esse que tu deu para mim, Edna, assim, de... Poxa, pô, tua música fez parte da minha vida. Pô, casei, conheci minha esposa no teu show. Ou, pô, eu tava triste, escutei, fiquei feliz, ou essa música me motiva. Eu gosto muito, assim, de ver, assim, a alegria, né, na vida das pessoas, né, porque a gente, enfim, a gente que já é artista já tem ali nossa rotina de trabalho e tal, que né, tem altos e baixos, aquela vida de artista, né, e, claro, a gente tem uma paixão gigantesca pela música, por estar compondo, por estar no estúdio e tal, mas não faria sentido nenhum também se não fizesse sentido para outras pessoas, né?
1: Total.
0: De, poxa, então eu adoro essas histórias. Pô, casei, coloquei tua música, me formei, coloquei tua música. Eu tava em depressão, escutei tua música, pô, me levantou, ou que nem... contigo, né? Cantei no festival e ganhei o festival.
1: É que, galera, a gente tava fofocando antes do programa, é porque Verso Simples é, tipo, top música favorita da minha vida. E aí, eu tinha algumas vantagens, né? Por ter uma voz mais grave, assim. Aí fui nessa e deu tudo certo, tá? Obrigada, teve participação.
0: Porra, tamo junto.
1: Obrigada por tudo, Rafa. Imagina,
0: adorei isso.
1: Também adorei.
0: E esse tipo de história que me motiva, assim. E cada vez mais a gente procura fazer isso. Novas músicas para que criem novas histórias, novos momentos. E então é isso, assim, a minha motivação. Claro, eu tenho um prazer muito grande também de a cada música nova que eu componho, assim, eu tenho aquela satisfação e também tô muito contente com as canções novas que estão surgindo, porque eu sou do reggae, assim, mas gosto muito de música pop também. Nesse trabalho tô conseguindo colocar um pouco mais, não só o reggae, mas também um pouco da música pop, um pouco da música brasileira, um pouco da black music, que eu gosto bastante.
1: E para encontrar e conhecer ainda mais sobre Tour Travessia, a galera pode te achar aonde?
0: No meu Instagram, né, Rafa_Machado_RM7, lá tem os links todos, né. Tem o meu canal do YouTube, né, Rafa Machado Oficial, que tem, sim, já algumas músicas novas de alguns projetos, já que eu já tô tocando algumas novas já há algum tempo.
1: E tá muito lindo, viu?
0: Né?
1: Muito, muito lindo.
0: E no meu Spotify, né, no Spotify, Deezer, pode me seguir lá, que já tem algumas canções do álbum lá, já tem a música João Pessoa, que eu lancei ano passado, a música Raio de Sol também tá ali, né, que é uma que vai estar no álbum. Tô esquecendo de alguma. Ah, e a Já Faz Tanto Tempo também, que é uma música fantástica que vai estar nesse álbum. E agora, em setembro, vai vir a música Deixa Rolar.
1: Tô ansiosa, vai tocar muito na Atlântida, já fiquei sabendo.
0: Sim, vai sim. Uma música também que foi... Ela foi essa canção que eu fiz partindo do remix. Foi a primeira vez que eu compus uma música que já surgiu no remix. E aí agora eu fiz a versão reggae dela, que tá muito legal também. Então é isso, vai ter a versão reggae, a versão remix. Já estão prontas e em breve vai estar chegando aqui.
1: E vem ao mundo mais arte aí. E claro, pra fechar, bora fazer uma palhinha do que esperar da Tour Travessia, Rafa?
0: Bora, vamos que vamos. Vamos fazer uma das novas então, deixa rolar.

0: famoso Quem Sabe Faz ao Vivo. Afinação impecável. Rafa, que alegria te receber hoje.
1: Obrigado, Edna.
0: Blumenau tá tendo muita, muita sorte de poder viver a tour travessia nessa noite. Então, bora para o simpla.com.br. Curtir Rafa Machado com a tour travessia no Arroi nessa noite de 11 de setembro. Showzinho marcado para meia-noite.
1: Isso aí.
0: De boinha, final de semana chegando. Rafa, como... muito sucesso aí nesse momento especial.
1: Muito bom estar aqui, já tocar em primeira mão aqui uma música nova aqui na Vibe. Pô, e só agradecer a Atlântida, né, por tudo, faz parte da minha carreira, da minha vida.
0: É a rádio das nossas vidas, né?
1: É a rádio das nossas vidas,
0: quantos,
1: né?
0: Planetas.
1: Cada vez que eu venho na Atlântida, eu lembro da minha vida, né? Acho que eu toquei 12 ou 13 vezes no planeta, né? Entre Santa Catarina e Rio Grande do Sul, né? Todas as canções sempre tocaram no Atlântico e não vai ser diferente agora na carreira solo, né?
0: Bora nessa, Rafa. Tamo valeu junto. Demais. A gente valeu, espera Ed. Mais vezes aqui em Blumenau, hein?
1: Tamo junto.
0: Bora seguir por aqui agora. É o som de Tupac, Cianespiro e Lagoon. Música é aqui.

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17: Setembro é um convite à escuta, ao cuidado e à consciência. Com você, com sua mente e com sua vida financeira.
18: Organizar o orçamento, entender prioridades e buscar orientação pode ser um passo importante para reduzir uma fonte de estresse no dia a dia. Cuidar do dinheiro também é autocuidado.
17: Faz a conta. 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
0: Essa é a Atlântida, a melhor vibe da FM, a rádio das nossas vidas. Diferentemente de Luísa Sonza, por aqui também rolou Camila Cabello, Harry Styles. E já já vai rolar as finaleiras do nosso Vibe Atlântida. Bora então fofocar um pouquinho sobre o mundo pop com o Tá Na Pista.
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0: Então, gente, o evento não é que cresceu mesmo? A gente tá falando de ensaios da Anitta, porque vai rolar um aí que vai ser histórico, tá? A Anitta promete fazer o maior ensaio de todos os tempos no Parque Olímpico, no Rio de Janeiro, no dia 24 de janeiro de 2027. Conhecido por sediar um dos grandes festivais do Brasil, o Rock in Rio, e anunciado pela cantora nessa semana, o local escolhido para 12 horas de shows, DJ sets, experiências imersivas e ativações de carnaval já tá sendo preparado. Os ensaios da Anitta vêm crescendo ano após ano e escolhemos o Parque Olímpico exatamente para comportar a grandiosidade de quem queremos proporcionar para o público. Vai ser lindo! A pré-venda, então, acontece a partir do dia 15 de setembro para a galera que é parceira do banco que está aí à frente do evento. Além da Cidade Maravilhosa, a turnê de verão também vai passar por Belém, Recife, Belo Horizonte, Brasília, Campinas, Curitiba e São Paulo entre janeiro e fevereiro do ano que vem. Depois é seguido pelo bloco da Anitta nos carnavais de Salvador e Rio de Janeiro. Então sabemos que a fase equilíbrio assim não vai ficar tão equilibrada no início do ano que vem, né, gente? Bora pro nosso show do intervalo. Daqui a pouquinho estamos de volta com tudo na melhor vibe do FM.
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6: Nutricionista Camila Passold. Alimentação tem influência na qualidade do nosso sono? Isso é fato ou fake?
7: Nós, seres humanos, somos feitos para comer de dia e dormir à noite. Portanto, hábitos de alimentação impactam muito na qualidade do nosso sono. Procure iniciar o dia com um bom café da manhã e distribua suas refeições ao longo do dia, evitando jantar tarde. Ideal que a última refeição seja realizada até no máximo às 20 horas. O consumo de carboidratos de baixo índice glicêmico, como a batata doce, aipim, e a diminuição dos alimentos que contêm açúcar simples também auxiliam nesse processo.
8: Acompanhe @cardioprime no Instagram para mais informações.
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30: A mãe do Di Ferreiro é fã da Fresno. Uma das cenas mais inusitadas do Rock in Rio 2026 não aconteceu em cima do palco. Lucas Silveira, vocalista da Fresno, revelou nas redes sociais que foi abordado por uma senhora que se apresentou como mãe do cantor Di Ferreiro. Segundo o músico, a mulher estava animada e foi simpática o tempo todo, o que tornou a situação muito convincente. Mas antes de comprar a história, Lucas gravou um vídeo e enviou para o próprio Di Ferreiro, que desmascarou a farsa na hora. Depois, Di se pronunciou nas redes e contou que não é a primeira

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1: Essa é a Atlântida, a melhor vibe da FM, a rádio das nossas vidas. Com vocês, Bad Bunny, rolou por aqui, Mônaco. Também Abre Caminho com Anitta e Alexandre Carlo, um trabalho lindíssimo. E logo mais tem Smash Mouth, Detonautas, Olivia Dean e agora Previsão do Tempo. Bora entender o que está acontecendo e o que pode vir a acontecer com a Defesa Civil de Blumenau.
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1: Hoje quem está na área com a gente é o Gabriel Cassol. Boa tarde, Gabriel.
4: Boa tarde, Edna e todo o pessoal da Atlântida. Durante o início da noite dessa sexta-feira, o tempo ainda segue instável aqui na nossa região devido à atuação de uma frente fria, que vai ainda manter a condição para chuva persistente, de fraca, moderada intensidade, e ainda se mantém a condição para chuva intensa em curto espaço de tempo e ocorrência também de trovoadas aqui na região do Médio Vale. Para o final da noite, em diante, essas instabilidades já se afastam aqui da região do Médio Vale e o tempo volta a ficar mais firme aqui na nossa região. No decorrer do final de semana, no sábado e no domingo, vamos estar sobre a atuação da circulação marítima. Isso vai manter a condição do céu encoberto, com chuva de fraca intensidade a qualquer momento do sábado e do domingo. As temperaturas variando em torno dos 16 graus no amanhecer do sábado e máxima de 22 graus na tarde. No domingo, mínima em torno dos 14 graus e máxima de 20 graus. Com as informações do tempo, direto da Defesa Civil de Blumenau, meteorologista Gabriel Cassol.
1: Muito obrigada, Gabriel, pelas atualizações. E agora seguimos esperando o Desprogramados. Eu entro em férias neste momento, mas sigo com você lá em @AtlântidaBNU. Dia 29 eu tô de volta, já tô com o coração assim apertadinho de saudades. Mas a gente se vê logo mais, fechou? Agora bora com o Alto Astral de All Star. Fui!

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17: Boa tarde, meu amigo Rafinha Benegasso.
20: Muito boa tarde da pena, boa tarde, audiência. 6:09, o Pretinho Básico, último ao vivo desta semana. Tá chegando, como disse o Vini Moura. É, como é que nós falamos ali na hora,
21: cara,
20: do
21: hoje
20: lanche?
21: É tudo ou nada.
20: Hoje é tudo ou nada, hoje, mano.
21: É hoje!
20: É, devido ao lanche, né, que a gente
21: fez. Não, tamo pra cima.
20: Tamo pra cima, sim, conectado, conheça. Agradecer a audiência da galera em todo mundo e principalmente os parceiros comerciais aqui. 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Vamos dar boa tarde a ele, Vini Moura, boa tarde.
21: Ô, Rafinha Meregazzo, tá? Bom fim de tarde, boa sexta-feira.
20: Vamos embora, vamos embora. E aí, joia, como é que tá, irmão?
22: Fala, amigo, beleza?
20: Beleza?
22: Tudo certo,
20: e hoje, meu. hoje é dia pra dali.
22: Cara, hoje não tem chuva, nós secamos a chuva, nego.
20: Tá bem? Tá bem, como é que tá o Léo Oliveira?
21: E aí, Rafinha, beleza?
20: E o da pena?
23: E aí, meu irmão, tudo certo, da pena? Tô aí ansioso,
20: que
23: né,
20: fez na tarde aí?
23: A tarde a gente teve ensaio, né, da Marofa Carioca,
20: oh,
23: né?
20: Boa, a gente tá só pelo single de lançamento.
23: Não, já
20: aí.
23: Temos single já.
20: Já temos, hoje, pô, 4 da manhã na rádio.
23: Nosso vocalista aqui do meu lado, o Joel.
20: Ah, é?
22: Se quiser beber, eu bebo.
23: Quê?
22: Se quiser fumar, eu fumo. Fala, nego, pago tudo que consumo.
20: Mas pera, isso é uma regravação, né?
21: Então, você saca pagodinho.
20: Tá, mas tudo bem. Maneiras, o nome da música é Maneiras. Não, tu tem que dizer, né? A gente regravou uma música do Zeca Pagodinho.
23: Ninguém nunca fez samba em versão reggae.
20: Já, não, o Rapa certeza, já fez.
21: Com certeza.
20: Já tem o disco O Silêncio que Precede o Esporro, tem a versão de Maneiras, que é a regueira.
23: É uma regueira?
20: É uma regueira.
23: Sério? Aí nos quebrou.
20: Porra, aí ferrou. Porra,
23: aí a gente tá tava com a ideia do Marofa Carioca e dá uma porra dela.
20: Ferrou. Boa tarde, Sandrinho.
21: Boa tarde, Rafinha.
20: Que Rafael Gomes, pode. Como é que tá?
21: E aí, meu, beleza? Boa tarde.
20: É todo mundo. E aí, Lelê? Boa tarde, Lelê. Ah,
24: como é que tamo, Rafinha?
20: E o Vetera, Lelê? Diores Vasconcelos.
25: Salve, salve, Rafinha. Aquele abraço, eu tava ouvindo essa história do Joia e do...
20: Deixa eu arrumar teu
25: microfone.
23: Da pena aí. Barret de Rote.
21: Meu português, boa tarde.
25: Boa tarde. Acredito que... Obrigado. Eu tava ouvindo a história do Joia Rara e da Pena. E lembrei do filme aquele, o filme... Do...
20: PS, eu te amo a tua cara.
25: Não. O filme aquele que é...
21: Tentando
24: interromper o colega.
25: O filme se chama Yesterday. E conta a história do cara que...
20: Que esquece tudo e acorda.
25: É, na verdade, ele sofre um acidente. Quando ele acorda, ninguém lembra dos Beatles.
20: Pô,
25: e aí ele começa...
20: Tem o Ed Sheeran nesse filme, né?
25: Tem o Ed Sheeran. E o Ed Sheeran até dá uma ideia pra ele mudar a música Hey Dude pra Hey Dude.
21: Muito bom.
25: E aí eu fiquei imaginando se o Joe Harry acordasse e ninguém lembrasse do Zeca Pagodinho.
20: Verdade,
25: e ele começa,
20: verdade.
25: Você
22: é meu amigo.
20: Mas eu vou pedir licença ao Diori... É o Joy que eu apresentei todo mundo, mais importante da mesa, Neto Fagundes.
21: Isso,
20: boa tarde, Neto!
21: Aí, meu querido!
20: E o nego velho, tá aí?
21: Meu querido, tamo aí, mas esgualepado, né? Estamos de acampamento em acampamento.
20: É isso!
21: Descendo a Picumã, meu querido.
20: Mas eu tenho certeza que de um piquete pro outro... 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
21: Que loucura, hein?
20: Trabalhando pouco, Neto?
21: Cara, não, tá tudo bem. Organizadinho.
20: Mas é um corre, né?
24: Informação que eu recebi, uma das coisas que mais se vê no acampamento Farroupilha é a linguiça do nego velho.
21: Aí, viu? Tá aí todos os acampamentos, né?
20: Tá passando. assando a linguiça no acampamento, né, Nego?
0: O principal de tudo é conseguir organizar, às vezes as agendas ficam muito longe, né, cara? E aí hoje, por exemplo, a gente tem São Leopoldo. Dá pra sair daqui, dá pra passar em casa, botar uma pilcha, se arrumar direitinho, afinar o violão.
20: Pegar a goiaca.
24: Pra lá. Então, é importante afinar o violão.
0: Então, domingo estamos em Gramado também, né?
20: Opa!
0: Tão longe. Então é isso, acampamento Farroupilha, cara, é uma emoção, principalmente nesse ano, né? Um
20: claro,
0: ano que tem sido muito diferente pra todos nós. A gente recebendo muito carinho das pessoas pela partida do pai e tal, e ao mesmo tempo a gente no palco mesmo, cara, tem sido uma viagem, assim, a gente se olha e diz assim, pô, parece que nós estamos com o cara junto conosco, e a gente tá com ele junto, né?
20: Certo.
0: Então, acho que se as músicas estão ali, se os filhos dele estão ali, ele tá junto. Então,
20: tá certo,
0: pra todo lugar a gente tá levando.
20: Coisa boa, mano, coisa boa. Que bom conseguiu estar aqui hoje com a gente, porque a gente sabe coisa do boa, corre, né, Neto? Maravilha. Infelizmente, meu compadre, que pena hoje.
24: Tu não conseguiu hoje,
0: né? Que houve? É semana foi Farroupilha, né?
20: Não, e dias assim,
25: chuva,
20: eu fico,
25: né,
20: com vertigem. Os destaques!
23: Meu irmão, e aí?
24: Você perdeu. Você se cagou. Você se cagou.
20: Deu um ruim pra nós, né?
23: Eu tô com um pouco mais de ar agora.
20: Tá com um pouco mais de ar.
23: Ai, que emagreci a caixa de coraxa.
20: Tá aumentando um
24: pouco. Ela ganhou espaço, né?
20: Claro, antes ela tava espremida.
24: O diafragma, ele abre.
25: O pulmão tava espremido pelo estômago.
20: É, tava tudo junto, né?
23: Tudo junto, né, meu irmão? Agora tá bacana, né? Hoje eu tô feliz que tu tá aí, né, meu
20: irmão? Pô, obrigado, meu irmão.
23: Quando tu tá aí, eu tô aqui.
20: Tu vem mais, né?
24: Ah, tá, mas tu disse que tava ansioso antes, né?
23: Tô sempre ansioso, meu irmão.
24: Ah, é? Sempre?
20: É que hoje tem uma surpresa no Sextou do Pretinho do Boteco Comedy em Canoas.
23: É, vai ter uma...
20: Vai ter um momento, não, um momento isso... Galderi lá.
23: Ah, e o meu açougueiro foi preso por tráfico de drogas, eu tô judiado.
24: O teu açougueiro.
23: Açougueiro, eu nem sabia que ele era açougueiro.
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25: Hoje tem Diori, né, estreando no palco.
0: Olha aí.
25: Como é que é?
24: Como é que é?
0: Ah, Rafinha, aí, teve um grande encontro, o encontro da Redmac agora no Clube Farrapos.
20: Opa! Né?
0: Então tava todo mundo lá.
20: Em Porto Alegre.
0: Todos os vendedores e tal.
24: Farrapos,
0: né? É uma parte muito, muito bacana que acontece todo ano, e esse ano participei com eles lá, estive lá na manhã. Então, mandar um abraço pra Redmac.
20: Um abraço pra essa turma aí.
22: Ali na Cristiano Fischer.
20: Isso, exatamente. Mas pode ter um outro Clube Farrapos no estado, né? Por isso que eu falei em Porto Alegre.
22: Ah,
20: não
22: tem,
20: sei,
22: outro,
20: né?
22: Certamente. Com Farrapos
25: certeza,
22: é uma coisa.
25: Com certeza tem outro.
20: É, né? Que Farrapos, né? É. O petinho básico desta edição é o Bowie. É um Border Collie.
22: David Bowie.
20: E a Catarina, uma gata persa de Caxias do Sul, morando em Sydney, na Austrália, da tutora
22: até
20: Luísa Alice. Onde é que tá os dois? Olha, tá ali o dog. Boa,
22: são parecidos, legal, né, nego?
20: Ah, são parecidos, mas um é gato, outro é cachorro.
25: Eu,
20: né,
25: queria um dog desse.
22: Mas eles podem ser parentes.
25: Mas cachorro.
20: O dog é tem um outro cada cor. O gato é pode se identificar como cachorro, o cachorro
22: com
20: se identificar
22: certeza,
20: como gato.
22: Se tem humano se identificando como gato.
20: É verdade.
25: Meu próximo dog vai ser esse aí.
20: Bah, bonito, bonito esse cachorro aí.
25: Tem que buscar lá na Austrália.
0: Deu branco?
22: É, tá vendo?
20: Vai ter que mandar trazer.
25: Vai surgir, ele vai aparecer pra mim.
20: 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Boa tarde, palhaço maionese.
22: Boa tarde, Rafael. Boa tarde, Jory. Boa tarde, Leandro.
20: Baixou,
22: boa
20: bateu?
22: Tarde, Neto. Boa tarde, Rafael. Boa tarde, Vinícius.
25: Boa tarde.
22: E um ótimo noite a todos. Um
20: não
22: ótimo
20: noite,
22: sexta-feira.
20: É tarde,
22: é noite.
20: Tu deu boa tarde pra todo mundo, depois
25: hoje,
20: um ótimo noite.
22: Um ótimo noite.
25: Hoje tu tá mais...
20: Tá.
25: Não bateu ainda.
22: Meu açougueiro foi preso.
20: Tá bom. A ouvinte, Beatriz Constantino Vieira.
22: Aí,
20: ela é pedagoga. Mãe dali.
22: Mãe!
20: Mãe! Da Liz e do Léo. É de Itu, São Paulo. Tá completando hoje 31 anos.
22: Pô, 31 anos é uma baita idade, né?
0: Uma baita idade, porque lá tudo é grande, né? Itu, que é tudo grande.
20: Eu acho que
25: é.
20: Isso aí. Operador de lives é o Léo Farias. Quem é esse aí? Léo Farias?
22: Ele não ia fazer.
20: Ele Farias.
22: Isso, é ele Farias.
20: Bom, eu não sei. Um abraço, Léo. Prazer te conhecer.
25: É que o Batistuta saiu, né? O Batistuta virou Cinegra. Virou Cinegra Fista.
24: Agora subiu a lomba.
20: Fazer que o Batistuta.
25: Então agora tem a galera nova aí fazendo.
24: Batistuta subiu a lomba.
22: Vai fazer falta.
25: Não,
20: subiu?
25: Foi promovido.
20: Pô, que Deus o tem. Achei que tinha.
24: Não, RBS TV.
25: Para de matar o Batistuta, velho.
22: É que às vezes.
24: Vocês que levaram pro outro lado.
25: É que ele fez bariátrica. Gordo faz bariátrica.
24: Chega na RBS TV.
0: Silveiro.
24: Tem que subir a lomba. Não tem?
22: Tu vai fazer falta, Lelê.
23: A bariátrica mata.
20: Quem vai fazer falta?
22: O Lelê.
20: Sim, ele volta segunda.
22: Não, vai fazer falta, nego. Quando ele não estiver aí.
1: Ah,
25: que baita clima. Ah,
2: mas que baita vibe. Tava
23: numa baita vibe,
2: cala tua boca, velho. Ah,
23: cala a boca, meu irmão. Vai levar uma cadeira.
25: Mataram o Lelê. Só porque o Lelê é velho? Sim, sim, e daí?
2: Sim.
25: Só mas porque tem... o Lelê tem problemas de saúde? Sim, sim, e daí?
24: Olha, cara, eu atualmente...
23: Só porque ele usa meia de compressão? Sim, sim, e daí? Só porque ele tá sempre bebendo? E daí, entendeu?
25: Só porque ele toma garrafa de vinho por dia? Sim, sim, e daí?
24: Isso é saúde, né, cara?
2: Saúde, saúde. Vinho é vida, né, Lelê?
23: Porra! Haja vida.
2: Vamos abrir aqui os destaques.
23: A gente
2: já tinha feito isso, meu irmão.
23: Tinha feito já,
2: né? Tinha feito, né? Tu vai morrendo.
25: Vou fazer mais uma aí pra equilibrar.
23: Tudo que o maionese tá baixo, o da pena tá na alta. Tô ligadão, meu irmão. Coisa boa te ver, né? Pô, setembro te ver, de
25: fone. Que camiseta, hein, Jory? Que camiseta.
2: Obrigado.
23: Isso aí não fala português, hein?
25: É.
3: Sim, tá escrito Red Hot Chili Peppers.
23: Pô, tu sabe ler inglês, hein? Parabéns.
3: Ah, eu sei um pouquinho do inglês.
25: É, poliglota, né?
23: Como é que é teu inglês?
3: My English is good.
2: My English is so-so, né, Jorge?
23: So-so.
2: Belo Horizonte abrindo os destaques, não precisa ganhar.
23: Grande cantor, Belo, né?
2: Não, Belo Horizonte aprova proibição de flanelinhas. Ah, olha aí, cara.
4: É uma decisão inédita no Brasil.
2: Jorge vai perder o emprego.
4: É, em primeira instância, ainda não tá valendo, vale ainda. Ela precisa ser ainda confirmada pela Câmara de Belo Horizonte, mas... É uma decisão inédita em relação aos flanelinhas no Brasil inteiro, né? Não é só Porto Alegre, Floripa, todas as grandes cidades brasileiras. Cidades brasileiras.
2: E agora?
4: Não é uma grande cidade brasileira.
23: Como não é? Claro que é uma grande cidade brasileira, cidade de divisa, de fronteira, grande cidade.
4: Eu só fiquei na dúvida, era o maionese ou era o Ivan?
2: Ivan. Agora veio o Ivan, boa tarde.
4: Era o Ivan, era o maionese. Não,
2: eu vou dar um conselho ali pra não chegar todos ao mesmo tempo, assim.
23: O quê?
2: Atrapalha o cara.
23: Mas eu quis falar
4: todas as grandes cidades brasileiras enfrentam problema com regularização dos guardadores de carro, conhecidos como os flanelinhas. Belo Horizonte foi mais radical. Ela está em primeira instância proibindo qualquer flanelinha de guardar carros em áreas públicas.
23: Isso é absurdo.
4: Ah, mas aí o guardador de carro de um restaurante ou de um local privado, aí é com ele. Aí é
2: não,
4: com
2: mas
4: local
2: é o
4: privado.
2: Parque, né?
23: Mas, é o valet.
2: É o valet.
4: Mas a gente que tá acostumado aí a parque, aqui em Porto Alegre, na Orla, na beira da praia, em Floripa, etc., que tem um guardador de carro, em Belo Horizonte foi proibido em primeira instância. Ah, mas quem é que vai fiscalizar? A Guarda Civil e a Polícia Civil.
25: Mas e quem é que vai arranhar o carro se o cara não pagar os 20 pila?
4: Não, ninguém.
2: Ah, tá. Esse é o lado bom, né, Jorge?
4: É justamente essa a proposta, porque o autor da proposta diz o seguinte: quem já não teve problema com o flanelinha? Então, se é uma profissão não regulamentada e que todos nós já tivemos problemas, vamos proibir. E foi aprovado com ampla maioria em primeira instância. Agora, o prefeito da cidade deve transformar o decreto de lei em lei. E aí, a partir daí, o guardador de carro que for flagrado cobrando carros em áreas públicas vai pagar de R$1.000 a R$2.000.
23: Mas aí atrapalha o serviço de uma galera, né? O cara tem que fazer outra coisa. Do cara que cuida carro, né?
4: Tá, mas é que não é uma profissão regulamentada.
23: Mas é o sustento.
25: Ou vai pro Rio, lá pro Maracanã e cria.
2: Não, mas assim, eu acho uma merda, na real. Cria o quê? Desculpa, né?
25: A torcida organizada do Flamengo, a Flá.
2: Né? Flá, né? Não, é que eu acho uma merda, assim, se o cara já fica meio receoso, assim, tu imagina uma mina chegando pra estacionar um carro em qualquer ambiente. Os caras chegam numa abordagem muito estranha. Cara.
23: Ah, não, mas...
2: É ruim, mas meu...
23: É que é que tá, os
2: bons, a rua é pública, tu não tem que ser cobrado pra estacionar teu carro.
23: Os bons pagam pelos maus.
2: Mas tu não pode ter a...
23: Eu concordo contigo.
2: Tu não pode ter a obrigação de pagar pra um serviço que não é regulamentado.
23: É que eu me preocupo com o Joia, que é meu amigo, me preocupo com ele, que vai ficar sem...
2: Bom, daí arranja outro
3: trampo, né? Uns cachorros pra fazer.
2: Quê?
3: Uns cachorros. Uns Hot Valet.
25: Meu Deus.
2: Cara, tu falou que hoje era tudo ou nada mesmo. Tem
24: bem,
2: razão.
24: Vem muito bem.
23: Isso, mais nada, né? Que tudo.
2: Mais nada que tudo.
3: Isso também,
25: só falta, né? Tudo.
23: Que foi?
3: Isso afeta o Homem-Aranha também.
23: Por quê?
3: Como é que vai ficar o Peter Parker?
23: Vai levar uma cartão.
2: Não.
23: Sabe... Pra comemorar vai ter um jogo, sabe de quem?
3: De quem, né?
23: Do Link.
3: Qual Link?
23: Link em Parque.
2: É, não, aí é a sequência matadora. Eu acho uma boa, não tem mesmo que tu não é. A rua, espaço público, não tem que ser cobrado pra estacionar. Vai pagar, tu paga um estacionamento privado.
3: Tu tá olhando pra mim, né?
2: Não. Eu tô olhando pra ti, que tu faz parte da mesa, não, Jorge.
3: Eu respeito as leis.
2: Tá ótimo.
3: Entendeu?
2: Romênia adota cartão preto para punir a torcida.
23: O Raj era um grande meia, Robledo.
24: Raj,
23: Jorge Raj, era um jogador,
0: grande ator, né?
23: O único,
0: cara, é uma decisão inédita e eu separei essa notícia justamente por ter.
2: É só coisas inéditas hoje.
0: Não, hoje é bizarro.
25: Tá muito inédito o programa hoje.
23: Porque a gente tem o cartão amarelo e o cartão vermelho. A gente já teve propostas de cartão laranja,
25: cartão azul.
23: Cartão verde, cartão azul.
24: Tem o azul.
23: É, várias coisas não avançaram. Mas a Romênia, a Federação de Futebol da Romênia, já publicou e já vale a partir desta rodada o cartão preto para categorias de base. Por quê? Identificou-se na torcida das categorias de base da Romênia pais chatos.
2: Não precisa nem ir na torcida.
23: Do sub-7 ao sub-16, tem o pai e a mãe que acha que sabe mais do que o treinador. E o principal, profere as piores ofensas possíveis. Muito pior do que um torcedor comum no estádio.
25: O problema das crianças são os pais.
2: E acham que o filho é o Messi.
23: Só que as crianças não são profissionais.
2: E aí é o Félix Torres, a criança.
23: Exatamente. Porra, aí tu me ferra, pô. E aí a Romênia não sabia mais como coibir o pai e a mãe, que, número um, atrapalhava o seu próprio filho, porque ficava dizendo isso ou aquilo. Se o filho tava no banco, era um problema. Se o filho tava jogando e o treinador
2: joga uma pressão pra criança, deixa de se divertir,
23: assim,
2: mano.
23: Assim como tratava os adversários, que, cara, essa lei tá valendo a partir do sub-7. A Romênia tinha problemas no sub-7.
25: Ah. E a Romênia, tá ligado?
23: De 6 anos, jogando contra crianças de 6 anos, e o pai
2: como
23: e a mãe...
2: Como se fossem inimigos.
23: Não. Pega esse filho da puta, sabe?
25: Parece o pai.
23: E aí agora, todos os campeonatos oficiais da Federação Romena de Futebol vão ter o cartão preto, que é o quê?
2: Que barbaridade.
23: O árbitro identificou que tem um pai, uma mãe e a torcida hostilizando criança e adolescente, advertência no efeito sonoro do estádio ou no gogó para a torcida. Insistiram para a partida por 10 minutos, orientam os treinadores e capitães de cada equipe a conversarem com os pais e as mães, etc.
2: Ou seja, as crianças pedindo pro seu pai, por favor, para de encher o
24: saco.
2: Dá
24: segurada aí.
23: Deu a terceira vez cartão preto, que é o quê? Partida cancelada em função da falta de comportamento do papai e da mamãe.
2: Traduzindo pro inglês, no caso, né?
25: A gente pode ter um grave pra mim dessa notícia não é a criação de um cartão preto ou o comportamento dos pais, é que a notícia é da Romênia. Não é do Brasil.
23: Quê? Não é Brasil?
25: Que tem uma tradição de futebol, que tem uma coisa assim, do pai querendo que o filho mude a vida da família pra virar um jogador, pra ganhar um grande salário, pra ser um astro de futebol e tudo mais. Não, é na Romênia.
23: É. Mas tu não precisa.
25: Se na Romênia o troço tá perdido,
23: imagina
25: tá muito errado.
23: Mas tu não precisa, ir ao extremo do pai que acha que o filho vai virar o salvador da família. Se tu pegar só o cara que, sei lá, eu por muito tempo eu fui de um projeto social que a gente jogava campeonato lá em Rio Grande de escolinha de futsal. Cara, o maluco fora de campo, o que foi? É sério? Projeto social. Eu ajudava, era trabalho de graça. Não, é que assim, cara.
2: Claro.
23: Aí, velho, os pais fora de quadra parece que é um grenal.
2: Claro, mano.
22: Sabe o que tinha que fazer?
23: Quê?
22: Nego, tinha que chamar, tinha que aprender com o pai do Michael Jackson, que era um cara tranquilo.
23: Não, tu vai sair do
2: programa. Cala tua boca.
23: Não, para. Não, dá um zoomzinho. Tira.
2: Eu não vou. Isso aqui tá todo babado, essa merda aqui.
23: Não dá.
2: Amarelo pra ti, meu. Amarelo. Tu interrompeu todo mundo desde o início. Eu vim contigo, amarelo pra ti.
22: Eu vi o documentário, amigo.
2: Aqui do bolo.
23: Não. Aí não dá.
22: Mas eu vi o documentário.
23: Nós vamos todos contigo. Essa não dá.
25: Tem gente que saiu do quarto.
2: Não dá. Não, vamos contigo. Todas.
25: Isso me lembrou o caso do pai que reclamou.
23: Só aceita.
25: Neto, isso me lembrou o caso do pai que foi reclamar que o filho tava sofrendo bullying no joguinho de futebol, né?
23: Com os amigos.
25: E aí os caras perguntaram: ah, quem é o teu filho? Aquele gordinho com cabeça de capivara ali.
23: Aí, tava reclamando.
2: Aí, amarelo pro jogo.
23: Cara, foi da real. E foi pouco.
2: Se fosse o Veto, já tinha saído no início do programa. Não,
23: por
2: que tu acha? Próximo destaque, influenciador viraliza ao correr 5 quilômetros dentro do Rock in Rio.
23: Aí, Jorge.
2: Um bando de campeão hoje.
23: Cara, né? É inacreditável, porque a gente já viveu isso aqui.
2: Ele tem pinta de
23: agora,
2: mangolão.
23: É isso, só que agora tem um campeão.
24: Ele é mangolão!
23: Que é o Yuri Correia, que é corredor amador.
2: Tá.
23: E aí ele disse que ele tava entediado entre um show e outro.
2: Tem que dar.
23: E aí, como
24: vai pro bar, então.
23: A desmontagem e montagem do palco demorou bastante, ele achou que era uma boa ideia correr ao redor da roda gigante do Rock in Rio e compartilhar. Aí ele fez um vídeo. Ah,
4: como eu lido com o meu tempo sobrando no Rock in Rio. Ele corre 5 km ao redor da roda gigante e compartilha.
23: Vai pegar e gente.
4: Aí, não é que ele foi criticado. Ele foi achincalhado nas redes sociais pra dizer assim, ó, cara, tu tá num festival de rock.
25: Cara.
4: Deixa de ser idiota e vai curtir. Ah,
2: talvez tenha sido a hora do Black Eyed Peas.
25: Meu, é por essas e outras...
24: Tem outros palcos,
25: é por essas, né, e outras que tem... É por essas e outras que tem Grand Slam proibindo a presença de influenciadores.
2: Uhum.
25: Porque tem que ter um certo
2: claro,
25: limite.
2: Claro, cara. Claro.
25: Cara, correr é uma coisa, ir pra um show é outra coisa. Imagina se todo mundo tem a ideia de correr num show.
2: Não, o tumulto que vai ele, dar, ele quer chamar atenção. Cara,
25: não, mas é que não precisa.
23: Mas ele é mongolão, é que assim, tem que dar um rapadão,
2: claro, de vagabundo. Claro que ele é mongolão.
23: Tem que dar um rapadão de vagabundo
25: quando
23: nele.
25: Cara, quando o cara...
2: Peraí que o Johnny veio bem hoje,
25: quando
2: tá?
25: Quando o cara é um influenciador e ele tem a pretensão de influenciar as pessoas, ele tem que fazer isso pro bem.
23: Mas tu viu o cara que perdeu o dedo,
24: entendeu? Pois então, eu vi,
25: isso pro bem,
24: eu vi um vídeo essa semana do Rodrigo Suricato, sabe? O...
2: Sim.
23: Ah, às vezes ele saca a cabeça.
24: Ele
2: da banda falou, Suricato, ele, né?
23: Do Barão também.
2: Ele fez o vocal do Barão.
23: Ele não fala,
24: mas ele é um cara que ele tem opiniões muito legais sobre música. Assim, eu gosto muito das coisas que ele fala. E ele falou um troço que é muito verdade, cara.
23: A Cunha da Matata.
24: O Rock in Rio desse ano, a notícia que mais repercutiu do Rock in Rio foi o abobado aquele que perdeu um dedo, cara.
23: Como assim?
24: Nosso parceiro. Um abobado, cara, um influenciador que foi mostrar numa live que dava pra entrar no Rock in Rio pelas falhas de segurança. E aí, pra fazer o que? Ele foi pular uma cerca, um muro
23: portão,
24: lá.
23: Cara,
24: ele perdeu um dedo, cara. Ele perdeu um dedo
23: ao vivo. Ele leilou o dedo
24: dele. E ele fez piada com isso, saca?
2: Não, nós estamos beira. Tá, meu, chega, nós tamo... É beira o ridículo.
25: É insanidade isso, cara.
23: É que é tudo pela audiência.
24: Mas é por quê? Porque daí, se tu like. For fazer uma pesquisa depois, o que mais repercutiu do Rock in Rio não foi o show, sei lá, do Elton John, do Gilberto Gil, o baita show que o Périx fez tocando Motown.
23: Melhor
24: sabe? Não, é o cara que perdeu o dedo.
2: Não, é verdade.
23: O jogo do Barão foi do caralho também.
25: Sabe que a corrida de rua nunca viveu um momento com tanta gente praticando. Existe um crescimento monstruoso no número de corredores.
2: O que é legal, né?
25: O que é muito legal. Agora, a gente precisa também ter responsabilidade com algumas coisas. Eu sou um cara que já corri 14 maratonas e vejo que tem muita gente entrando na corrida e achando que tem que correr uma maratona para ser corredor.
2: Sim, não é normalizar, assim, é assim, ó, normalizar, tu correu 5 km parece ser ruim.
25: Não, cara.
2: Cara, é uma puta distância, pô, deixa não é o cara, assim, cara é fazer o esporte, mano.
25: E assim, tu não precisa começar a correr hoje e no dia seguinte correr uma maratona.
2: Sim, sim, sim.
25: Vai
2: sim.
25: Com calma, mas, Jorge, não vamos se matar, entendeu?
23: Por que aquela parte da casa é um corredor e o cara que corre também é um corredor?
2: Não, tu vai ser expulso.
24: Não, eu tô com ele. Uma vez a minha filha me perguntou do colégio.
2: Mas que idade tem tua filha?
24: Mas a minha filha, ela veio me perguntar, papai,
2: que idade tem tua filha? Só fiz uma pergunta.
24: Correndo no corredor.
2: Que idade tem tua filha?
24: Ah, quando ela apertou isso, ela devia ter uns 6, 7.
2: E tu?
23: Eu represento as crianças.
2: Não.
23: Também.
2: O mestre... As crianças amam o Wesley! Não pega isso, seu bosta!
23: Mas tu tá comigo, então,
2: ai, meu. Ai, eu tô contigo, vamos aos corredores!
23: Cara,
2: responda, Jones!
4: Então, por que numa casa com 10 cômodos chama quarto?
24: Uma vez a Juliana...
23: Agora tu veio.
25: Por que a porta Juliana... é de correr, tu não pode passar correndo se tu bate na porta?
24: A Juliana me perguntou por
23: que milho verde e amarelo.
24: Correr no corredor.
25: Por que tudo junto é separado e separado tudo junto?
24: Mas já que vocês estão achando que é tão fácil, eu me respondo.
25: Por que o cara lava a toalha de banho e os caras se secam com a toalhinha?
4: Por que a gente vai pro décimo andar de elevador se é pra andar?
24: O que que vocês responderiam para a criança quando ela falou, apertou assim, papai, por que eu não posso correr no corredor se tá escrito corredor?
2: Tá certo? Tá, mas isso aí pra criança tá certo. Agora um bando de barbado tem que ficar quieto.
25: Quem foi que disse que ela não pode correr no corredor?
23: Ela pode correr no corredor.
24: Justamente, foi a chamada de atenção que ela recebeu no colégio.
4: Por que bota ser calça, ser bota? Por que tudo junto é separado e separado?
2: Tá, mas tu ia chegar aonde, Diário? Que não, tu começou.
24: Não, no final da maratona, né? Os 42,195.
25: Onde é que eu ia chegar?
2: Sim, na tua tela. Os corredores, aí o joia, vou lá e
25: não, o que eu tava falando é isso, que a gente não pode normalizar correr uma distância de 42 km como se fosse algo banal e tornar correr distâncias menores ou... E outra coisa também que eu acho que... Claro, cada um corre como quer, cada um pratica atividade como quer, é importante que as pessoas estejam em movimento. Mas tem uma coisa que eu acho que tá se perdendo, que é o seguinte... O que foi isso?
23: Ele tá correndo em movimento. Mas por que tu corre de calça coladinha?
25: Não, porque é confortável, né?
23: Caixa
25: é
23: demais.
2: Deixa o cara terminar, cara. Ainda
23: hoje.
25: Eu perdi o...
2: Perdeu, Razão. Obrigado, Jorge. É foda.
24: Dá pra perder muita coisa em 42 quilômetros, né, cara? Vai ficando...
2: É muito longe. Mas eu acho que eu entendi o que tu quis dizer, assim. Não dá pra banalizar qualquer coisa que tu vá fazer agora... o influenciador, ele tá tomando lugar de profissional, às vezes, da educação física, tomando lugar do profissional para realmente influenciar a pessoa pro bem. E assim, e a gente tá virado, influenciar, desde quando tu é moleque, tu tem a influência lá de um primo teu mais velho que te influencia para algo legal. Hoje em dia, todo mundo abre um telefone e quer cagar a tese.
25: Eu como um cara que corro e que influencio as pessoas a praticar uma atividade física, eu não posso fazer um conteúdo correndo e tomando cerveja dizendo que é legal.
2: Não pode.
25: Entendeu? Aí fica chato. Eu não posso pegar e fazer um conteúdo dizendo assim, eu tô parado há 90 dias e eu corri 25 km hoje. Sim.
2: Ah, alguém pode morrer fazendo isso.
25: Alguém pode morrer.
1: O cara então, assim, ó,
25: tu tem que ter uma responsabilidade no que tu faz, porque, cara, tem muita gente que vai se espelhar no que tu tá fazendo. Então, se o cara corre no Rock in Rio... Cara, ele não tá ajudando.
1: Pode ir no Corre em Rio, né? Corre em Rio seria mais...
25: Exatamente.
24: Isso. Deve ter a maratona do Rio de Janeiro.
2: Não, né? Eu não sei se eu vou te expulsar. Eu acho que eu vou te dar um soco. É isso que eu vou fazer.
1: Participa a agressão. Mas hoje é legal expulsar ele, porque tem show do Pretinho, depois ele é obrigado a ficar.
2: Ah, é verdade. Não vou fazer isso.
1: Mas acho que não é o caso. A gente tá aqui se divertindo.
2: É verdade. Hoje é tudo ou nada. Ouviremos Neto Fagundes.
1: Fala, pretalhada. Me chamo Vinícius Antunes, eu moro em Canoas.
2: Opa,
24: e aqui... vai lá hoje no boteco então.
1: Olha aí, ó, tá convidado pra hoje lá, né? E aqui em casa escutar o Pretinho é quase uma regra, gente. Sou fã de todos vocês, escuto desde o tempo dos trotes.
2: Bah.
1: Ah, o tempo do trote é velho, né? Aqui vai uma piada inédita pro nego velho contar. Seria uma honra para o meu avô, o seu Carlos, porque ele é muito fã do Neto Fagundes.
2: Que legal.
1: Então é o seguinte, conta aí, Neto. Castelhano e nego velho estavam conversando, até que o Castelhano soltou pra eles. Cara, final de semana, cara, na minha chácara. Com um tiro, eu matei um javali e um pássaro que passava atrás do javali.
2: Já pegou a galera.
1: Aí o nego velho deu uma cuspida pro lado. Assim, meu querido, isso aí não é absolutamente nada, meu querido. Final de semana, eu com um tiro acertei 99 passarinhos.
2: Porra!
1: Deu aquele silêncio, o Castelhano disse, cara, 99 passarinhos, cara. Por que tu já não fala 100 de uma vez, então... Ah, meu querido, mas por que eu vou estar mentindo só por um passarinho? Abraço pra todos aqui.
25: Maravilhoso.
1: Vai. Agora tu vai, cabelinho.
2: Agora tu vai. Vai, Lelê, então.
24: Queridos pretinhos.
2: Olá.
24: Sobre aquele assunto da menina que não foi convidada pro aniversário de 15.
2: Ah,
24: eu também tempo, né? Não fui convidada para os 15 anos da minha vizinha. Festa no salão de festa do bairro, todos foram convidados e eu que faço aniversário. Um dia depois do aniversário a gente não foi. Pois ela me convidou no dia da festa. Entendi que ela me convidou no dia por educação e que ela não queria que eu fosse. Lógico que eu não fui. 3 anos depois, os meus 15 anos.
2: Pois, pode meus, engolir, Lê. Meus 15 não anos. Sei se está comendo alguma
24: é
2: coisa.
24: Que eu tinha tomado um guardaga.
2: Ah, isso aí.
1: Refluxo.
24: 3 anos depois, os meus 15 anos, eu não a convidei. Minha festa foi na garagem da minha casa, em frente à casa dela. Mas às 16 horas do dia da minha festa, ela foi na minha casa com o namorado e grávida, dizendo que não poderia estar no horário. Eu convidei pra vir comer o... Não entendi isso aqui.
1: Já não ia estar.
24: Pois é, eu convidei pra vir comer o bolo depois que eles estivessem disponíveis, pois não iria cortar o bolo por causa dele.
2: Não entendi isso aqui, cara. Também não entendi. Tu não leu antes, né? Normalmente tu lê antes, né?
25: Desculpa, o que tá acontecendo aqui, gente?
2: Normalmente lê.
1: Convidou ou não convidou?
2: Não entendi nada, Lelê. Não, eu não entendi nada.
24: Não entendi nada.
2: Quer ler outro e-mail, Lelê? Vamos te dar a chance.
1: Eu não sei.
2: Vamos, vai daí, Lelê.
1: E-mail 2.
24: Isso. Isso
1: aqui não vai dar.
25: Olha o último, 3.
24: Olá, peço que, se possível, leia meu e-mail do programa das 13.
2: Ah, que sequência maravilhosa.
1: Tá, mas tava... Tá, mas o cara ouve na reprise, ele ouve o que ele quiser.
2: Então, peraí.
1: Ah, lê uma revista que tem uma matéria.
25: E-mail número 3.
1: Isso, o 2 ou o 3.
2: Lelê, número 3, vai daí.
24: Queridos pretinhos, bom dia a todos.
25: Bom dia.
1: Pra ler de manhã esse.
24: Bom dia, Manoel.
25: Leia no programa das 6 da manhã.
1: Bom dia, Leandro.
25: Ótima dia.
24: Sobre o destaque do episódio de ontem das 13, de uma possível luta entre um lutador de luta livre e um chimpanzé.
2: Ah, sim.
1: Amigo, agora entendi.
24: Uma questão que vocês não abordaram.
2: Qual?
24: Segundo o Google, um chimpanzé macho adulto criado em cativeiro pode medir mais de 1,66m e pesar mais de 80 quilos.
1: É um Rafinha.
24: São bem agressivos e territorialistas.
1: Rafinha.
24: Não seria uma briga fácil.
1: É o Rafinha.
24: Não é aquele chimpanzé filhote ou fêmea bonitinha que nós vemos nos filmes.
2: Mas ninguém pensou que seria um bonitinho fêmea. A gente achou que ia ser uma
1: roupa do Beto Carreiro, né?
24: Mas o problema maior são os caninos.
1: Ah, os cachorros.
2: Ah, é. Se ele morde,
24: podem atingir até 4 centímetros de comprimento.
25: Mas é um cachorro ou um chimpanzé?
24: Não. Imagine uma dentada de chimpanzé no braço, ou pior, no pescoço do lutador.
2: Ah, mas o chimpanzé, pera um pouquinho.
25: Mas o chimpanzé tem que saber que tem regras.
1: Tem luva.
2: E aí tu iria explicar, Jorge.
25: Exatamente.
24: Tu seria o treinador.
25: E o chimpanzé não pode estar ali,
1: e apanhar tu e o lutador.
25: Não, aí o Jorge chamando. Vem cá, chimpanzé.
2: É.
25: Dá uma segurada, chimpanzé. Dá uma segurada. Não pode morder.
4: É que a notícia é justamente essa. Um cara do UFC, do MMA, disse que ele era o mais forte do mundo e que ele ganharia até de um chimpanzé. As pessoas dizendo, cara, o chimpanzé é um animal que, tipo, quando ele tá... Quando ele quer brigar...
21: Ele vem pra cima de ti, deu.
4: Ele não para.
22: Tipo, ele é tipo, ele falou, não,
4: eu ganho dele, eu ganho dele.
22: A não ser que tu dê um tiro nele. Mas aí, não pode matar os animais.
4: Aí ele disse que vai aceitar a proposta de $500 million num país desconhecido, que a lei não pegue ele.
22: Água internacional.
4: Pra ele poder lutar com o
2: chimpanzé. No meio do oceano,
4: cruzeiro. Meio do oceano. E a gente tá dizendo, cara, ele vai morrer. O chimpanzé vai matar ele.
24: Quem mandar? Mas é, se o cara quer fazer um tosse desse aqui e o chimpanzé matar ele, problema dele.
2: Não, isso aí é a mesma coisa do cara que quer entrar numa jaula, eu quero fazer carinho no leão. Tu morreu, bom problema é teu, cara.
24: Quem nos mandou aqui isso aqui foi o
25: leão?
24: Foi o G.
2: Tá, mas ele tava dopado, ele não tava normal.
4: Pois é, eu acho
25: que carinho no leão.
4: Não, eu acho.
24: Só agradecer aqui, agradecer o nosso ouvinte aqui de Joinville, Geraldo.
2: E aí, meu irmão?
23: E aí, meu irmão?
2: O que tu traz pra nós aí?
23: Cara, meu irmão, vou contar uma piada.
2: Pô, que bom, Davi. Eu tô com saudades da tua piada, né?
23: Não tem mais a trilha, perdeu a trilha.
2: Não, a piada. Tu já chamou a piada, mata no peito e vem te
23: embora. É bom. O cara tava com dificuldade, Joy. Fazer cocô, meu irmão.
2: Ah, é. Prisão de ventre.
23: Prisão de ventre. Prisão de ventre. Aí ele foi
2: ao meio da Prado, Almeida Prado 44.
23: Pô, tu vê que tu é veterano, né?
4: Meu, para de receber.
24: Aí o velho sou eu, né?
23: Leandro, aí o cara tava com dificuldade. Ah, não conseguia fazer
24: fezes. Constipado.
23: Aí chegou o doutor e falou, doutor, não consigo defecar. O doutor, bom, fica pelado aí, então. Vamos averiguar isso.
22: Assim?
23: Ficou pelado e daqui a pouco o garotão não é que ele era bem servido. Então tinha uma naja.
2: Tinha uma garrafa pet.
23: Mandava, passava do joelho.
2: Porra!
23: A doutora, joelho curto, o doutor olhou pra ele e falou assim: faz o seguinte, meu irmão. Se tu for ao banheiro, tu pega a naja aí e larga no ombrinho. Que há 3 dias tu volta.
2: No ombrinho.
23: Larga no ombrinho. Aí 3 dias depois
25: bota
23: o cara voltou.
25: Nanar.
23: 3 dias depois voltou no médico.
22: E aí,
23: né? E aí, doutor, e aí? Poxa, todo dia eu tô conseguindo agora, doutor. Nossa, 3, 4 vezes tô defecando, tô limpando tudo. Mas, vem cá, o que o senhor falou pra colocar a naja no ombrinho? É que ela tava muito perto do teu rabo e ele ficava com medo de fechar.
2: Pão, pará, pão. Ai, paizinho, salva a gente, Neto.
21: Numa estrada dos Pampas Gaúchos, lá pro lado da fronteira, um biólogo viu um nego velho deitado no chão, com o ouvido colado no chão. Foi se aproximando. Quem era? Nego velho, né, querido? Olhou, disse, ué, mas e aí, tá tudo bem contigo? O nego velho levantou a mão. Caminhonete rural, Willys verde, cabine dupla, 4x4, 80 por hora. 4 homens dentro e vara de pescar. Aí caiu a mão de novo, aí o biólogo pensou, mas nego velho, tu sabe tudo isso só escutando no chão? Disse, não tô escutando, meu querido, me atropelaram.
2: 19 minutos para 7, tu já ficou adiando alguma coisa, não. 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O influenciador da Vero é o Vini Moura.
5: Esse final de semana, vou estar sábado e domingo, a galera da Vero gravando.
2: Onde, Vini?
5: Na Feira Modelo. E também tem que pegar aqui o endereço certinho, mas em duas feiras, cara, que os feiristas usam a maquininha da Vero.
2: Claro, empreendedores, é.
5: Isso aí.
2: Coisa linda. Vini Moura aí, o nosso influenciador da Vero. Tem alguma pra meter pra
24: nós? Traz um caldinho de cana pra nós.
4: Eu quero um suco.
2: Laranja, né?
5: Tem uma história de um restaurante.
24: Erga a moto, velho.
2: De laranja. História?
5: Uma história curta de um restaurante. O cara entrou no restaurante. Um
2: empreendedor, né?
5: Empreendedor. O cara entrou que no restaurante. O cara entrou no restaurante e já pagou na hora, já na maquininha da
2: Passou
5: Vera.
2: Passou na Vera, estourou. Vamos estourou, embora.
5: Aquela coisa. O cara entrou no restaurante e pediu: me vê um frango e uma salada, por favor.
2: Frango.
5: Frango. E aí o garçom foi lá e entregou a saladinha com frango assim pra ele. E ele: não, mas peraí. Esse frango aqui tá cru. E aí o garçom: não, mas como assim? Tá cru, tu nem tocou no bicho, como é que tu sabe que tá cru? Ah, ele tá comendo a minha salada.
2: Não, cara. Não, hoje é o dia.
21: Tava cru.
25: É, mudou nada, né?
2: Parabéns aí. Parabéns pela coragem.
23: O que me pega é que ele invocou o espírito do nada e deu tudo errado, provando que essa frase é maldita, entendeu?
2: Hoje é tudo nada. É tudo errado. Tudo. Reflexão mais piada do mestre. Meu Deus, o tamanho disso aqui. Não sei.
21: É a fonte.
2: Fala, pessoal, beleza? Tava escutando e rindo demais com a história do motociclista que teria sido pego a 870 km por hora. Foi um erro ali. tava ouvindo. Quase achei que o Top Gun tinha sido gravado aqui no Brasil. Mas para não deixar o mito do motociclista supersônico tomar conta, a verdade por trás da notícia é um erro do sistema do Detran de Mato Grosso do Sul.
21: Não dá.
2: O Match 1 brasileiro. O que, que seria isso?
21: É o nome do sistema.
23: Match. Como é que é o nome do sistema?
2: Match 1 brasileiro. Sistema interno do Detran não aceita pontos ou vírgulas. A velocidade real registrada no auto de infração da AGTRAN era de 87 km por hora. 87,0.
23: Se passaram.
2: O sistema só engoliu o ponto e transformou em 870.
24: Ah, mas 87 dá multa? Ah, se for de 60...
2: Sim, sim. Dá. Mas eu acho que não.
24: De 80, acho que não. É, 10, é menos de 10%?
23: É verdade, tem razão. Te peço desculpa.
24: Não sei, eu tô só perguntando.
2: É, tem que ver qual o radar que ele passou.
25: Se for 40, dá multa, né?
2: É. Eu, por exemplo, 40 é sacanagem. Eu passei a 120 na Diário de Notícias. Opa. Era 60. Eu perdi a carteira muitos anos atrás.
24: Tu passou o dobro
21: agora, da agora é outro cara, né? Agora tu é outro cara.
2: Fá, que isso, né?
23: E outra carteira
25: tava
23: também.
25: Indo fazer o quê?
23: É outro carro. Cara, outro carro.
2: O sistema, enfim, a suspensão.
25: Tava indo abrir o shopping, né?
2: Não, cara, problema de saúde. A suspensão da CNH continua. O limite da via, Lelê, era de 50 km por hora.
24: Ah, então
2: como ele estava a 87, mais de 50% aí é gravíssima. É. Eu isso entendo bem. Gerando a suspensão da CNH do mesmo jeito. Ou seja, nada de moto voando mais rápido que avião comercial. Só um sistema de TI meio confuso com casas decimais. Valeu pela companhia de todos e um abraço. E ele mete uma piada aqui.
24: Mete
2: rapidinha.
24: Mete um.
2: O mestre chegou no trabalho todo desanimado, se arrastando, estressado.
23: Olha aí, né?
2: Como ele era um bom funcionário, o chefe chamou o mestre em um canto e aconselhou: mestre, chega aí. Porque não faz como eu. Quando eu tô assim, eu vou pra casa, tomo uma boa ducha, dou uma bela...
23: Vou usar.
2: Eu faço um amor com a minha mulher, um sexo gostoso, e logo tô me sentindo um outro homem. Isso. O mestre saiu disposto a seguir o conselho do chefe. Voltou no final da tarde, todo animado, e aí o chefe: e aí, deu certo? Que isso, gafanhoto chefe? Tô totalmente perfeito, a sua mulher é uma delícia. E dá logo o PB, o R. Taufer, que mandou...
23: O R. Taufer!
2: Mestre Talarino.
21: Na vivo até a meia-noite.
23: Na tarde tem R. Taufer. Mas que bacana aí, né, o Prince? Agora tô classificado
2: 14 minutos para 7. Tá na hora de vender de graça pra nossa audiência, pra galera mandar a sua oferta.
23: Sua oferta, você
2: pode... É pro Pretinho Básico Atlântida. Fala aí.
23: Então você, Pretinho Básico, @atlantida.com.br, de graça. A gente anuncia o que... Ô, Rafael, tudo bem? Como é que tá?
6: Olá, Leonardo, muito boa tarde.
23: O que que tem de ofertinha pra quem tá nos ouvindo agora? Faltando aqui, ó.
2: Calma aí,
23: falta
2: um
23: 3 para as 10 para as 7.
2: Mas antes dos nossos patrocinadores.
23: Fala, Rafael Bach.
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6: Olá, bebês, muito boa tarde.
23: Oi.
6: Tô vendendo a minha raquete de beach tennis. Ama Cronos Hugo Russo 2024.
23: Mas isso aí é qualidade, hein?
6: Aceito propostas. Eu sou o cara que ganhou o boné do Fetter e que quando ele foi me entregar, eu tava na aula de beach tennis. Um dos motivos pelos quais eu quero vender a raquete.
7: Voltei, autógrafo do alemão. Voltei a praticar outro esporte. Não jogo mais beach tênis. Agora eu sou do crossfit.
22: É, o lanche dele é brincar de jipe.
24: É fazer exercício, cara.
22: Brincar de jipe.
7: O e-mail é gustavooliveira.porto@gmail.com.
24: Foi levar o boneco pra ele lá, alemão?
8: Cara, querido, com certeza. Eu não sou que nem o anão, né? Ah, é verdade. Mas eu tô esperando o Joia dar o kit do São José, né?
24: Ah, é verdade.
8: Nego, Benjamin, já mandou, né? Querido.
22: Nego, pior que tá chegando segunda-feira aí.
8: Pior ou melhor?
22: Melhor, nego. Tá chegando o Benjamin. Tá chegando, nego. Pô, toquinha, nego. Camisa, São José.
7: E a jaqueta?
22: Pô, que legal a gente ter a parceria do Zeca, né? É. A jaqueta, sim, né? Assim, ó. Vou te falar um negócio.
8: Chamou 80
22: fala,
8: vezes
22: fala,
8: no
22: fala,
8: ar.
22: Fala real, né? Não existe jaqueta, né?
25: Jaqueta é brincadeira.
8: Tu mandou fazer, então, né?
22: Me confundi.
24: Dá pra mandar fazer, dá pra mandar fazer.
7: Os guris, da SHM que fizeram da Atlântida fazem do Zeca pra ti.
22: Não é fase, nego.
7: Faz,
24: claro, faz.
8: Mas é só um pouquinho. Ele queria algo do São José, o menino, né? Tu prometeu do São José, não fazer algo.
22: O que tu conseguiu do São José quente? Pô, tá quente. Na mão, que tá na mão,
8: que
22: quente.
8: Que tá na mão, quente.
22: Tá na mão, camisa, nego. O adesivo. Tamanho de criança, nego.
7: Tá, que mais?
22: Toca, tá na mão,
7: tá,
22: nego.
7: Tá aí, deu.
22: E não, e assim, ó.
8: Chuteirinha.
22: Chuteirinha do São José não existe, né?
8: Não existe.
22: Aí tá. Tu me quebra. Tá. Mas tá
8: calção.
22: Quente pra situação, Neto.
7: Não, tinha a chuteira do Grêmio, cara, lembra aquela frente.
22: Prometi pro guri, Neto.
8: Calçãozinho, Jorge.
22: Por favor, né? São José é a grande força dessa cidade no futebol.
7: São José é um grande time, hein? Vamos ouvir terminar de ver aqui.
8: Então, qual é o e-mail

0: mandar mensagens de WhatsApp. Tem gente que manda mensagem de WhatsApp.
1: Puta.
0: Pra IA.
2: É muita preguiça.
1: É muita preguiça, exatamente.
0: Não precisa, né? Pra erros de português já existe o corretor ortográfico. Temos que continuar utilizando o cérebro pelo menos para o mínimo. Continuando assim, seremos apenas interlocutores de uma narrativa feita por IA. E aí ele manda assim, ó. O nosso ouvinte Eduardo de Joinville. Daqui a pouco, até pra mandar um e-mail pro PB, vão estar utilizando IA. E de repente vai chegar o seguinte recado da IA. Você deseja que eu envie mais ideias de assuntos para um e-mail onde o integrante Rafael Menegazzo, conhecido como Rafinha, não se distraia durante a leitura? Caso queira, posso reduzir o tamanho do texto para o apresentador Alexandre Fetter não reclamar do e-mail longo.
1: Boa!
0: Quer que eu coloque algumas pausas no texto para encaixar as interrupções dos personagens do Léo Oliveira? Sem comprometer a leitura do texto? Obrigado, é o Eduardo de Joinville.
1: Olha aí,
3: boa! Rapaz. Fazer o show do intervalo, já voltamos.
4: Tchau, Rafinha.
3: Valeu.
1: Básico, volta.
3: Vai onde, Joy?
4: Tô indo embora.
3: Não, segura.
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0: Sabrina Carpenter, Espresso. 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
1: Sim. Depois do Pretinho Básico, vem aí Mr. P na rede. Depois do intervalo. Aí está.
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11: 2:07 da noite, está na hora de entregar aqui o craque desta edição do Pretinho Básico.
12: Eu tenho uma pergunta pro Vini Moura só aqui.
11: Claro, Diário,
12: posso fazer
11: vontade.
12: A pergunta pro Vini Moura antes aqui?
11: Claro.
12: Vini Moura, tu prefere um sorvete com gosto de tico ou um tico com gosto de sorvete?
13: Ah, o sorvete, com certeza.
12: É isso, era a pergunta.
11: Legal, Jorge.
13: O sorvete.
11: Vai ganhar o voto hoje.
14: O Jorge já tinha o meu voto. Com essa ele quase perdeu, mas ainda vai ganhar o meu voto.
11: Teu voto é no Jorge?
14: Teu voto é no Jorge, mas pedi pra galera ir no arroba o Gordo Léo, também no arroba do meu amigo Vini Moura, que a gente fez o conteúdo pros nossos parceiros do Banrisul.
11: Show de bola.
14: Conteúdinho de Grêmio e de Inter. Então pedi pra você lá comentar, dar aquela moralzinha, meu voto é no Segui Jorge ali.
11: E tu, Segui Jorge?
12: Ah, meu voto é no Joia Rara.
11: Joia Rara.
14: Obrigado, viu, de coração.
11: É.
14: Mesmo, hein?
11: E tu, Joia?
14: Nego, eu acho que
12: trouxe
14: não
12: um sorvete pra ti ali.
14: Ah, pode...
9: Ô, Joia, tu vai pra Canoas com a gente?
14: Então, nego.
13: Ele não sabe
11: tu vai votar ou não,
14: não
11: cara.
14: Sabe onde tá a fantasia. Nego, assim, ficou na casa... Depois eu falo, ligou!
11: Ah.
13: Aí, Neto Fagundes. Aí no dia do show ele descobriu.
14: Não tem como votar!
11: Não votar?
14: Não
11: no
14: votar?
11: Neto.
14: Não tem como votar no Neto no vídeo.
11: Neto Fagundes vai votar em quem?
13: Valeu, valeu.
11: Que rolão.
13: Cara, quero só mandar um abraço carinhoso ao Porteira da Restinga, que é um CTG aqui da cidade
11: Boa.
13: De Porto Alegre, obviamente na Restinga, né?
11: Sim.
13: Que me recebeu hoje de manhã, gravei um material sensacional lá, cara. Eles têm um jovem, cara, que o apelido dele é Maria. Ele é campeão brasileiro, cara, de rédeas. Ele é uma história muito bacana. O Carlos é o patrão lá, ele é um missioneiro que veio pra cá e fez uma história muito bonita. Eu agradeço demais, cara, a gravação lá com eles hoje de manhã. Agora a gente tá pegando a estrada, estamos indo pra São Leopoldo e convidar o pessoal pra assistir o Galpão Crioulo amanhã de manhã também, 8:30 na RBS TV. E eu vou votar no Joia Rara, né, porque é o cara que tá...
11: Tá contigo, né?
13: Tá comigo, né? Olha,
11: tu, Lelê.
9: Músicos... Hoje já é rara, né?
11: Já é rara, né? Rafael Gomes.
9: Ainda mais vai estar com a gente em Canoas.
13: Eu voto em Diori Vasconcelos, né? Que está a caminho do palco do Pretinho pela primeira vez. Que legal, que emoção.
11: Não, faz fake news, cara. O cara não pode ir, não vai ir aí.
13: Não, cara.
11: Vão lá, vão querer
13: cara,
11: assistir,
13: estamos,
11: o cara não foi.
13: Nós estamos trabalhando ele. Está a caminho dele.
9: Ele não tá ali no cartaz.
13: Ele está a caminho.
11: Ele não tá nem no cartaz.
13: Imagina a surpresa.
14: Não quer dizer nada. O Natan também não tava e já
11: viu.
14: Ratião, né? Bom, vou falar.
13: A gente tem posto oferta pro cara.
14: Tiramos coisa do cara, tá?
9: Olha, meu irmão, vai pra Canoas com a gente, irmão.
11: Cara ruim pra mim hoje.
13: Porque... Não, mas ele vai...
11: Qual é o dia que é bom, cara?
14: Tu escolhe a gente,
11: chuva,
14: Marco.
11: Meu voto é no Jory, é o craque desta edição. Ficamos por
14: Parabéns,
11: aqui, baita
14: Jorge.
11: Final de semana, bom show em Canoas e até segunda, se Deus quiser.
14: Tem ingresso aí.
9: É às 9 que começa.
11: Eu também não venho.
14: Eu também não venho.
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10: Já reparou que alguns restaurantes estão sempre lotados, mesmo sem fazer promoções? Muitas vezes o motivo não está no cardápio, está na experiência. Cada vez mais as pessoas escolhem lugares que oferecem algo além da comida. Um evento temático, música ao vivo, uma harmonização, qualquer experiência que torne aquele momento diferente. E sabe o que acontece? O cliente não só volta, como também recomenda o lugar para outras pessoas. Em um mercado cada vez mais competitivo, proporcionar uma boa experiência pode ser um diferencial tão importante quanto um bom cardápio. Quer descobrir tendências do seu segmento para atrair mais clientes? Acesse negóciossc.com.br.
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3: E olha só a dúvida do maninho. Doutor, minhas namoradas, minhas irmãs sempre falaram que eu tenho muita dificuldade de entrar em contato com as minhas emoções, que eu sou muito quieto, que eu não falo nada do que eu tô sentindo e que isso só piora as coisas. Aí resolvi começar a fazer uma espécie de terapia com uma inteligência artificial. E confesso pro senhor que no começo achei estranho, mas agora tenho achado bem divertido. Você acha que isso pode me ajudar ou eu precisaria mesmo fazer uma terapia? Olha, a pergunta é boa. Cada vez mais pessoas recorrem às IAs para falar de ansiedade, relacionamento, solidão e pedir opinião para IA. E eu vou te falar que talvez a IA dê uma resposta até aproximada. A questão é que muitas vezes ela não vai fazer você pensar no que está gerando as suas dificuldades. Me parece que ela tem um discurso mais pronto e dificilmente eu acho que ela vai falar alguma coisa que você não queira ouvir, que é um processo muito importante quando você faz uma terapia. Então, um dos papéis muito importantes do terapeuta é te fazer entrar em contato com aquilo que te causa sofrimento, que te causa angústia, para que você possa entender as causas e buscar os seus caminhos de resolver essas questões.

0: Agora, eu acho que falar sobre emoções, que é uma história que você nem chegava perto, com a IA você começou a tatear esse caminho. É o primeiro passo, mas talvez uma terapia possa te ajudar muito mais. Dúvidas? @JairoBauerOficial.
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